Nosso WhatsApp está à sua disposição. Estamos ao vivo nesta sexta-feira aqui pela Rádio MEC no Jazz Livre. Sempre muito feliz com a sua participação pelo nosso WhatsApp, DDD 21 997100537. Abraços para o Ronaldo Viana, de Itaipuaçu, Nelly Bolauf e Johnny Bolauf, de Copacabana, Jorge Luiz Silva, do Engenho da Rainha, Alex Toste, de Paciência, Walter dos Santos, de Realengo, Guaraci Rosa, do Leme, Caio Collor, de Piratininga, Rogério, de Sete Lagoas, que manda um abraço para o amigo Ramiro, da Galileia, em Minas Gerais, Vale do Rio Doce, Nelly Machado, de Caraguatatuba, em São Paulo. Abraço também para o Ronaldo, do Morro da Conceição, que manda abraços para os amigos flautistas Lúcia e Maurício, de Laranjeiras. Alex Skolnick é um guitarrista versátil que transita com maestria entre o jazz, metal e rock. Com o Alex Skolnick Trio, ele apresenta um jazz contemporâneo, criativo e cheio de energia. Prove You're Not a Robo mostra sua habilidade técnica e senso de humor. Vamos ouvir Prove You're Not a Robo, a música do próprio Alex Skolnick. 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
1: Essa foi Why We Can't Have Nice Things, com Big Fat Band, música do Gordon Goodwin. Ele, o Goodwin, que é o líder da banda, com arranjos modernos, poderosos, cheios de swing. E essa orquestra mantém viva a tradição das grandes bandas, com uma linguagem atual e vibrante. Antes, ouvimos o Alex Skolnick, com seu trio, Prove You're Not a Robo. Abraços neste bloco vão para o Fábio Xavier, de Ipanema, Márcio Aronovitch, de Copacabana, João Paulo, da Tijuca, Helena Freitas, de Belo Horizonte, mandando abraço para o Cláudio, de Confins, também nas Minas Gerais. Abraço para Andréa Brum, de Marechal Hermes, Alessandro Dutra, da Praça da Bandeira, Rogério Rangel, de Niterói, e abraço também para o Silvio de Moraes, médico da Tijuca. Gil Goldstein, John Patitucci, Billy Kilson formam um trio de altíssimo nível técnico e musicalidade. Alice in Wonderland ganha com eles uma interpretação sofisticada, cheia de nuances e diálogos. Confira. Alice in Wonderland, com Gil Goldstein, John Patitucci e Billy Kilson. A música é de Sam Fain e Bob Hilliard.

Cassandra Wilson fechando o Jazz Livre desta sexta-feira com A Sleeping Bee, música de Harold Arlen e Truman Capote. Antes tivemos nesta sequência Gil Goldstein, John Patitucci e Billy Kilson com Alice in Wonderland. Jazz Livre vai chegando ao fim. Abraços finais do programa de hoje vão para o Antônio Joaquim e Adelaide do Catete, que mandam abraços para o porteiro Lafayette. Muito bom sempre contar com sua audiência aqui no Jazz Livre. A você que nos ouve pela primeira vez, o Jazz Livre vai ao ar de segunda a sexta, sempre às 9 da noite, pela Rádio MEC, e o nosso WhatsApp sempre à sua disposição. Anote aí para participar no próximo programa, DDD 21 99710-0537. Convido você também a seguir nosso perfil nas redes sociais, arroba Rádio MEC. Assim você fica sabendo de todas as novidades, toda a programação da Rádio MEC. E o Jazz Livre tem produção de Anderson Domingos e Carlos Soca, sonoplastia de Silas Mendes, coordenação de programação de Rodrigo Soprana. Eu sou o Sidney Ferreira. Espero que você tenha gostado do programa de hoje e a gente se encontra certamente no próximo Jazz Livre. Um ótimo final de semana para você. Tchau.

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5: O diretor Brian De Palma, criador de clássicos como Carrie, A Estranha e Scarface, vai contar com pelo menos 2 brasileiros na equipe de seu próximo filme, Doce Vingança. O diretor de fotografia, Pedro Sotero, que trabalhou em Bacurau e Aquários, e a figurinista Cláudia Kopke, de Ainda Estou Aqui e Tropa de Elite. O filme Doce Vingança é um projeto antigo do diretor. Chegou a ser anunciado em 2018 com Wagner Moura no papel principal, mas nenhum nome do elenco foi confirmado até agora.
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11: Duas horas e 3 minutos.
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13: Olá, boa noite. Eu sou o Pedro Pontes e a partir de agora ofereço a você o que há de melhor na música instrumental brasileira e também universal. Também tem o melhor do jazz, do blues e até da música clássica. A programação musical é de Cacá Santiago, sonoplastia de Egberto Martins. Vamos juntos, então, até às 11 da noite. Eu começo o programa de hoje com o multi-instrumentista Tabajara Belo e a flauta de Bruno Pimenta, na música de Cartola, Amor Proibido.

0: Este foi o sax do compositor Edgar Duvivier na música do próprio Duvivier, Espíritos do Rio. E a primeira, o multiinstrumentista Tabajara Belo e a flauta de Bruno Pimenta na música de Cartola, Amor Proibido.
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0: Nós seguimos aqui com a belíssima voz da saudosa Nana Caymmi.

0: Esta foi a sanfona e o piano de Adelson Viana na música de Adriano Gifone, Quixadá. E a primeira, a belíssima voz de Nana Caymmi na música de Cristóvão Bastos e Aldir Blanc, Resposta ao Tempo.
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0: O Todas as Bossas traz agora para você Tony Bennett.
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0: Muito bem, você ouviu o grupo de Daniel Santiago, né, com a sua belíssima guitarra, Josué Lopes no sax, Vitor Gonçalves no piano, Guto Virte no baixo e Edu Ribeiro na bateria, na música do próprio Daniel Santiago, Samba Gregoriano. E a primeira, a belíssima, né, e atraente, sedutora voz de Tony Bennett, na música de Lawrence Hart e Richard Rodgers, The Most Beautiful Girl in the World.
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0: E nós seguimos aqui com a cantora nipo-brasileira Lisa Ono e Paulo Jobim, na música de Tom Jobim e Vinícius de Moraes, Brigas Nunca Mais.

0: Você ouviu o sax de Blas Rivera, o David Chiu no violoncelo, né, este britânico sensacional, e o cantor Ricardo Gomes, na música de Blas Rivera, Hacking. E a primeira, Lisa Ono e Paulo Jobim, na música de Tom e Vinícius de Moraes, Brigas Nunca Mais.
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E nós seguimos aqui o Todas as Bossas com o sax espetacular, inigualável, de John Coltrane, na música do próprio Coltrane, I'm Old Fashioned.

0: E este foi o violão de Gambona, na música do próprio Gambona, Ventos do Sul. E a primeira, John Coltrane, I'm Old Fashioned.
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0: Estamos chegando ao fim do Todas as Bossas. Neste último bloco, você ouve agora Bebel Gilberto.

0: Você ouviu a flauta de Altamiro Carrilho e o multi-instrumentista Kiko Horta na música de Jacó do Bandolim e Hermino Belo de Carvalho, Doce de Coco. E abrindo o último bloco do Todas as Bossas, desta sexta-feira, Bebel Gilberto, na música da própria Bebel e também de Gui, Cadê Você? Meu caro ouvinte, eu, Pedro Pontes, me despeço com o coração partido, porque eu adoro esse programa Todas as Bossas, que sempre leva para você o que há de melhor do jazz, do blues, da música instrumental brasileira e universal e até da música clássica. A sonoplastia foi de Egberto Martins e a programação musical de Cacá Santiago. Para você, meu querido ouvinte, um forte abraço e um ótimo fim de semana.
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0: estamos ouvindo De Vento em Popa, gravada em 2020 de forma virtual por Hermeto e os músicos que o acompanham em seu grupo. De Vento em Popa parece nome bastante adequado para falar da carreira de Hermeto entre os anos 2016 e 2020. O campeão lançou álbuns inéditos, resgatou gravações históricas, fez turnês pelo Brasil e pelo exterior, deixando plateias em êxtase. Nesse período, De Vento em Popa também participou de gravações de artistas que o admiram. E entre outras tantas aprontações, recebeu um título de doutor numa universidade em Boston.
1: Foi aquele brasileiro que te ajudou.
2: Enrique was from Brazil himself, wrote his doctoral thesis on, quote, the free poetics of Hermeto Pascoal.
0: Nessa aventura, teve a companhia de Flávio Scubi.
3: Eu comecei a trabalhar com o Hermeto em 2013. Ele precisava de alguém para cuidar dos shows aqui no Brasil. O Bill Smith, que cuidava dos shows internacionais dele na época, me chamou e aí eu comecei a cuidar do show no Brasil a partir de 2013. E realmente, uma experiência de mudar a vida mesmo. Trabalhar com o Hermeto é uma coisa mágica. Então, desde 2013, eu comecei primeiro fazendo shows, até que eu passei a ser o empresário, então eu tenho cuidado de tudo, de discos, de shows, de turnês, sempre com parceiros, com equipes, né? A gente centralizou tudo aqui e tem acontecido muita coisa legal mesmo. Sobre a viagem de Boston, foi uma experiência incrível. Fomos só nós dois, eu e o Hermeto. A gente passou alguns dias lá nos Estados Unidos e voltou. Foi muito incrível. Primeiro, ver a reação dos estudantes de música lá no conservatório. Ficaram maravilhados com a presença do Hermeto, como ele influencia essa geração. Ele lá quebrou todos os protocolos, não era para ele ter feito o discurso, ele fez, ele brincou, ele fez música, deixou em homenagem várias músicas compostas pro pessoal de lá.
0: Em 2017, Hermeto também lançou um álbum de estúdio, No Mundo dos Sons.
3: Assim que eu comecei a trabalhar com o Hermeto, a gente já tinha essa ideia de gravar o disco, que veio a se chamar No Mundo dos Sons, que eram as músicas que ele tocava muito nos shows e já tinha tocado por aí, mas nunca tinham sido gravadas. Então a gente fez uma parceria com o selo Sesc e fomos para um estúdio maravilhoso chamado Gargolândia, que fica no interior de São Paulo. É uma fazenda estúdio. E a gente passou praticamente 10 dias inteiros lá com um grupo, só dedicados à gravação do disco. Então a gente dormia, comia, fazia tudo lá. Então foi um clima incrível de convivência com o pessoal do grupo, com o Hermeto, como ele participa de cada etapa da produção de um disco, ele não larga a mão um segundo. Então cada um dos músicos gravando a sua parte, ele tá junto. Na hora da mixagem ele tá junto com o técnico, na hora da masterização ele tá junto. Ele tem muita clareza do que ele quer.

0: Sim. Ele está além da tecnologia de hoje em dia. Então, imagina como ele estava antigamente, mas hoje, com os computadores modernos, com edição, a cabeça dele vai mais rápido do que a do técnico de som, por exemplo. O que ele pede para fazer, às vezes o computador não tem a velocidade de fazer do jeito que ele quer. Tem, não, calma, Hermeto, a gente vai conseguir, mas espera um minutinho. Então, foi uma experiência maravilhosa gravar esse disco em 2017 com ele.
1: Em No Mundo dos Sons, Hermeto assina a direção musical, composições e arranjos. Toca piano, teclados e escaletas, além de berrante, apito, colher e chaleiras. As músicas desse álbum foram batizadas em homenagem a compositores, expoentes do jazz, ex-integrantes do seu grupo e familiares. Desse álbum vamos ouvir Viva Piazzolla!

0: Viva Piazzolla, de Hermeto Pascoal, gravação no CD No Mundo dos Sons, lançado em 2017.
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0: O som também estava no título de outro lançamento de Hermeto em 2017, Viajando com o Som, um registro que ficou mais de 40 anos guardado. Gravado em dois dias, em 1976, esse álbum traz quatro faixas de pura experimentação musical, com a participação de excelentes instrumentistas capitaneados por Hermeto. Desse álbum, vamos ouvir a quase impronunciável Mavum Vavum Pefoco.

0: 2018, Hermeto lançaria um grandioso projeto, Flávio Scooby.
1: Tem também o disco da Big Band, foi gravado um disco com a Big Band no mesmo ano do No Mundo dos Sons, e esse disco também ganhou o Grammy de melhor disco de jazz latino, foi, enfim, muito bem recebido, shows incríveis. O Hermeto faz alguns shows com Big Band, montou uma Big Band com um parceiro que é o Thiago Gomes, que é pianista, então a gente arregimentou uma Big Band realmente com músicos que têm a mesma sintonia musical do Hermeto.
0: O pianista André Marques também participou desse fantástico álbum. André nos contou um pouco sua história com o Hermeto.
2: Bom, eu comecei a trabalhar com o Hermeto em 1994, a tocar com ele, né? Eu tinha 18 anos na época e para mim foi uma realização de um sonho, né? Porque mesmo jovem, né, eu já conhecia muito a música do Hermeto, já ouvia muito. Sempre quando tinha show em São Paulo eu ia assistir. Então, para mim, foi uma das maiores alegrias da minha vida. Entrei por intermédio do saudoso Vinícius Dorim, um saxofonista, que na época tinha recém entrado no grupo, né? Já fazia uns 6 meses que ele estava tocando com o Hermeto. E ele entrou juntamente com o pianista Bruno Cardoso. Só que aí o Bruno não pôde ficar. E aí eles estavam sem pianista. E nessa época eu ia muito a estúdios de gravação de jingle com meu pai. Meu pai é o violinista guitarrista Nathan Marques, né? Que tocou por muito tempo com Elis Regina. E nessa época ele estava trabalhando muito em estúdio de publicidade. E eu ia com ele porque nesses estúdios tinha uns pianos bem bons. E eu ficava lá estudando, tocando o dia inteiro, né? Porque ele não era quase esses pianos não eram usados, né? E num dia eu tava no estúdio com 2 pianos e meu pai chamou o Vinícius Dorim pra gravar. E aí o Vinícius foi e o Vinícius tocava piano muito bem, né? Depois que ele gravou, ele entrou na sala, eu tava tocando e tinha um outro piano. Começou a tocar comigo, a gente ficou tocando um tempão, né? Uma tarde inteira, acho, ficamos tocando. Aí depois disso ele falou pro Hermeto, né? De mim. E o Hermeto me convidou pra ele ficar lá uma semana com eles lá tocando, né? E no final dessa semana o Hermeto me convidou oficialmente pra fazer parte do grupo. E eu tô lá desde então.
0: A afinidade com a música de Hermeto é tanta que André gravou um álbum dedicado a ele.

Em 2013, 2012, 2013, eu comecei a ter uma ideia de querer gravar um disco só com músicas do Hermeto, né? Só com um repertório de músicas do Hermeto, mas que soasse de uma forma diferente, né, do que soa nos discos dele. Então eu pensei em chamar músicos de fora do Brasil, né, que nunca tiveram assim, um contato muito forte com a música dele, né? Em 2013, a gente foi tocar com o próprio Hermeto, né, e grupo. A gente foi tocar num festival na França, na cidade de Vannes. E a gente chegou um dia antes do nosso show lá. E nesse dia, mesmo festival, ia tocar o N Shorter Quarteto, né? O quarteto do N Shorter, que fazem parte o pianista Danilo Pérez, o contrabaixista John Patitucci e o baterista Brian Blade. E aí o Hermeto quis conversar com o N Shorter no camarim, né, antes do show deles, porque eles são amigos, né, se conhecem há muitos anos. E aí, quando a gente entrou no camarim, todos os músicos reverenciaram muito o Hermeto, né? O Brian, o John, o Danilo Pérez. E aí, eu olhando que essa admiração deles pelo Hermeto, eu pensei, ah, de repente poderia ser eles, né? Os nomes para gravar esse disco. Tempo depois, conversando com um grande amigo meu chamado Rogério Boccato, né, um baterista e percussionista que mora em Nova York, aí o Boccato disse que, ah, eu conheço o John, conheço o Brian Blade, eles aqui, né? Tenho contato com eles. E aí, a partir disso, deu tudo certo, né? Eles toparam e a gente marcou.

0: todo mundo que realizou esse trabalho, principalmente do próprio Hermeto.
1: E os músicos é uma formação de big band com 5 trombones, 5 saxofones, 5 trompetes. Né? Normalmente uma formação mais tradicional normalmente é 4 de cada, né? Ou às vezes 4 trombones, 4 trompetes e 5 saxofones, mas o Dormetto é tudo 5, mais guitarra, percussão, piano e baixo. E aí com essa gravação do disco a gente teve também a alegria de ter conseguido esse Grammy como o melhor álbum de jazz. Então foi uma alegria bem grande para premiar todo esse esforço que a gente teve, né, para gravar esse disco, mas esse esforço sempre no bom sentido, né? Esforço sempre com alegria. Muito maravilhoso fazer todo esse projeto.
2: Desse álbum vencedor do Grammy, vamos ouvir a faixa Obrigado, Mestre.

0: Outro tesouro que Flávio Scubi ajudou Hermeto a trazer a público foram as gravações do álbum Hermeto Pascoal e sua visão original do forró.
1: O disco do forró, que tinha sido gravado no final dos anos 90, tem toda uma outra história, porque teve um problema jurídico que eu confesso que eu nem sei exatamente os detalhes. Esse disco ficou preso no estúdio durante 20 anos e não podia ser lançado. Então a gente teve primeiro um trabalho de liberação para garantir que estava tudo certo. E esse disco é incrível também porque o Hermeto toca sanfona praticamente no disco todo. Sanfona 120 baixos, 8 baixos, todos os tipos. Toca flauta também, outros instrumentos como sempre. E tem esse lado forrozeiro dele. Tem participações do Alceu Valença, da Marina Elali, do Heraldo do Monte, do João Carlos Moreno, muitos artistas nordestinos. Então é um disco bem regional nesse sentido, tanto porque foi gravado em Recife, com músicos nordestinos, com uma temática do forró, e esse disco ganhou o Grammy de melhor disco de raízes brasileiras no ano que ele foi lançado.
0: Em Hermeto Pascoal e sua visão original do forró, o campeão também mostra uma face rara, a de letrista. Ouviremos desse álbum Uriama, música e letra de Hermeto na voz de Alceu Valença.

0: E Tiberês Warg foi outro músico do grupo de Hermeto que, além das turnês, também realizou grandiosos projetos de gravação com a participação do campeão entre 2016 e 2020. E Tiberê falou para o programa Jazz Livre em 2018 sobre sua relação com o Hermeto, com a música Universal e sobre o álbum gravado com a UMO, Universal Music Orchestra e Hermeto Pascoal.
1: Eu tinha 16 para 17 anos quando eu comecei a tocar no Xangô 3. Foi muito legal, a gente ensaiava todo dia. Saía da escola de manhã e ia para o ensaio, né? Era assim, menos sábado e domingo a gente ensaiava todo dia, né? E foi num desses momentos que eu conheci o Hermeto, né? Não ia ter ensaio, né? Porque o pianista estava doente. Eu e o baterista fomos pro Canja, que era um clube de jazz, chamado Clube dos Amantes do Jazz, Canja, né? E de tarde, ficava lá um piano, um baixo, uma bateria, e de repente a gente fala, quem sabe alguém vai lá, a gente toca um pouquinho, né? Quando eu cheguei lá, eu vi um cara todo branco, que eu nunca tinha visto na vida, um albino, né? Cabelo curtinho na época, né? Tocando aquele piano, assim, ele aproveitava para estudar o piano, porque ele não tinha piano em casa nessa época, e ele aproveitava o piano do clube de jazz para estudar, né? Quando ele olhou para a gente assim, falou, vocês tocam? Aí eu falei, sim, o que você toca? Contrabaixo, bateria. Quer tocar um pouquinho? Oh, claro, né? Aí tocamos, não esqueço mais, a gente tocou Céu e Mar, do Johnny Alf. Uhum. Foi, quebramos tudo lá, foi impressionante, né? Foi o primeiro encontro com o Hermeto, isso daí. Eu tinha 16 para 17 anos. E Universal Music Orchestra, então, esse trabalho para mim foi muito importante, exatamente porque eu sempre trabalhei com músicos jovens, né? E ninguém ainda tinha me visto tocar com músicos profissionais já, tarimbados, entende? Uhum. Então essa foi a minha primeira oportunidade que eu pude fazer, discográfica, claro, né? Uhum. Que eu pude colocar o meu trabalho, né, de arranjador, compositor, pois nesse disco eu fiz na Finlândia com a UMO Jazz Big Band, né? Uhum. A gente foi lá convidado, né? Eu e o Hermeto, para fazermos esse trabalho juntos, né? Eu como compositor e arranjador e ele como solista, né? Uhum. A gente fez o Festival de Helsinki, Festival de Música de Helsinki, e em seguida fomos para o estúdio e em 3 dias a gente gravou esse álbum, né? Depois aí eu fui mixar ainda na Holanda, e aí ele está pronto, saindo aí pelo Biscoito Fino, né? É um álbum para mim muito importante, porque ele mostra essa coisa, essa conexão que eu tenho com músicos de qualquer quilate, sabe? Uhum. Mesmo que sejam muito jovens ou já muito experientes, para mim são músicos. Eu não tenho nenhum preconceito contra isso, né? Contra nada, né?
0: Deste álbum, vamos ouvir a faixa inicial, Galopada.

0: Mariana Zwarg é outra criadora de música universal. Ela nos falou sobre essa escola família e sobre seu primeiro álbum, que contou com a participação de Hermeto.
1: O Hermeto foi a participação especial do meu primeiro disco solo, o Nascentes, e não podia ser diferente. Eu tive duas participações no meu primeiro álbum, que foi Hermeto Pascoal e Tiberi Zwarg. E, enfim, o Hermeto, além de gravar numa canção que eu compus para ele, que se chama Viva Hermeto, que eu compus no dia do aniversário dele, há uns anos atrás. Ele gravou em mais duas músicas, e tocou escaleta, e tocou copo d'água, brincou, tirou foto no estúdio, levou de presente uma música para mim, escrita no guardanapo, como ele sempre faz, né? Ele sempre traz um presente, ele sempre vai gravar no seu disco e te dá uma música de presente. Enfim, o Hermeto foi muito generoso e carinhoso, e para mim foi uma honra contar com ele no meu primeiro disco. Primeiro pela história familiar, espiritual, né, que a gente tem junto. Meu pai toca baixo no grupo dele desde antes de eu nascer, então eu já nasci no meio dos ensaios, já nasci no meio da música do Hermeto, então posso dizer que a música dele permeou a minha infância, os sons do Hermeto permearam a minha infância. E ele é meu padrinho, né? Ele me batizou. Até hoje eu peço a bênção com muito orgulho. Foi um dos meus maiores incentivadores na carreira. Junto com meu pai, a minha maior inspiração na música. Então é isso, Viva Hermeto.
0: Do primeiro álbum de Mariana Zwarg, ouviremos Viva Hermeto.

0: A multi-instrumentista e compositora Carol Panese também faz parte dessa numerosa e talentosa família musical hermetiana. Ela também teve a participação do campeão em seu álbum de estreia.
1: Olá, eu sou Carol Panese, compositora, multi-instrumentista, arranjadora carioca. E eu tenho a honra, né, uma felicidade muito grande de fazer parte dessa escola da música universal do Hermeto Pascoal. Tive a felicidade de ter o contato com essa escola quando eu tinha 17 anos e estava bem começando a estudar música, e eu conheci o Tiberezo Arg, que é baixista do Hermeto há acho que uns 40 anos. E eu toquei na Itiberê Orquestra Família e depois virou Tiberezo Arg Grupo por 13 anos. E ali foi a minha maior formação musical, né? Tanto dos conceitos mesmo musicais de ritmo, harmonia, polirritmia, polifonia e na prática, né, de improvisar, a criatividade.

0: a identidade de cada músico, né? Como trabalhar a minha identidade musical e o potencial da gente cantar e tocar vários instrumentos, uma música realmente que engloba, né, todos os estilos, sem preconceito, que trabalha muito a liberdade e a criatividade dentro da gente. O Hermeto, para mim, sempre foi um grande farol. Todos nós que seguimos essa escola, ele é um grande farol, porque ele é a prova viva de que tudo que ele prega é possível, né? De que é possível, sim, a gente dar voz à nossa intuição, é possível, sim, a gente querer sair do controle, parar de premeditar tudo e se permitir se surpreender com a gente mesmo, né? Enfrentar os medos e sair da caixinha, né? E trazer a nossa identidade com verdade para o mundo, né? Então, isso eu aprendi, me identifiquei desde sempre com o Tiberê Zuarg, com o Hermeto, com essa escola, né, da música universal. Tive a honra de ter o Hermeto participando em 3 faixas do meu primeiro álbum, Primeiras Impressões, o que para mim foi um presente mesmo do universo, né, selando todo esse envolvimento que a gente tem, né, musical, essa irmandade. Eu sou muito grata e é uma honra poder sempre homenagear o Hermeto Pascoal.
1: Vamos ouvir do álbum Primeiras Impressões, de Carol Panese, Hermeto e as Formiguinhas.
2: 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Vinha aquela boiada com mais de 50 bois. O vaqueiro vinha. Aí, de repente, ele chegava, ele via aquele menino deitado e vinha depressa, correndo para mandar eu sair, para a boiada não passar por cima. Eu dizia, pode me matar, mas eu olhando para as formiguinhas, que a minha vista não enxergo bem de longe, e eu olhando as formiguinhas, e quando o vaqueiro viu as formiguinhas com cargas, todas enfileiradas, e tudo verdinho, elas carregando as folhas para elas mesmas comerem, e eram as barraquinhas que elas tinham feito de barro. Os vaqueiros aí tiveram que a sensibilidade deles chegou. Então, Carol, o disco excelente da Carol. Carol fez esse disco maravilhoso. Então, Carol, o disco excelente da Carol. Carol fez esse disco maravilhoso. E eu ali um abraço e um beijo. E eu ali um abraço e um beijo. E aí eu só começo a dizer assim, fazendo um sonzinho com a boca também, pra terminar assim, fazendo assim. E aí eu só começo a dizer assim, fazendo um sonzinho com a boca também, pra terminar assim, fazendo assim.

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1: Participando do trabalho de jovens músicos gravando álbuns vencedores do Grammy em turnê pelo mundo. Assim, encontramos Hermeto Pascoal entre 2016 e 2021. E depois? O tempo não para, e Hermeto também não. De vento em popa, como nessa gravação realizada no modo quarentena com seu grupo. Viva Hermeto!

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2: Zero Hora.
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4: Olá, ouvinte Arte Clube. Na próxima hora, nosso assunto é arte e cultura. Estamos no ar em rede com a Rádio MEC AM e a UFRJ FM 88,9, no rádio e na internet. E hoje estreamos o quadro Música do Mundo e vamos conhecer o AMA, um grupo que transita entre o jazz contemporâneo e sonoridades tradicionais da África e do Mediterrâneo. Na galeria, um papo com a artista Kiria Oliveira sobre a exposição Micélio, Entre o Fim e o Começo de Tudo, que está em cartaz no Paço Imperial. Temos ainda uma super agenda com dicas de teatro, shows e uma curadoria musical com os clássicos e as novidades da MPB. E a gente quer a sua participação com a sua dica cultural, seu pedido musical, sua contribuição para o programa. Nosso WhatsApp é o 21 99 710 0537. 21 99 710 0537. Fique com a gente até uma hora no Arte Clube. E o Arte Clube começa com Zélia Duncan.

0: Ouvimos no Arte Clube o Criolo, Charlie Brown, música do Benito de Paula, lançada em 74. Antes, Elza Soares e João de Aquino, Drão, do Gilberto Gil, e Zélia Duncan, Cigano, do Djavan.
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0: O Rio sedia o maior congresso mundial de bandas sinfônicas. O evento reúne concertos, oficinas e especialistas até o dia 26 de julho. A reportagem é do João Barbosa, da Rádio Nacional.
2: Um dos maiores eventos mundiais dedicados a conjuntos de sopro e bandas sinfônicas chega de forma inédita à América Latina. É o Congresso Internacional da UOSB, a Associação Mundial de Bandas e Conjuntos Sinfônicos, que acontece entre os dias 20 e 26 de julho, no Rio de Janeiro. Com passagens por 15 países da Europa, América do Norte e Ásia, o festival ocorre a cada 2 anos, reunindo bandas, grupos, regentes, músicos e especialistas de música sinfônica. Realizado por meio de um esforço conjunto, incluindo da Escola de Música da Universidade Federal do Rio de Janeiro, o evento chega à sua 21ª edição, trazendo cerca de 50 concertos nacionais e internacionais e mais de 200 oficinas musicais. Entre outras atividades, a programação envolve palestras e workshops sobre a música na América Latina, exposições artísticas e competições internacionais, como, por exemplo, a 6ª edição do concurso de composição Warren Benson, voltado às criações inovadoras para bandas sinfônicas, e a competição de regência, voltada especialmente a jovens músicos. O vice-diretor e diretor artístico da Escola de Música da UFRJ, Marcelo Jardim, afirma que a ideia principal é o compartilhamento de conhecimentos sobre o panorama da música sinfônica mundial, além de levar a educação musical ao público.
3: Essa ação toda ela tem o objetivo de trazer gente para cá, fazer com que as pessoas possam se falar, se conhecer. E além disso, lógico, né, colocar música, atividade pedagógica. A gente está com todos os dias durante a conferência, vai ter aula para projetos sociais, né, os alunos de projetos sociais. Então está muito forte.
2: Segundo o professor, foram mais de 800 inscritos nas oficinas promovidas pelo Congresso. Marcelo Jardim também explica a importância do evento para a promoção de políticas públicas que incluam as bandas sinfônicas brasileiras em editais de cultura e criem outros próprios da música sinfônica. De acordo com ele, cerca de 6 mil bandas de metais e percussão estão em atividade no Brasil, com maior concentração no estado de Minas Gerais. No entanto, outras 4 mil seguem inativadas desde a pandemia de Covid-19, por, entre outras razões, falta de recursos e músicos.
3: Acho que essa semana ela vai chamar muita atenção dos gestores públicos para a importância da banda de música, até mesmo para que ela possa ter um vislumbre dos editais, porque atualmente os editais não observam a banda de música, né? E a gente está aí com um movimento de banda muito forte, ainda é o que alavanca o Brasil aí pelo interior. Então a gente está procurando, né, não só a ideia de ampliação do público, mas a compreensão da banda de música como elemento de inclusão artístico-cultural.
2: Para mais informações sobre o evento, acesse o site da UASB 2026. Com informações da Agência Brasil, sob supervisão de Ana Lúcia Caldas, da Rádio Nacional no Rio de Janeiro, João Barbosa.
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0: E hoje estreamos o novo quadro no Arte Clube em parceria com a Rádio França Internacional. Toda semana a gente atravessa fronteiras para descobrir artistas, tendências e sons que estão movimentando a cena musical nos 4 cantos do planeta. Do pop ao folk, da música eletrônica às tradições reinventadas, um convite para conhecer novos talentos e ampliar os horizontes da escuta. Quem comanda a balada musical é a nossa parceira da RFI, Daniela Franco.
4: Olá, bonjour! Chegou aquele momento em que levamos vocês, nossos ouvintes internautas, para a balada, junto com artistas e grupos em destaque na programação musical da RFI. Hoje é o som do quinteto francês AMA. Aumente o som!

AMA é um grupo que oscila entre o jazz e sonoridades tradicionais da África e da região do Mediterrâneo. Esse quinteto é baseado na cidade de Lille, no norte da França, e é considerado uma pepita da nova cena musical no país.

0: A banda nasceu em 2023 após o encontro entre a cantora Emma Pata e o guitarrista Bertrand Maillard. A formação se ampliou depois com a chegada do pianista Julien Girard, do contrabaixista Samy Foucani-Decan e o baterista Xavier Pernet. Emma conversou com a minha colega Lisage Roldini, da Editoria de Cultura da RFI, e contou sobre a escolha do nome do grupo Ama, que é a ideia que guia o quinteto. Vamos ouvi-la.
1: Na verdade, Ama é uma palavra árabe que significa global, comum. A gente estava procurando um nome para o grupo e acabou que o pai do nosso contrabaixista, Samy Foucani-Decan, que é franco-marroquino, nos sugeriu esse termo, Ama, que correspondia bem ao que queríamos transmitir. Uma música global no sentido de mestiçagem, mas também algo que evocasse o compartilhamento, o encontro, a ideia de juntar as coisas em comum. Achamos isso muito bonito. E eu, pessoalmente, gostei porque tem uma sonoridade que eu também aprecio muito.

0: O primeiro EP de Ama, que leva o mesmo nome da banda, foi lançado em 2024. E o primeiro álbum, Le Jour où tout ira bien, O Dia em que Tudo Estará Bem, foi lançado em março deste ano pelo selo Bazika. São 13 belas faixas que nos convidam a viajar por um universo onírico e hipnotizante por meio das percussões tradicionais do Chad e estilos e práticas musicais como o Ganuá do Marrocos e o Diwan da Argélia. O guitarrista da banda, Bertrand Maillard, falou também a Lisa Giroldini sobre esse primeiro álbum da Ama. Vamos ouvi-lo.
1: Há canções em que certas influências aparecem de forma mais evidente e em outras talvez menos. Mas eu parto do princípio de que tocamos a nossa história, tocamos quem somos. E por isso, em algum momento, acabam surgindo mais influências de uma parte da nossa trajetória do que de outras. Há faixas mais próximas do jazz, outras mais próximas da canção francesa e outras ainda com características de world music. Mas enfim, a exigência que tento me impor é não forçar nada, para não cair numa espécie de caricatura de

fale todas elas. E outra particularidade muito interessante, a Emma às vezes canta em uma língua imaginária, com palavras que ela mesma inventa. E tudo isso converge a composições únicas, que misturam sensibilidade e ousadia e transcendem gêneros e fronteiras.

A gente vai encerrar essa edição do Balada Musical com a faixa que dá nome a esse primeiro álbum do AMA, Le Jour où tout ira bien, inspirada em um ritmo que se chama Zarafat, tradicionalmente usado no Muachá, gênero musical arabo-andaluz. Essa canção é particularmente importante para o grupo porque, segundo nos contou o guitarrista Bertrand Maillard, ela inspira esperança, apesar das dificuldades que o mundo atravessa nesse momento. Antes de a gente conferir essa faixa, eu agradeço ao técnico Charlie Amadou pela montagem do podcast, que você pode ouvir todos os sábados nos nossos programas, no nosso site rfbrasil.com e também no Deezer e no Spotify. Deixo vocês ao som da faixa Le Jour où tout ira bien, do Quinteto AMA. Aumente o som!

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1: E começamos a agenda com o roteiro musical carioca para esse fim de semana. Nessa sexta-feira, o rapper FBC lança o álbum Tambores, Cafezais, Fuzis, Guaranás e Outras Brasilidades, no Circo Voador. Indiana Noma apresenta um tributo a Mercedes Sosa no Blue Note Rio. O Quarteto do Rio comemora 10 anos de carreira no Teatro Rival Petrobras. O baixista Jorge Helder recebe convidados e em homenagem a Djavan e Chico Buarque no Manuche, no Jardim Botânico. E a Zé Bigode Orquestra celebra uma década de atividades com a participação do Di Melo no Blue Note Rio. E também o Festival de Jazz do Café Pequeno segue com programação até agosto. Essas foram as atrações de sexta. No sábado, Jonathan Fair apresenta o show Experiência Cura no Manuche. E a Orquestra Sinfônica Brasileira se apresenta na Sala Cecília Meirelles, com obras de Mendelssohn e outros compositores. No domingo, Mumuzinho estreia a turnê Simples Assim, no Pagode da Feira. A Orquestra Petrobras Sinfônica apresenta o recital Chiquinha Gonzaga, Uma Alma Livre. Vai ser na Cidade das Artes. O espetáculo Quartetinho Toca Rita Lee leva versões instrumentais dos sucessos da cantora ao Centro da Música Carioca no domingo. E ainda a ópera Salvator Rosa, de Carlos Gomes, retorna ao palco do Teatro Municipal após 80 anos, também no domingo. E o Sérgio Seixas apresenta o show Farpas no Filtro, no Manuche. E no dia 11 de julho é aniversário da cantora Jade de Vitória e ela convida para o show comemorativo na Tijuca.
2: Olá, ouvintes do Arte Clube! Aqui é a cantora Jade Vitória e venho convidá-los para o meu show de aniversário, dia 11 de julho, às 20 horas, no La Vinícola, Rua Marise Barros, 685, Tijuca. O show é Good Times. Ingressos no local. Aguardo vocês!
1: E o Marvio Ceribelli se apresenta neste fim de semana na Meca do Jazz Brasileiro, Beco das Garrafas, em Copacabana.
3: Alô, ouvintes do Arte Clube, aqui é o pianista Marvio Ceribelli. Olha só, sexta-feira e domingo, 21 horas, eu estarei tocando no Beco das Garrafas, em Copacabana, berço da Bossa Nova. Sendo que na sexta-feira eu vou receber Hermanis Abreu, realizador do Ibitipoca Jazz Festival. Vale a pena ir lá. E no sábado, Niterói, no Bistrô Big Boss, com Isabela Antunes. Olha, tô esperando vocês lá, hein?
1: E a cantora Thaís Fraga se apresenta no próximo domingo no Áudio Rebel, em Botafogo.
4: Olá, amigos ouvintes do Arte Clube. Aqui quem fala é Thaís Fraga, cantora, convocando-os todos a comparecerem domingo, dia 12 de julho, às 20 horas, no Áudio Rebel. No meu show, Boss and Jazz Vibes, comigo na voz e percussão, tamborim bongô, teclado baixo bateria, com muito swing, amor e alegria. Espero-os todos. Até lá!
1: Mais dica musical para você. Fausto Fawcett, autor de clássicos como Rio 40 Graus e Kátia Flávia, transforma o Sesc Nova Iguaçu em cenário da sua ficção urbana no espetáculo Animáquina. O show reúne música, performance e projeções visuais no universo urbano, futurista, distópico desse artista genial. Você pode conferir também a entrevista do Fausto Fawcett aqui no nosso videocast do Arte Clube. Está lá no canal da Rádio MEC no YouTube. O show do Fausto vai ser nesta sexta, hoje, dia 10, às 7 da noite, no Sesc Nova Iguaçu, na rua Dom Adriano Hipólito, número 10, em Moquetá. Ingressos a R$15. E a gente ouve a nova do Fausto Fawcett em parceria com Nilo Romero, Pirata Oriental.

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0: Ouvimos aí Fausto Fawcett e Nilo Romero, Pirata Oriental. O Fausto que se apresenta nesta sexta no Sesc Nova Iguaçu. Tem outra dica musical para você, o cantor e compositor Márcio de Castro convida para o show Samba de Roda, que vai ser hoje às 8 da noite no Espaço Cultural Vinhos Daqui, que fica no Catete, na Rua Correia Dutra, número 99.
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0: As estreias da semana nos cinemas trazem documentário, romance, suspense, comédia e aventura. Em Toquinho, Encontros em um Violão, dirigido por Érica Bernardini, o músico é homenageado na semana em que completa 80 anos. O filme revisita sua trajetória dos primeiros passos como violonista à parceria histórica com Vinícius de Moraes, reunindo depoimentos de artistas como Ivan Lins, Andreas Kisser e Pedro Bial. Já Apenas Coisas Boas, de Daniel Nolasco, combina realismo fantástico, melodrama e suspense para contar a história de um fazendeiro e um motociclista que vivem um romance na zona rural de Goiás, em 1984. O elenco traz Lucas Drummond e Lieve Carlos. Entre as novidades nas telonas também está Herança de Narcisa, filme vencedor do Prêmio do Júri Popular na mostra Novos Rumos do Festival do Rio. O longa mistura drama familiar e elementos sobrenaturais, ao acompanhar uma mulher que retorna à casa da mãe recém-falecida e passa a confrontar memórias, fantasmas e segredos do passado, com Paola Oliveira no papel principal. Também a comédia Os Emergentes. Uma família da elite perde toda a fortuna e precisa reaprender a viver trabalhando para antigos funcionários. O elenco reúne Nelson Freitas, Alexandra Richter e Paulinho Serra. Completam a programação live action Moana, que leva para as telas a aventura da jovem navegadora polinésia ao lado do semideus Maui. E o terror também, A Morte do Demônio em Chamas, um novo capítulo da franquia Evil Dead. Temos ainda o drama histórico Primavera, ambientado num orfanato feminino de Veneza no século XVIII e que conta parte da história da vida do compositor Vivaldi. E finalizamos com a nossa recomendação da semana, a comédia O Convite, com Olivia Wilde, Seth Rogen, Penélope Cruz e Edward Norton. Dois casais de vizinhos marcam um jantar para se conhecer, mas o encontro revela muita surpresa.

0: surpresas, levantando questões como fidelidade, desejo, casamento e relações contemporâneas. Realmente imperdível.
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0: Nas florestas existe uma rede subterrânea formada por fungos, e essa rede é capaz de estabelecer conexões, trocas e formas de comunicação invisíveis entre as árvores. Essa rede se chama micélio e é responsável pela absorção de nutrientes e por ajudar a decompor matéria orgânica na natureza. Essa é a inspiração da exposição Micélio, Entre o Fim e o Começo de Tudo, da artista Kiria Oliveira. Com curadoria de Clara Pignaton, a mostra reúne esculturas produzidas por meio da técnica da feltragem e desenvolvidas a partir da sua pesquisa poética sobre essa rede. A artista usa lã sobreposta em delicadas camadas, formando esculturas moles que remetem a ninhos, vísceras, fungos, organismos desconhecidos ou fragmentos de paisagens vivas. Vamos bater um papo com a artista Kiria Oliveira, que primeiro conta como nasceu o interesse dela por essa questão da passagem do tempo sobre os lugares e objetos.
2: Meu trabalho sempre teve algo envolvido com o tempo. O tempo é como a linha que faz essa costura entre uma série e outra. E acho que esse encantamento surge de pensar o hoje como uma lacuna entre passado e futuro, onde a arquitetura histórica, os artefatos, as obras de artes, as ruínas, são a testemunha viva da história que nos conectam com esse passado.
0: O micélio, ao se expandir sob a terra, cria redes de troca e sobrevivência que permitem à floresta responder coletivamente às ameaças do ambiente. Essa imagem se torna na exposição uma metáfora poética e política. A possibilidade de imaginar formas de coexistência baseadas na interdependência, no cuidado e na capacidade de regeneração da vida, como conta a artista Kiria Oliveira.
2: O micélio é uma rede de fungos que se conectam embaixo da terra. É uma rede de troca de alimentos e energia. Acho incrível imaginar que os fungos e a floresta se ajudam mutuamente. Eles atuam onde nós, enquanto seres humanos, falhamos. Na exposição, apresento esculturas de ninhos cogumelos. Os cogumelos são o corpo frutífero dos fungos. Sempre que pensamos em fungos, fazemos uma relação com algo que adoece. Mas existem os fungos que alimentam, os que curam e os que matam. A questão é saber que tipo de fungos queremos cultivar em nossas vidas e em nossas relações.
0: A Kiria conta que a exposição Micélio propõe ao visitante uma viagem entre mundos, entre a casa, entre o corpo e entre o tempo. São formas que sugerem abrigo, regeneração e continuidade, mesmo diante dos cenários de exaustão e ruína.
2: No passo, eu apresento esculturas em formatos de ninhos, e esses ninhos fazem uma reflexão sobre a casa que nós estamos construindo. A casa não enquanto um espaço físico de morar, mas a casa enquanto um espaço de abrigo, de acolhimento. E essa casa pode ser a casa que eu habito, mas também pode ser o meu corpo, que é onde habita a minha alma, como pode ser o planeta onde todos nós habitamos. A grande questão da exposição é pensar como nós estamos tratando essa casa e que tipo de casa eu quero construir para mim. Então, a instalação micélio, ela existe entre mundos, entre espécies, entre moradia, entre o morador, entre começos e fim. Ela nos convida a fabular mundos e pensar como nós estamos tratando essa casa que é de todos nós.
0: A exposição Micélio, Entre o Fim e o Começo de Tudo, da artista Kiria Oliveira, tem curadoria da Clara Pignaton e está em cartaz no Paço Imperial, na Praça 15, no centro do Rio. A visitação pode ser feita de terça a domingo, de meio-dia a 6, até o dia 6 de setembro. A classificação é livre e a entrada é gratuita.
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0: Tem mais dica de artes plásticas para você. O artista Antônio Bockel apresenta a exposição Desconstrutivo, na Casa de Cultura Laura Alvim. Com curadoria de Daniela Avelar, a exposição inédita reúne pinturas, esculturas e trabalhos manipuláveis da produção recente do artista carioca. E ele conta mais sobre essa exposição para a gente.
3: Olá, aqui é Antônio Bockel falando. Vou falar um pouquinho da minha exposição Desconstrutivo, que está em cartaz na Casa de Cultura Laura Alvim até dia 16 de agosto. Bom, nessa exposição eu investigo as relações entre forma, equilíbrio e percepção. Utilizo uma diversidade de materiais e uma linguagem geométrica, onde desloco elementos de sua função original para criar situações de tensão, ambiguidade e estranhamento. O meu interesse com isso é desconstruir o olhar, principalmente do espectador, fazendo com que linhas, planos, dobras e vazios deixem de ser apenas componentes formais e passem a provocar novas leituras do espaço. Nessa exposição, não busco oferecer respostas, mas criar obras que convidem o espectador a questionar suas certezas, sendo assim experimentar o espaço como campo de descobertas e possibilidades. O horário de visitação é de terça a domingo, de 1 às 7. Espero todos vocês, espero que gostem e até a próxima.
0: Valeu, Antônio. E a gente segue com JP e Xênia França.

0: Ouvimos no Arte Clube JP e Xênia França, A Ordem Natural das Coisas.
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0: Confira as nossas dicas teatrais para o fim de semana. O espetáculo Agar resgata a força da mulher egípcia. Descrita no Corão, na Bíblia e na Torá como mãe de Ismael, o patriarca do povo árabe, Agar é uma fábula sobre uma mulher livre, guiada pela sua ancestralidade e pelo seu entendimento de mundo. A peça está em cartaz no Sesc Copacabana e o ator Herbert Said faz o convite.
2: Olá, ouvintes do programa Arte Clube. Aqui é o ator Herbert Said. E eu gostaria muito de convidá-los para assistir à curta temporada do espetáculo Agar. Com narrativa poética e visceral, a nossa peça reconstrói a trajetória de resiliência da mulher quemética, que marcou as tradições antigas. Estamos em cartaz aqui no Sesc Copacabana, na Sala Mezanino, até o dia 26 de julho, quintas e sextas às 20h30 e sábados e domingos às 19h. Ingressos a partir de R$20 no ingresso.com. Esperamos vocês, hein?
0: Outra dica é o espetáculo Eu, Ana, do coletivo Gozo Pranto, que leva aos palcos uma livre adaptação do conto Ana da Venga, de Conceição Evaristo, publicado no livro Olhos d'Água. Em cena, quatro mulheres negras contam, cantam e batucam e sambam a história de Ana, uma mulher negra de periferia que tem sua vida mudada quando se apaixona por da Venga, chefe de uma quadrilha da favela onde mora. A peça tem apresentações nesta sexta no Sesc Madureira e domingo no Sesc Nova Iguaçu e a atriz Rebeca Carvalho reforça o convite.
3: Olá, ouvintes do Arte Clube. Aqui quem fala é Rebeca Carvalho, do coletivo Gozo Pranto. E estou aqui para convidar vocês para assistir ao espetáculo Eu, Ana, que acontecerá nessa sexta e sábado, dias 10 e 11. Sexta no Sesc Madureira, às 3 da tarde, e sábado no Sesc Nova Iguaçu, às 7 da noite. Esperamos vocês lá, hein?
0: E o espetáculo Margaridas presta uma grande homenagem à educação e ao teatro. Com o texto de Cecília Ripoll e direção de Natasha Corbellino, a montagem faz um passeio por temas presentes em 200 anos de educação, de 1916 a um futuro imaginado em 2116. A diretora Natasha Corbellino reforça o convite.
4: Olá, Jansen. Olá, ouvintes do Arte Clube. Sempre uma alegria, uma honra falar com vocês. Meu nome é Natasha Corbellino. Eu sou diretora do espetáculo Margaridas. E vim aqui para fazer um convite. Esperamos vocês no Sesc Copacabana, de quinta a domingo, para conhecer essa peça, que também é uma homenagem. Uma homenagem às professoras, à educação no Brasil e ao próprio teatro, esse lugar que tanto amamos. Em cena, cinco atrizes nos mostram uma história que tem um fluxo entre o lugar da professora, o lugar da aluna, o lugar do público, o lugar da cena, com humor, senso crítico e muita magia. A gente construiu esse espetáculo para compartilhar com a cidade. Então, até já. Um beijo.
0: Valeu, Natasha. E o grupo brasiliense ATA, Agrupação Teatral A Macaca, faz temporada do espetáculo Se Eu Fosse Eu, Clarices, no Teatro do CCJF. A peça reúne três contos de Clarice Lispector que tratam da descoberta do prazer, da maternidade e da espiritualidade.
5: Olá, ouvintes do Arte Clube da Rádio MEC. Aqui é Juliana Drummond, atriz da agrupação teatral A Macaca, ATA, de Brasília. E quero convidar vocês para a temporada carioca da peça Se Eu Fosse Eu, Clarices, baseada em três contos de Clarice Lispector: O Ovo e a Galinha, Perdoando Deus e Miss ao Grave. No palco, eu e as atrizes Camila Guerra e Rosana Vegas mergulhamos num jogo de cena fascinante sobre maternidade, espiritualidade e a descoberta do prazer com muita ironia e a profundidade que só Clarice tem. Premiada, a peça Se Eu Fosse Eu, Clarice, chega ao Rio de Janeiro de 3 a 26 de julho, sexta a domingo, sempre às 19 horas, no CCJF, Centro Cultural da Justiça Federal. Classificação indicativa, 16 anos, e os ingressos estão disponíveis no site do CCJF. Te esperamos. Até já.
0: Fechando as dicas de hoje, o musical Pra Te Ver Feliz traz cenas do cotidiano carioca, exaltando os compositores brasileiros e suas crônicas poéticas. De quinta a domingo, no Sesc Ginástico, no centro do Rio, e a atriz Vilma Mello faz o convite.
6: Olá, ouvinte!

0: Do programa Arte Clube da Rádio MEC. Aqui é a atriz Vilma Mello. Quero convidar todos vocês para a temporada do musical Pra Te Ver Feliz, que está em cartaz de quinta a domingo no Teatro Sesc Ginástico. A peça é o segundo espetáculo da trilogia Da Samba. No palco, cenas do cotidiano carioca e suburbano são apresentadas, revelando a potência dos compositores brasileiros como cronistas sociais. Eu divido o palco com Aline Borges, Eli Ferreira, Jennifer Dias, Lucas da Purificação, Thiago Tomé e Odile Procópio, além de quatro músicos talentosíssimos que executam a trilha sonora ao vivo, com canções do mestre Almir Neto e outros sambistas. A direção é de João Batista. O espetáculo acompanha personagens de um subúrbio carioca em diferentes situações. Em meio a rodas de samba e celebrações familiares, as histórias se cruzam, revelando a força da música na vida cotidiana. Eu espero vocês lá.
1: E esse foi o nosso Arte Clube de hoje, com apresentação e edição Jansen Campos, produção do David Isidoro, trabalhos técnicos do Márcio Freitas. Confira nossas entrevistas no site radiomec.ebc.com.br e nossos videocasts no canal da Rádio MEC no YouTube. Muito obrigado pela companhia, um ótimo fim de semana para você. Te deixo com Carlos Malta e Pife Moderno, Realce.
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6: Uma hora e dois minutos.
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8: O Circular Brasil é um panorama da música instrumental feita em todo o território nacional. Sejam lançamentos recentes ou discos antigos, o tempo em que os álbuns foram produzidos e gravados não importa aqui. Geralmente, a cada programa, a gente aborda três discos diferentes, de três artistas diferentes. O mesmo artista pode até voltar ao programa, mas sempre com faixas de um outro disco. E como esse aqui, por exemplo, já é o programa de número 191, se você fizer uma conta de padaria aí, já vai perceber a enorme quantidade de artistas que já temos registrados aqui no nosso programa. E você pode ter acesso gratuito a tudo isso. Basta ir ao site radios.ebc.com.br, vou repetir, hein? radios.ebc.com.br e, quando estiver lá no site, procurar pelo Circular Brasil. 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Como de costume, teremos três atrações nessa edição. Começamos com o violoncelista e arranjador Jacques Morellenbaum e seu cello samba trio com faixas do disco Flor do Milênio. Logo depois, é a vez do pianista e arranjador Ricardo Leão, de Goiás. Nessa segunda atração, ouviremos faixas do álbum Rio Bossa Nova. E fechando essa edição, vamos curtir algumas faixas de um disco que foi a união do violonista e guitarrista baiano Jurandir Santana com o gaitista brasiliense Gabriel Grossi, com temas do álbum Conexões. Seja muito bem-vinda, seja muito bem-vindo. O Circular Brasil está começando.

Jacques Morellenbaum é um dos grandes representantes do instrumento violoncelo na música popular do Brasil. Juntamente com o seu cello samba trio, formado ainda pelo violonista Lula Galvão e o percussionista Rafael Barata, ele lançou no ano de 2022 o álbum Flor do Milênio. Ouviremos três faixas desse disco, começando com duas delas agora. Primeiro vem uma releitura de Apesar de Você, música de Chico Buarque, e depois Dó a Dó, composta pela Dora Morellenbaum e Tom Veloso.

O violoncelista carioca Jacques Morellenbaum é a nossa primeira atração do programa Circular Brasil de hoje. Estamos ouvindo faixas de um álbum lançado em 2022, chamado Flor do Milênio. Acabamos de ouvir Dó a Dó, composta pela Dora Morellenbaum, em parceria com Tom Veloso. E antes dela, a gente ouviu uma releitura de Apesar de Você, de Chico Buarque de Holanda. O disco foi gravado pelo Cello Samba Trio, criado pelo Jacques Morellenbaum, que ainda conta com o violonista Lula Galvão e o percussionista Rafael Barata. Uma curiosidade é que o próprio Jacques diz que criou o trio a partir da inspiração em João Gilberto e, segundo palavras dele, a complexa simplicidade do baiano, na qual o violão, sua voz e a percussão já bastam. Vamos ouvir mais uma faixa desse disco agora, uma releitura de Você Não Sabe Amar, música de Dorival Caymmi.

Essa foi Você Não Sabe Amar, música de Dorival Caymmi. E, na nossa primeira atração do programa Circular Brasil de hoje, nós conhecemos um pouco melhor o som do Cello Samba Trio, grupo criado pelo violoncelista, produtor, arranjador e carioca Jacques Morelenbaum, que ainda conta com o violonista Lula Galvão e o percussionista Rafael Barata. As faixas que ouvimos nessa edição de hoje fazem parte do álbum Flor do Milênio, lançado em 2022. E agora vamos para a nossa próxima atração, um pianista e arranjador de Goiânia, capital do estado de Goiás, centro-oeste brasileiro.

Ricardo Leão é pianista, arranjador e um compositor de mão cheia. É um destacado produtor de trilhas sonoras para a televisão no Brasil, sendo responsável por várias trilhas de novelas em emissoras como a Rede Globo de televisão. Ele já esteve presente aqui no programa Circular Brasil através de outros discos. Hoje, nós ouviremos faixas do álbum Rio Bossa Nova, um disco suave,

O pianista e arranjador Ricardo Leão, de Goiás, centro-oeste brasileiro, é a nossa segunda atração do programa Circular Brasil de hoje. Estamos ouvindo faixas de um álbum gravado por ele, chamado Rio Bossa Nova. O disco é do ano 2012. Acabamos de ouvir Corcovado, de Tom Jobim, e antes dela foi Samba de Verão, de Marcos Valle e Paulo Sérgio Valle. E vamos apreciar mais dois temas desse mesmo disco agora. Vem aí O Barquinho, do Roberto Menescal e Ronaldo Boscoli, e logo depois Manhã de Carnaval, do Luiz Bonfá e Antônio Maria.

Essa foi Manhã de Carnaval, do Luiz Bonfá e Antônio Maria. E antes dela, a gente ouviu O Barquinho, de Roberto Menescal e Ronaldo Boscoli. Nós acabamos de apresentar a segunda atração do programa Circular Brasil de hoje, o pianista, compositor e arranjador Ricardo Leão. Ele é de Goiás, centro-oeste do Brasil. Nessa edição de hoje, nós tocamos algumas faixas de um álbum lançado por ele em 2012, chamado Rio Bossa Nova. E agora vamos para um disco que foi a união de um guitarrista baiano e um gaitista brasiliense.

E a nossa terceira e última atração de hoje serão faixas de um disco gravado em 2017. Foi a união do violonista e guitarrista baiano Jurandir Santana com o gaitista brasiliense Gabriel Grossi, com temas do álbum Conexões. Os dois artistas já têm um trabalho consolidado no segmento da música instrumental brasileira. Nós vamos tocar quatro faixas desse álbum aqui no programa de hoje. Vamos começar com duas agora. São releituras de Upa Neguinho, de Edu Lobo e Gianfrancesco Guarnieri, e logo na sequência, Palco, música de Gilberto Gil.

A terceira e última atração do programa Circular Brasil de hoje é a união do violonista e guitarrista Jurandir Santana, da Bahia, e o gaitista Gabriel Grossi, de Brasília, no Distrito Federal. Em 2017, eles gravaram um disco chamado Conexões. Estamos ouvindo faixas desse trabalho aqui no programa de hoje. Esse tema que tocou agora foi Palco, música de Gilberto Gil. E antes dele, a gente ouviu Upa Neguinho, música do Edu Lobo e Gianfrancesco Guarnieri. E para encerrarmos nosso programa de hoje, vamos para mais duas. Cio da Terra, do Milton Nascimento e Chico Buarque, e Birimbau, do Baden Powell e Vinícius de Moraes.

Essa que tocou agora foi Berimbau, do Baden Powell e Vinícius de Moraes. E antes dela, a gente ouviu Cio da Terra, do Milton Nascimento e Chico Buarque. O violonista baiano Jurandir Santana e o gaitista brasiliense Gabriel Grossi foram a nossa terceira e última atração do programa Circular Brasil de hoje. Em 2017, eles gravaram o álbum Conexões, e é desse disco que saíram as faixas que nós acabamos de ouvir.

0: E por aqui vamos encerrando o nosso programa de hoje. Muito obrigado pela sua companhia nessa última hora. Muito obrigado pela sua audiência também. Toda semana estamos aqui, nesse mesmo dia e mesmo horário, trazendo uma seleção de músicas cuidadosamente preparadas para você. Pode acreditar, aqui temos músicas e músicos conhecidos ou não. Isso é sempre um desafio, mas a experiência do ouvinte, a sua experiência, é a nossa maior prioridade. Grande abraço para você e até o nosso próximo programa.
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1: Não quero mudar você, nem mostrar novos mundos. Pois eu, meu amor, acho graça até mesmo em clichês. Adoro esse olhar blasé, que não só já viu quase tudo, mas acha tudo tão déjà vu, mesmo antes de ver. Só proponho alimentar seu tédio. Para tanto, exponho a minha admiração. Você, em troca, cede o seu olhar sem sonhos à minha contemplação. Adoro, sei lá porquê, esse olhar meio escudo que, em vez de meu álcool forte, pede água Perrier.
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0: Duas horas e dois minutos. 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
6: Vamos iniciar com Concerto Grosso, Opus 6, número 1, de Corelli. Orquestra de Câmara de Toulouse, regência de Gheorghe Armand.

0: Ouvimos Concerto Grosso, Opus 6, número 1, de Corelli, com Orquestra de Câmara de Toulouse, regência de Gheorghe Garma.
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0: Duas sonatas em Lá maior, K181/192, de Domenico Scarlatti, ao cravo Scott Ross.

0: Duas sonatas em Lá Maior, K181/192, de Domenico Scarlatti, ao cravo, Scott Ross.
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0: Sinfonia em Fá Maior, de Dussek, com Ensemble Helios 18, direção musical de Marie-Louise Orchards.

0: Sinfonia em Fá Maior, de Dussek, com Ensemble Helios 18, direção musical de Marie-Louise Orchards.
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0: Quinteto número 2 em Mi Maior, opus 31, para piano, violino, viola, violoncelo e contrabaixo, de Louise Farranque, com Linus Ensemble.

0: Quinteto número 2 em Mi maior, opus 31, para piano, violino, viola, violoncelo e contrabaixo, de Luiz Farranc, com Linus Ensemble.
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0: A flauta mágica. Seis temas de Mozart em arranjo para violão solo, de Fernando Soar. Ao violão, Georg Lowell.

0: A Flauta Mágica. Seis temas de Mozart em arranjo para violão solo de Fernando Sor. Ao violão, Georg Lowell.
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0: Abertura da ópera cômica O Matrimônio Secreto, de Cimarosa. Orquestra Sinfônica Nacional de Holstein, regência de Igor Gugol.

0: Abertura da ópera cômica O Matrimônio Secreto, de Tima Rosa. Orquestra Sinfônica Nacional de Holstein, regência de Igor Gugol.
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0: Quarteto para flauta e cordas em Sol Maior, Opus 38, de Friedrich Ernest Fesca, com Linus Ensemble, flauta Kerstin McCall, violino Winfried Hademacher, viola Matthias Buschholz, cello Mario Blaumer.

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3: Quatro horas e um minuto.
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4: Eu sou o Pedro Pontes e está começando mais um Sala de Concerto. A convidada de hoje é a pianista Lígia Moreno. Seja muito bem-vinda, Lígia.
5: Obrigada.
4: Lígia é mestre em música pela Universidade de Brasília e tem se destacado como intérprete, educadora e incentivadora de novas gerações de músicos. Apresentou-se em diversos países e traz um repertório romântico que une profundidade e sensibilidade. Abrimos o programa com um dos grandes marcos do romantismo para piano, a balada número 1 de Frédéric Chopin.

0: Essa foi a balada número 1 de Chopin, interpretada com maestria pela pianista Lígia Moreno. Lígia, essa peça é considerada uma das mais expressivas da fase do romantismo. O que mais te atraiu nessa peça de Chopin?
1: Então, Chopin, ele é considerado o poeta do piano. E a forma como ele aborda o piano nas suas composições é uma forma única. Realmente o piano fala e ele escreveu quatro baladas. E essa balada foi uma peça que está na minha vida desde a minha adolescência. Inclusive, eu toquei ela na minha prova específica para entrar na UNB. E é claro que ela vai se transformando, né, à medida que o tempo vai passando. E a Lígia de hoje certamente é outra Lígia, é diferente da que aprendeu ela lá atrás. Mas ela é uma peça, eu posso dizer isso talvez de todas elas, porque a forma como cada compositor vai se conectar com o intérprete é justamente o ponto de encontro, que é onde fala a respeito do que me toca na minha experiência pessoal e que encontra ressonância no que o compositor viveu. Então, Chopin foi um compositor que viveu pouquíssimos anos, que teve uma vida muito difícil, porque ele precisou sair da sua terra natal muito cedo e ele era extremamente revoltado com isso, porque ele queria ter ficado lá, ele queria ter defendido a Polônia. E ele fez isso através da música. Então, é muito forte a música de Chopin. E essa balada, que ficou uma das mais conhecidas, né, entre as peças mais conhecidas do repertório pianístico, ela tem essa importância para mim, e a cada vez que eu a revisito, eu descubro uma nova informação nela.
0: Preparada para um próximo desafio? Porque agora eu convido o ouvinte para ouvir uma peça de energia vibrante e estilo neoclássico, o prelúdio da suíte Holberg, do compositor norueguês Edvard Grieg.

0: Você ouviu o prelúdio da suíte Holberg de Grieg com a pianista Lígia Moreno. Lígia, esse foi o compositor que teve uma presença especial em sua carreira, com direito a concurso internacional e apresentação na Noruega. Qual a relação de uma pianista que está abaixo da linha do Equador, nos trópicos quentes, com a obra de Grieg, um compositor nórdico que vem de um país gelado?
1: Gostei muito da pergunta. Grieg teve uma relação profunda com Alberto Nepomuceno. Eles foram da mesma época e eles tiveram abordagens parecidas na música. Grieg foi um compositor nacionalista e Nepomuceno também. Inclusive, a escrita das canções de Nepomuceno em português foi algo revolucionário. E aí, olha o que acontece. Uma aluna de piano do Grieg casa-se com Nepomuceno. Então, eles eram muito amigos. E essa relação foi justamente explorada nesse concurso que eu participei em 2006 e fui vencedora do primeiro lugar desse concurso. O Grieg, ele é um compositor muito especial para mim e muito pouco tocado, infelizmente. As pessoas conhecem mais o concerto para piano, que é o único que ele escreveu, o concerto em Lá menor, mas ele tem uma obra lindíssima para piano solo, assim como para outros instrumentos também. E quando eu estive na Noruega, aconteceu algo espetacular, assim, que eu fui tocar num lugar que se chama Trollhagen, e lá tem uma sala de concerto lindíssima, que ela é como se fosse um anfiteatro, o palco é lá embaixo. E ela tem uma parede que fica paralela ao pianista, que é toda de vidro. E de lá você vai contemplando uma descida e a cabine onde Grieg compunha de frente para os fiordes. Assim, é uma imagem que ficou assim, para sempre registrada. E depois do meu concerto, o concerto começou no final, assim, já era de noite, mas como estava no horário, era primavera ou verão, o sol se punha 10 horas da noite, então eu vi o sol começando a baixar. Foi uma experiência muito incrível. E depois eu fui conhecer a casa do Grieg, que se tornou um museu. E estava tudo fechado, inclusive, foi uma visitação exclusiva. E o piano dele, que estava cheio de cordas em volta, foi aberto para eu tocar. Então, o Grieg tem um lugar muito especial no meu coração.
0: Mas a próxima peça traz a poesia do verão russo, com uma linda melodia de Tchaikovsky. Então, vamos ouvir agora Junho, Barcarola, do ciclo As Estações.

0: Muito bem, nós ouvimos Junho, do ciclo As Estações, de Tchaikovsky, na interpretação de Lígia Moreno. Tchaikovsky foi o primeiro compositor russo a conquistar fama internacional. Este é o Sala de Concerto, recebendo a pianista Lígia Moreno, direto da Casa Thomas Jefferson, aqui da Asa Sul, em Brasília. E você, ouvinte, pode participar aqui conosco. Mande sua mensagem, perguntas, sugestões, elogios, comentários para o nosso WhatsApp. O DDD é 21 Rio de Janeiro e o telefone 997-10-0537. A sua participação é fundamental. Lígia, Rachmaninoff tem um lugar especial em todo programa que você propõe, que você sugere. Como foi estrear justamente com ele no Teatro Municipal do Rio de Janeiro, abrindo a temporada de concertos?
1: Nossa, esse dia lá no Teatro Municipal, que foi em 2023, foi muito especial essa ocasião para mim, porque existe uma história minha com esse concerto, que é uma história antiga, é uma paixão antiga desde a adolescência. Eu tinha 13 anos quando o filme Shine estreou, né? E no filme, o pianista, ele fica esquizofrênico, ele tem uma fixação grande com essa obra. E quando eu vi, assim, ele acabando de tocar e caindo no chão e sendo levado, eu falei, nossa, quero tocar esse negócio um dia. Mas o fato é que eu flertava com ela há muito tempo e estudava e parava. Eu cheguei a considerar estudá-la na época do mestrado para fazer um trabalho sobre ela. Mas finalmente, quando surgiu a oportunidade de tocar, e eu nunca tinha tocado, e quando o pessoal da OSB me ligou em dezembro falando, olha, você vai tocar o terceiro como você gostaria, eu fiquei assim, nossa, que maravilha. Aí depois que eu desliguei o telefone, caramba, eu tô em apuros. Porque chegou o dia, né? Assim, dezembro, o concerto era em março, era a abertura da temporada, o concerto era 3 e 4 de março. E na hora que eu cheguei, assim, que eu olhei pra cima, eu falei, nossa, quanta gente incrível já esteve aqui. Nossa, na hora eu desmontei, eu comecei a chorar, ainda bem que eu tava sozinha. Por conta da responsabilidade de estar num lugar onde tantas estrelas já passaram, né? Tantas pessoas que fizeram história. Eu lembrava de uma frase que um amigo muito querido, um pianista que eu também tenho uma grande admiração, que é o Sérgio Monteiro, falou pra mim, ele falou assim, Lígia, você nasceu pra tocar esse concerto. E aquilo encheu meu coração e poder estar naquele dia, num concerto tão especial, em homenagem às mulheres, com uma mulher, uma maestra que eu admiro muito, que é a Mariana Menezes, me regendo, na véspera do meu aniversário também, e numa ocasião tão especial, porque era justamente o ano que se comemorava os 150 anos de nascimento do Rachmaninoff, e eu lembro de um momento crucial ali no final do terceiro movimento, depois que passa assim, todo, sabe, quando mata todos os dragões, assim, possíveis, e aí você chega no final sobrevivente. Ah, daí eu dei um suspiro de alívio, e eu olhei, assim, pra cima, e eu falei, nossa, eu consegui. Porque é isso, a estreia de uma peça é sempre um evento muito marcante, né? Mas o fato é que esse compositor, assim, ele me toca muito profundamente, assim, a forma dele escrever, a forma dele colocar tantas camadas de música que acontecem ao mesmo tempo e te instigam a procurar essas melodias escondidas, assim, é algo que cativa muito. Ele é um compositor muito intenso, né? Essa alma russa e o virtuosismo, então ele exige em todos os aspectos do pianista.
0: Muito bem, Lígia, depois dessa história marcante, vamos ouvir o estudo Tableau, Opus 39, número 5, de Rachmaninoff, essa peça de grande intensidade

0: Você ouviu o estudo Tableau Opus 39, número 5, de Rachmaninoff, na interpretação de Lígia Moreno. Muito bem, mas além dos grandes compositores europeus, você sempre dedicou uma atenção especial à música brasileira. Eu queria saber qual a importância desse repertório na sua trajetória como intérprete, como solista de piano.
1: Eu comecei a tocar música brasileira desde sempre, assim. O primeiro concurso de piano que eu fiz, eu tinha 8 anos de idade, foi em Goiânia, inclusive. Eu lembro de eu ter tocado uma peça, inclusive, brasileira. Era um arranjo do Terezinha de Jesus. Mas a música brasileira, ela tem uma força, uma variedade, um colorido muito único. E também esse elemento rítmico que é tão presente na nossa cultura. E Villa-Lobos soube integrar de uma forma magistral esses elementos todos na sua obra. Tanto trazer elementos do folclore, das cirandas, como ele tem os álbuns de cirandas. É um compositor que ficou, né, muito conhecido também por ter morado muito tempo fora. É um compositor maravilhoso. A obra brasileira, ela está muito presente no meu repertório. Inclusive, teve uma fase da minha vida que eu toquei muito. Assim, era metade do programa de música brasileira. Então, eu acho que nós, como artistas brasileiros, claro, a gente precisa aprender o repertório standard, né? A gente precisa tocar todos esses compositores europeus, enfim, o berço da música clássica lá, mas a gente não pode deixar de contemplar os nossos maravilhosos compositores brasileiros, tanto os mais antigos quanto os que estão vivos. Eu também carrego essa bandeira e já fiz várias estreias de compositores brasileiros atuais que estão vivos, e isso é fantástico, assim, poder trocar ideia com o compositor e saber de fato o que ele quer. É importantíssimo.
0: Mas então vamos ouvir a Alma Brasileira de Villa-Lobos, que é uma peça que revela profunda ligação entre a expressividade romântica e a nossa identidade musical brasileira. Lígia Moreno.

0: Como sempre, Villa-Lobos é emocionante, né, Lígia? Você ouviu Alma Brasileira, desse compositor extraordinário que tem mais de 2.000 peças. Agora, Lígia, você já passou também por inúmeros desafios, concursos internacionais, turnês e diversas experiências em palcos fora do Brasil. E eu queria saber o seguinte: como essas vivências internacionais impactaram sua visão sobre a música e o trabalho artístico?
1: Totalmente, assim. Foi de fundamental importância para mim. Primeiro, sair de Brasília. Brasília é a capital do Brasil, mas o nosso movimento artístico, cultural, ainda precisa desenvolver bastante se a gente se comparar, por exemplo, com São Paulo, com o Rio de Janeiro, com outras cidades. Estamos caminhando para isso. Então, para mim, sair de Brasília já foi um passo. E sair do Brasil, poder estar no berço da cultura musical clássica, foi muito importante para mim por várias razões. Pelo convívio mesmo, parece que assim, é uma coisa que está presente no ar. Ouvir grandes nomes assim ao vivo, né? Ouvir grandes orquestras, ouvir grupos de música de câmara. Porque fazer música também é viver, né? Também é ler livros, também é ter experiências, porque a gente precisa se preencher também para a gente poder transmitir, né? Mas a gente também tem essa profundidade artística, a gente também tem esse legado que foi deixado pela música europeia.
0: Lígia, olha, para encerrar o programa, eu peço que você interprete agora essa obra de grande introspecção e força expressiva de Franz Liszt, Vale d'Obermann.
1: Pedro, eu queria fazer uma observação dessa peça, porque, diferentemente das outras, ela é uma peça que ela tem como inspiração algo extra-musical. Ela foi escrita após a leitura que Liszt fez de um livro, de um autor

0: autor chamado Étienne Senancour, e esse livro impactou bastante o Liszt, que era também um grande buscador de si. E esse livro, ele retrata justamente a experiência do homem que está tentando encontrar um sentido para a vida. Ela é dividida em quatro partes. Ela começa com algo meio indagatório, é uma pessoa que sai do meio urbano e vai se isolar, vai para um vale, por isso que é Vallée d'Obermann, e ele entra nessa busca, ele tem várias perguntas: quem sou eu, para onde eu vou, de onde eu vim, qual o sentido da vida. Bom, e aí, depois dessa primeira parte, ele entra num lugar bem sereno, bem tranquilo. Só que aí, na terceira parte, ele já emenda com o que a gente chama de recitativo. O recitativo, ele já vem da ópera, né? Então, ele tem um recitativo quase desesperador, assim. A pessoa está no auge do sofrimento. E depois que isso passa, volta ao mesmo tema da segunda parte, agora numa outra tonalidade. E a tonalidade, ela tinha um papel fundamental, ela sempre teve, por conta da teoria dos afetos. Então, cada tonalidade, ela evoca uma emoção, um sentimento, um afeto. E aí, a tonalidade do Mi maior e do Si maior para o Liszt é quase essa coisa de subir, de ir para o céu mesmo. E ela vai caminhando para uma coisa heróica. E quando você pensa que acabou assim de uma forma vitoriosa, tem uma pausa e ele volta lá para aquela coisa densa do início e termina assim. Então termina como um grande ponto de interrogação, talvez trazendo justamente a questão da impermanência da vida, né? E às vezes uma coisa que é solucionada, ela abre um portal para uma nova questão existencial. E esse é o nosso papel, de estar buscando essas camadas até chegar lá na nossa verdadeira essência, né? E nos reconectar com a nossa natureza divina, né? Se eu posso falar dessa forma.
1: Vamos lá então, Lígia Moreno, interpretando Vallée d'Obermann de Franz Liszt.

0: Essa foi a belíssima Vallée d'Oberman de Franz Liszt, na interpretação vibrante da brasileira Lígia Moreno. Lígia, muito obrigado pela sua participação aqui na sala de concerto. Foi um prazer enorme recebê-la. Quero agradecer e muito a atenção que você se dispôs a dar aos ouvintes da Rádio MEC. Mas antes de encerrarmos, deixo o espaço para você compartilhar com o público como eles podem acompanhar o trabalho da pianista, da solista Lígia Moreno e quais as próximas apresentações.
1: É um prazer muito grande estar aqui participando desse programa, nessa rádio tão prestigiada. Fico muito feliz. Já tive em outras oportunidades também, no Rio, com o nosso saudoso Lauro Gomes. E quando eu recebi esse convite, eu fiquei muito feliz. Eu agradeço bastante a Rádio MEC. Mando um grande abraço a todos os ouvintes que nos prestigiam. E ficarei muito feliz de recebê-los, tanto nas minhas redes sociais. Pode procurar Lígia Moreno, Facebook, Moreno Lígia no Instagram, arroba Moreno Lígia. E eu tenho uma página também do YouTube, coloque Lígia Moreno que você vai achar meus vídeos, assim, acompanhe. Então é só aparecer e aproveitar a boa música que com certeza será feita.
0: Muito obrigado, Lígia Moreno, pela sua participação. E este foi o Sala de Concerto. Eu sou Pedro Pontes. O programa teve produção de Sueli Santana, trabalhos técnicos de Tiago Coelho e Rafael Souza, coordenação técnica de Erivaldo Santos e Álvaro Seixas, e sonoplastia de Jailton Sodré. O Sala de Concerto foi gravado na Casa Thomas Jefferson, uma associação brasileira sem fins lucrativos, e tem como missão produzir e divulgar a cultura, em especial a música erudita, o jazz e a música instrumental nacional. Eu convido você, ouvinte da Rádio MEC, para o próximo Sala de Concerto, Rádio MEC Clássica e Atual.
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4: Cinco horas e dois minutos.
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0: Hoje o Roda de Choro leva até você uma mistura latina e dançante que une diversidade cultural e virtuosismo musical. O violonista e compositor Zé Paulo Becker apresenta Choro e Salsa, seu 16º álbum, que conta com um timaço de instrumentistas convidados. Gravado no estúdio montado em sua casa, o disco reúne composições de dois momentos da vida do músico, a pandemia e uma viagem a Cuba. Zé Paulo conta como teve a ótima ideia de unir dois gêneros latinos em um só álbum.
1: Durante a pandemia, eu compus muito, foi uma coisa que me salvou, né? Que a gente, né, naquela agonia, né, de todo aquele período. Então, a arte, nesse momento, você tem que se agarrar à arte, né? Então, eu fazia, às vezes, mais de uma música por dia. Eu tava produzindo muito. Aí, ano passado, eu tive o convite do Itamaraty para ir para Cuba, para tocar em Havana, na feira literária, tocar os afro-sambas. E eu fui com a minha mulher, que é cantora, então eu fiz uma parte instrumental e ela cantou, a Beth Marques. Aí eu nunca tinha ido, tive a oportunidade de ficar lá uma semana. Lá é muita música que você vê todo dia, todo lugar tem música, grandes músicos. Eu voltei, compus mais alguns temas com esse lado latino. Eu já tinha alguns choros, aí eu falei, ah, vou fazer um meio a meio, assim. São gêneros, cada um na sua representatividade da cultura, né? E eles, de certa maneira, conversam pelo fato, são gêneros populares, dançantes, são ricos harmonicamente, melodicamente. E é claro, né? Eu faço a salsa com o sabor do Brasil, porque a minha história é daqui, né? Nessa viagem a Cuba, tive a oportunidade de conhecer o Ailton Krenak. E foi muito bacana, ele é uma figura incrível, né? Um grande pensador e uma pessoa muito leve e ao mesmo tempo tão profunda, que diz coisas tão importantes pra gente, pra esse momento atual do mundo também, né? E a gente ficou muito amigo, assim, ele gosta muito de brincar, de fazer brincadeira, eu também, e trocadilho, aquelas coisas. A gente ficou no mesmo hotel, aí se encontrava, aquelas coisas de viagem, né? Acaba se encontrando todo dia. Aí quando voltamos pro Brasil, eu fiz uma roda na minha casa e convidei o Krenak. E aí eu falei, ah, vou fazer uma música para ele. Aí eu fiz a música Um Morrito com o Krenak. E acabou sendo a faixa que abre o disco. Então a gente vai ouvir a primeira faixa do disco, Um Morrito com o Krenak, que teve a participação do meu amigo. Bom, eu vou falar meu amigo aqui, todos são meus amigos, né? Então até nem vou falar mais do meu amigo. A participação do grande Silvério Pontes no trompete. Teve também o Dudu Oliveira na flauta. Teve o Netinho Albuquerque no pandeiro. O Bernardo Aguiar fez as congas, fez a percussão mais latina. O Fernando Leitzk no piano. E o Guto Wirth no contrabaixo. O Guto foi quem mixou todas as músicas do disco também.

0: Ouvimos um mojito com Krenak, de Zé Paulo Becker, que nos apresenta as faixas do seu disco Choro e Salsa.
1: Agora a gente vai ouvir o choro Pega Pra Capar, um choro que eu fiz em homenagem ao meu grande parceiro Ronaldo do Bandolim, parceiro do Trio Madeira Brasil. Esse choro eu tô de guitarra, o Kiko Horta tá de acordeon, aí eu tenho o Alessandro Cardoso de cavaquinho e o Netinho Albuquerque de pandeiro.

0: Ouvimos Pega Pra Capar, de Zé Paulo Becker. Ele comenta como se aproximou do choro.
1: Eu comecei no violão clássico, toquei dos 10 aos 23 anos violão clássico, assim, eu não acompanhava nada, era tudo por partitura, estudava muito, sempre fui muito estudioso, fui concertista, ganhei alguns prêmios importantes, mas chegou uma hora que eu me lembro de eu assistir uma apresentação do Maurício Carrilho, o trio, com Pedro Amorim e Paulo Sérgio Santos, e eles tocando no Museu Vila Lobos, eu falei, nossa, eu acho que é isso que eu quero fazer. O assunto da minha tese de mestrado também era o violão num conjunto regional, época de ouro. Eu fui me aproximando, assim, do violão popular, né? Aí, depois conheci o Ronaldo do Bandolim e com o Marcelo, em 96, montamos o Trio Madeira Brasil. Com o Trio Madeira, a gente montou um pouco essa história de um grupo de choro, mas que trazia influências também da música erudita, trazia Nazaré, Piazzolla, Manuel de Falha. Então fazia uma música popular, mas uma música de câmara.
0: Zé Paulo Becker apresenta a próxima faixa do álbum Choro e Salsa.
1: Agora nós vamos ouvir a Guarrira Carioca. O disco estava com algumas músicas mais rápidas e eu me lembro um dia, estava o Malmit na minha casa, pô, esse disco está faltando uma coisa um pouco mais cadenciada naquela onda Buena Vista.

E aí eu fiz esse tema, a guajira, que ela é mais realmente... Tum, tum, tum, tum, tum, tum. É um andamento mais lento, assim, mas que é uma coisa bem sedutora, assim, e dançante, né? E aí ela é... também tem uma coisa que é legal que eu faço no show, que ela tem uma hora que tem um coro que fala guajira... carioca, aí eu boto o público pra cantar, o pessoal gosta, deu certo. E essa música conta com o Pedro Franco no bandolim, eu tô de guitarra e violão, aí tem também o Aquiles Moraes no trompete, e tem o Antônio Guerra no piano, além do Guto Virte no baixo e o Bernardo Aguiar nas percussões.

0: Acabamos de ouvir Habana Vieja, com Aquiles Moraes no trompete, Zé Paulo Becker na guitarra e no violão, Netinho Albuquerque nas congas e Guto Virte no baixo. E descendo a ripa, um choro rápido com Dudu Oliveira na flauta, Zé Paulo Becker no violão e na guitarra, Alessandro Cardoso no cavaquinho, Netinho Albuquerque no pandeiro e Rodrigo Jesus no repique de mão. E antes ouvimos Guarira Carioca, todas composições de Zé Paulo Becker.
1: Esse disco, ele tem muito esse formato, o violão como instrumento solista, no sentido de fazer linhas melódicas. Quando era um tema de choro, eu tinha uma formação de regional e eu acompanhava na hora que estava o meu convidado solando e eu solava com o violão na hora de eu solar, mas às vezes havia uma sobreposição. Então, em algumas faixas eu gravei de guitarra, porque a guitarra ficava mais definida a linha melódica, já que tinha um violão fazendo a base. Então, nesse disco eu tô tocando violão e guitarra. Faixa 6, eu me mudei para

uma casa nova e trouxe o piano que era do meu pai. E aí tem um piano na sala. Aí eu fiz essa faixa, um piano na sala, um maxixe. Foi tocado pelo meu amigo, mais um amigo, Fernando Leitzk. É um parceiro também, que a gente tem um duo, né? Eu de violão, Alessandro Cardoso de cavaquinho, Rafael Malmite de sete cordas e Netinho Albuquerque de pandeiro.

0: Acabamos de ouvir Um Piano na Sala, de Zé Paulo Becker, que apresenta a próxima música do disco Choro e Salsa.
1: Também estava faltando nesse disco um bolero. Foi uma que eu compus mais recentemente. E aí fiz esse bolero aí, Debuique no Malecon. E ele está com o Silvério Pontes no trompete, o Fernando Leitzke no piano, o Netinho Albuquerque no bongô e eu de violão. Lá em Cuba tem muito aqueles carros antigos, né? Buick é um carro, uma marca de carro antigo. Malecón é ali onde tem o beira-mar, né? Então eu fiz esse tema, eu fiquei imaginando uma pessoa andando num Buick conversível ali, a brisa batendo, assim. Se o cara tivesse com um cachecol, ia estar voando, assim.

0: Acabamos de ouvir Sal Sem Choro, com Luizinho Barcelos no bandolim, Zé Paulo Becker no violão, Guto Virte no baixo e Bernardo Aguiar nas percussões. E Todo Saliente, com Luizinho Barcelos no bandolim, Zé Paulo Becker no violão, Rafael Malmute no violão de sete cordas e Netinho Albuquerque no pandeiro. E antes ouvimos Um Piano na Sala, três composições de Zé Paulo Becker.
1: Carliana, o nome diz, né, uma homenagem à família Carrilho, mas principalmente ao Maurício Carrilho, com quem eu convivi mais e foi uma grande influência no choro para mim, um grande violinista e compositor, Maurício Carrilho. Então fiz esse tema, Carrilhana, choro bem no estilo de composição do Maurício. E tá o Pedro Franco de bandolim, eu tô de violão, Rafael Malmite tá de sete cordas, o Alessandro Cardoso tá de cavaquinho e o Netinho Albuquerque de pandeiro.

0: Do disco Salsa e Choro, acabamos de ouvir Choro Mambo, com Pedro Franco no bandolim, Zé Paulo Becker na guitarra e no violão e Netinho Albuquerque no pandeiro. E antes ouvimos Carrilhana, de Zé Paulo Becker.
1: Ano passado eu fiz um projeto bem bacana, era todo domingo no Blue Note, e eu fiz um grupo, chamei de Choro na Varanda. E aí eu fiz esse choro, é um choro bem tradicional, né? Até existe esse termo, né? Choro varandão, né? Aquele choro bem tradicional, que tem a Dani Spilman no sax soprano, eu tô de violão, e o Bernardo Aguiar tá de pandeiro. Eu tô de violão e guitarra também.

0: Encerramos o Roda de Choro, que apresentou o disco Choro e Salsa, de Zé Paulo Becker, ouvindo o choro na varanda.
1: Bom, esse disco, eu até o pessoal, você não fez o disco físico? Pois é, eu falei, não, essa vez eu só fiz o químico. Ele está em todas as plataformas. Se o pessoal quiser ouvir, seguir a gente nas plataformas, né? E estamos aí sempre fazendo mais coisa e compondo. Isso alimenta a gente, né? A gente vai para frente, né? Agora com o estúdio em casa, então...
0: O Roda de Choro é uma realização da Rádio MEC, com produção e roteiro de Samanta Ribeiro, operação de áudio de Lucas Alexandre, sonoplastia de Silas Mendes e coordenação de produção de Adriana Ribeiro. Este programa contou com pesquisa realizada nos acervos do IMUB, Instituto Memória Musical Brasileira, e da Discoteca das Rádios MEC e Nacional. Eu sou Raquel Ricardo e espero você no próximo Roda de Choro.
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0: Com Dani La Sálvia e Dércio Marques, ouvimos Manacá da Serra, de Luiz Perequê. E antes, com o Marquinho Mendonça, dele mesmo, o tema Tambu.
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0: E agora a gente vai ouvir os mineiros Dea Trancoso e Christoph Silva num tema de domínio público adaptado pela Dea, Benzim Veloso.

0: Acabamos de ouvir o grupo Ilumiara com Peneirô Gavião, que é um canto de colheita de café de Bocaiúva, Minas. Antes, com os músicos Almir Cortes e João Paulo Amaral, Sotaques, deles dois. E ainda ouvimos Dea Trancoso e Christoph Silva, de domínio público, Benzim Veloso.
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0: Do Maranhão também vem as Caxeiras da família Menezes.

0: Acabamos de ouvir com Rita Benedito e Jussara Silveira A Sílaba, de Zé Cabaleiro, e o tema tradicional Trem, Trole, Trilho. E antes, também os temas tradicionais Tambor de Crioula com o Papete e Vinheta do Amor com as Caixeiras da Família Menezes, do Maranhão.
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0: E seguimos agora com o cantor e violeiro da cidade de Patrocínio Paulista, Noel Andrade. Noel gosta de cantar o Brasil caboclo que conheceu na infância e juventude e tocar a viola, instrumento do coração. Ele já tocou com Chico Lobo, Kátia Teixeira, Dani La Sálvia, entre muitos outros. Do seu álbum de estreia, vamos ouvir uma composição de Rosinha de Valença, Usina de Prata.

0: Almir Sater, dele mesmo, no quintal de casa. E antes, com Noel Andrade, ouvimos de Rosinha de Valença, Usina de Prata.
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0: Agora vamos ouvir Geraldo Azevedo, do CD que ele fez em homenagem ao Rio São Francisco. Participação especial do Djavan.

0: Roberto Correa, de Sá e Guarabira, Sobradinho. E antes, com Geraldo Azevedo e Djavan, ouvimos Barcarola do São Francisco, de Geraldo e Carlos Fernando.
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0: Na sequência, um coco praieiro com a Juliana Caymmi.
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0: Marinês e Sua Gente, com a participação do Lenine, Coco da Mãe do Mar, de Lenine e Siba. E antes, com Juliana Caymmi, ouvimos de Eudes Fraga e Paulo César Pinheiro, Coco Praieiro.
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0: E para fechar o programa de hoje, um grupo que misturava muito bem o choro e a música.

0: Ouvimos com o Bando de Macambira, Gorjeio, de Francisco Pereira, fechando o Brasis de hoje, que volta amanhã com os grandes artistas e as ótimas misturas da nossa música. Muito obrigada pela audiência, um grande beijo e até amanhã.
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1: Bom dia, minha gente. Estamos chegando com a nossa ginástica matinal. Vamos fortalecer a parte de membros inferiores hoje. Forçar um pouco mais as pernas. Então vamos lá, pernas afastadas na direção dos ombros. Mãos na cintura, você vai agachar um pouquinho, não muito. E aí esticar a perna e chuta com a direita para frente. Aí volta, agacha. Ok? Vamos começar primeiro com a perna direita. A gente agacha com as duas, estica e chuta com a direita. E aí volta a posição e agacha. Vamos lá então. Agacha, sobe, chuta. Dobra, isso. Agacha, sobe chutando com a direita. Volta, agacha, estica, chuta. Volta, agacha, estica, chuta. Volta, agacha, estica a perna, chuta. Voltou, parou, agora vai ser chutando com a esquerda. Agachando sempre com as duas. Agacha, estica, chuta. Volta, agacha, estica, chuta. Volta, agacha, estica, chuta. Volta, agacha, estica, chuta. Agacha, volta, estica, chuta. Volta, agacha, estica e chuta. Parou. Agora nós vamos alternar a direita e a esquerda. Só que nós vamos fazer só isso, ó. Agacha, sobe chutando. Volta. Agacha, sobe chutando, ok? Cada hora com uma perna. Começando com a direita. Agacha, sobe chutando. Agacha, sobe com a outra perna. Isso. Agacha, chutando com a direita. Volta. Agacha, chuta com a esquerda. Volta. Agacha, direita. Volta. Agacha, chuta com a esquerda. Volta. Agacha, direita. Volta, agacha, esquerda. Isso aí, força bem a perna. Agacha, chuta. Volta, agacha, chutou. Cada hora com uma perna. Voltou, agacha, chuta.

0: Volta, agacha e chuta. Parou. Pode ficar em pé. Agora, apoia na parede ou em algum lugar. Você vai esticar a perna lateralmente. Vai afastar a perna lateralmente e forçar. Com a direita, afasta. Um, dois, três, quatro, cinco. Volta. Afasta. Um, dois, três, quatro, cinco. Volta. Afasta. Um, dois, três, quatro, cinco. Volta. Afasta. Um, dois, três, quatro, cinco. Voltou e parou. Agora apoia com a mão direita, que você vai esticar a esquerda lateralmente. Não deixa o tronco cair para o lado, não, hein? Com a esquerda. Afasta, força. Um, dois, três, quatro, cinco. Volta. Afasta. Um, dois, três, quatro, cinco. Volta. Afasta. Um, dois, três, quatro, cinco. Volta, última vez. Afasta. Um, dois, três, quatro, cinco. Voltou. Caminhando. Vamos. Caminhando firme. Vamos embora. Correndo agora. Vai. Estamos correndo. Olhando para frente, cuidando da respiração. Tá bonito, vambora. Eleva mais esse pé, tá arrastando aí. Não arrasta não. Ah, agora fica mais bonito, melhorou. Agora sim. Vambora, gente. Mas sustenta, corrida. Vamos correr até eu terminar, hein? Vambora. Aumentar a sua resistência. Mais um pouco. É isso aí, minha gente. Um grande abraço e continuem com a programação da Rádio MEC.
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5: Olá, eu sou Isabela Azevedo e está começando mais um Na Trilha da História. Em 31 de março de 1964, o presidente João Goulart foi derrubado do poder. Foi instaurada, então, uma ditadura militar que duraria 21 anos. No episódio de hoje, vamos tratar da violência que marcou o regime. Antes de apresentar nosso entrevistado, vamos ouvir um resumo dessa história.
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6: Assassinatos, torturas, prisões arbitrárias, repressão a protestos pacíficos, censura das artes e dos meios de comunicação. A ditadura militar instaurada no Brasil no ano de 1964 foi muito violenta. Para apurar essas graves violações de direitos humanos, foi instituída em 2012 a Comissão Nacional da Verdade. O relatório final dos trabalhos do grupo trouxe a confirmação de 434 mortes

0: da morte de Vargas até os dias atuais, lançado pela editora Contexto. Um livro mais voltado para um público estudante, mais leigo, Carlos. Obrigado por ter aceitado meu convite.
1: Ah, é um prazer estar aqui com vocês. É, realmente, esse é um livro voltado para o grande público. Aliás, nos últimos anos eu tenho me dedicado mais a escrever para o grande público, tentando levar esse tipo de tema, né, que é muito discutido, para o público não especializado. Então, esse é um desses livros.
0: Vamos lá para o nosso assunto, então, Carlos. Nesse episódio, eu queria conversar sobre repressão política e violência física propriamente dita no período da ditadura. O regime militar foi violento desde o início, ou seja, desde o golpe de 64?
1: Sim, foi muito violento desde o início, inclusive quando houve o golpe de 64, foram feitas tantas prisões arbitrárias que as celas, né, disponíveis foram insuficientes e foi preciso que os militares usassem navios como presídios, né? E também houve tortura, houve perseguições indevidas, então a violência existiu desde o início, embora depois, sobretudo a partir de 68, com o famoso ato institucional número 5, essa violência que sempre existiu tenha se tornado o que a gente chama de repressão política, né? Há uma pequena diferença entre pequena ou significativa diferença entre violência propriamente dita, que sempre existiu, inclusive no Brasil, da parte das polícias, sobretudo contra pobres e negros, mas há uma diferença entre essa violência que se acirrou em 64 e a repressão política que a gente pode falar com mais propriedade existiu a partir do AI-5.
0: Perfeito. A gente vai começar a falar sobre esse assunto no próximo bloco, mas como todo episódio do Na Trilha da História, nós trazemos uma trilha musical para acompanhar a nossa entrevista. E hoje, claro, a gente vai trazer músicas ou que foram censuradas ou que conseguiram driblar a censura. São letras que tratam de violência, né, da repressão e da própria censura durante o regime militar. Algumas são famosas até hoje, outras são menos lembradas ou menos conhecidas pelas novas gerações. Para começar, eu queria que a gente ouvisse uma das gravações símbolo desse período, que é Cálice, de Chico Buarque e Gilberto Gil. A música começou a ser composta na Páscoa de 1973, quando Gil se lembrou da narrativa bíblica, né, em que Jesus diz: Pai, afasta de mim esse cálice, e ligou essas palavras ao vinho, né, que simboliza o sangue de Jesus, criando o verso: Pai, afasta de mim esse cálice de vinho tinto de sangue. Quando ouviu essa frase, o Chico logo percebeu que o cálice, no sentido de taça, de copo, seria ouvido, claro, como cálice, no sentido de uma ordem, né, para se calar. Os dois então se puseram a escrever o resto dessa letra de duplo sentido, mas que não conseguiu encanar, né, driblar a censura. Em 26 de maio de 1973, porém, os estudantes, alguns estudantes da Escola Politécnica da USP, decidiram fazer um show. E 2 meses antes, um aluno do curso de geologia havia sido preso, torturado e morto pelos militares, e o show servia como protesto contra o regime. Durante esse espetáculo, os estudantes pediram para o Gil cantar Cálice. Ele tentou conversar ali, a música estava sob censura, ele disse que não se lembrava direito da letra, mas os estudantes não desistiram e deram para ele uma folha de papel com a letra. Aí não teve jeito, ele cantou a música. É uma música bem símbolo, né, Carlos, desse período.
1: É bastante simbólico, justamente se refere ao que você disse, a questão da censura, a questão da violência, né? Tudo isso está no contexto dessa letra.
0: E essa canção, né, que enfim foi composta em 73, ela só seria gravada comercialmente em 1978, numa versão belíssima do Chico com Milton Nascimento. Mas para o programa de hoje, eu optei por tocar essa versão histórica cantada pelo Gil na USP. Ainda bem que esse show foi gravado e a gente pode conferir, inclusive, esse diálogo do Gil com os estudantes que assistiram ao espetáculo. Vamos ouvir então Cálice, com Gilberto Gil.
2: O cálice. Eu canto um pedacinho que eu me lembro só. Não, é porque tem uma. Tem. Quero. Me dá. É que tem uma parte da letra que é do Chico que eu não lembro. Que eu não cheguei nem a aprender, porque. É, eu explico por quê. Porque chegamos na casa do Chico e a gente decidiu. A gente ajeitou, decidiu. Tá legal, pode me dar. Deixa eu explicar o que que aconteceu. Daí, o Chico tinha.

Não, peraí, deixa eu falar. Eu combinei com o Chico que a gente ia fazer e tal, levei um pedacinho das ideias que eu já tinha escrito e tal, e a gente concordou, vamos fazer, vamos fazer. Ele aí viajou, veio pro interior de São Paulo fazer uma parte do circuito universitário. E eu fiquei lá pelo Rio, depois eu vim e voltei. Quando chegou na véspera, no dia do show, na véspera do IMB, foi que a gente foi se encontrar. Então ele estava com a parte da letra dele pronta e eu com a minha. Então ele cantava a parte dele, eu cantava a minha. E eu não sei até hoje. Mas deixa eu cantar lá para vocês aqui, deixa eu ver como é que é.

0: posso ficar com ela? Posso ficar? Posso guardar pra mim? Eu não tenho a letra toda. Às vezes eu fico em casa, outro dia Caetano tava me pedindo, cante aí. Eu digo, eu não sei a parte do Chico. Então agora eu já posso cantar.
1: E o Gil ainda debocha, né? Dizendo que agora...

0: Agora que ele tem a letra, ele pode cantar. Na verdade, ele não podia cantar essa música em público porque ela estava censurada. Para você que ligou o rádio agora, nós ouvimos Cálice, composição de Chico Buarque e Gilberto Gil, nessa gravação histórica em um show do Gil na USP em 1973. Este é Na Trilha da História. Hoje nós estamos conversando com o historiador Carlos Fico sobre ditadura e violência.
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0: Carlos, você poderia detalhar para a gente quais eram os instrumentos de repressão da ditadura? Como que eles atuavam e a partir de que época eles começaram a existir?
2: O golpe de 64, como eu já disse, ele já veio com bastante violência e prisões e tortura, mas a partir do AI-5, que foi um instrumento que tentava regulamentar, vamos dizer assim, as atividades do governo militar, essa violência se tornou uma repressão política, criando vários sistemas. Os militares chamavam de sistemas justamente essas esferas, esses pilares da repressão política, que eram vários. O principal deles era a repressão propriamente dita, ou seja, a prisão seguida frequentemente de tortura e que muitas vezes levava à morte da vítima, né? Então, essa prisão em massa era feita por um desses sistemas chamado Sistema de Segurança Interna, e vamos dizer, era nesse bojo que a tortura, que é o aspecto, vamos dizer, mais visível da repressão, acontecia. Esse sistema de segurança estava fundamentado, sobretudo, no famoso DOI-CODE, né? Muita gente já deve ter ouvido essa expressão DOI-CODE. Eram unidades dentro do Exército, em várias cidades do Brasil, para as quais eram levadas as pessoas, torturadas, interrogadas e, eventualmente, mortas também. Mas havia outros sistemas, né? Como os próprios militares chamavam. Um outro importante era o sistema de espionagem, que era chamado de sistema de informações e que consistia na existência de órgãos de informações liderados por militares, implantados em todas as estatais, em todas as universidades, nas autarquias, espalhados por todo o Brasil. Então, eram centenas de órgãos de informações, eles eram chamados de divisões de segurança e informações. E essas divisões eram lideradas por um militar e a equipe contava com diversos analistas. E o que eles faziam era recolher informações que eventualmente inculpassem as vítimas, as pessoas perseguidas, com anotações do tipo: foi visto numa reunião criticando o regime, ou então teve encontro com comunista, coisas assim. Então, quando as pessoas eram presas pelo DOI-CODE, por exemplo, o sistema de informações fornecia dados, que naturalmente são dados arbitrários, frequentemente falsos, para que essa pessoa fosse levada à justiça militar. Porque depois das prisões que eram feitas pelo sistema de segurança, com base nas informações do sistema de informações, aquelas vítimas que sobreviviam à tortura, aos interrogatórios, eram levadas para a justiça militar. Então, as informações serviam justamente para essas decisões, que eram igualmente arbitrárias, da justiça militar. Mas havia outras formas de repressão além dessas duas principais. Por exemplo, a propaganda política. A gente pode entender que a propaganda política, que vendia uma imagem falsa de que o Brasil estava muito bem, era uma forma de repressão. Outra forma óbvia de repressão era a censura. A censura não só de entretenimento, das diversões públicas, mas, sobretudo, a censura da imprensa, a censura dos jornais e do noticiário em geral, que era cuidada por um órgão secreto que estava ali na órbita do Ministério da Justiça, da Polícia Federal. Então, havia diversas formas dessa repressão política se manifestar. Algumas delas as pessoas nem consideram, nem lembram como repressão, mas evidentemente que faziam parte dessa pretensão do regime militar de controlar tudo. Por exemplo, o fato de ter sido obrigatório o ensino de disciplinas de moral e cívica, tanto no primeiro grau quanto no antigo segundo grau, ou seja, em toda a educação básica e também na universidade, os alunos eram obrigados a estudar conteúdos ideológicos no contexto dessa disciplina moral e cívica. A gente pode chamar isso de repressão política, justamente porque é uma tentativa de controlar, inclusive, as mentes, né, de ideologizar a juventude. Isso fracassou, né, mas foi uma tentativa também. Então, a repressão política, ela vai além da mera violência, e por isso que é possível distinguir a violência que houve desde o início do golpe, de 64 até 68, daquilo que a gente chama repressão política a partir de 68, quando esses sistemas todos que eu mencionei foram criados.
0: Carlos, agora a gente vai ouvir uma música bem bonita do Caetano Veloso. Em dezembro de 1968, mesmo mês em que o Caetano foi preso pelo regime, foi lançada a missão Apolo 8, com a primeira viagem em torno da Lua. Os astronautas ainda não pisaram na Lua nesse momento, só aconteceria no ano seguinte, mas foram feitas imagens lindas da Terra, do planeta Terra. Sensibilizado por essas imagens, Caetano compôs a canção Terra, que começa assim. Quando eu me encontrava preso na cela de uma cadeia, foi quando eu vi pela primeira vez as tais fotografias em que apareces inteira, porém lá não estavas nua, e sim coberta de nuvens. Vamos ouvir então, Terra, de Caetano Veloso.
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0: Esta foi Terra, de Caetano Veloso, e este é o Na Trilha da História. Nós estamos conversando com o historiador Carlos Fico.
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0: Carlos, a gente tem uma pergunta de um ouvinte sobre censura. Vamos ouvir.
2: Olá, Isabela. Olá, Carlos. Aqui é o Leandro Conceição. Eu sou de Jaboatão dos Guararapes, Pernambuco. Meu questionamento é sobre censura. A imprensa que consegue funcionar durante um período ditatorial, ela é conivente ou ela consegue equilibrar entre censura e o combate a essa ditadura?
3: Leandro, essa é uma questão que tem sido muito discutida pela historiografia, né? E há opiniões diversas, porque em história a gente constrói o conhecimento com pretensões de verdade justamente a partir do debate de posições diferentes. E há autores que consideram que os jornais foram coniventes em relação à censura. Eu, pessoalmente, acho que não. O que que acontecia com a censura? Todo dia chegava na redação dos jornais uma lista de assuntos que eram proibidos. Então, não podem ser abordados os seguintes assuntos. E aí vinha aquela lista de tópicos que eram proibidos, justamente eram chamados de proibições determinadas. Vinham de um órgão secreto do Ministério da Justiça, o SIGAB. Hoje a gente conhece, mas na época ninguém conhecia, e às vezes até eram passadas por telefone, ligavam para a redação do jornal e diziam: os temas proibidos são tal, tal, tal, tal. Isso quando não havia um censor dentro da redação do próprio jornal. Bom, o que que um jornalista poderia fazer diante disso? Não poderia fazer nada, né? Simplesmente, se ele tentasse publicar alguma matéria, a matéria seria censurada, como foi em diversas ocasiões. Ele poderia ser demitido se o editor do jornal, por exemplo, entendesse que ele tinha prejudicado o jornal com essa tentativa supostamente heróica e tal. Então, não me parece que seja o caso de chamar essas pessoas de coniventes, até porque na órbita de um jornal, por exemplo, que estava submetido à censura prévia, ou seja, esse caso em que havia um censor na redação, né? Nesse caso, então, é que não seria possível publicar nada, porque o censor estava lá vendo o que iria ser editado no dia seguinte. Então, acho que não é o caso de chamar de conivência, o que é muito diferente da gente pensar o contexto de 64. No golpe de 64, houve apoio quase que de 100% da imprensa ao golpe. Agora, posteriormente, vários jornais se tornaram críticos e, no contexto da censura posterior ao AI-5, é que se deu essa sistemática que eu mencionei, né? Então, eu acho que não dá para chamar generalizadamente todos os jornalistas de coniventes com a censura.
0: E como é que os jornais mostravam, assim, digamos, indiretamente, que eles estavam sendo censurados? Tem aquela história de publicar receitas de bolo, enfim, receitas de pratos. O que que eles faziam, hein, Carlos?
3: Isso é meio folclórico, né? Realmente houve alguns episódios em que o Jornal do Brasil, por exemplo, tentou denunciar que havia sido editado, e denunciar criticamente, né, que havia sido editado o AI-5, sugerindo que o dia tinha sido um dia dos cegos, né, como se fosse uma efeméride, assim. E também essa história da publicação dos Lusíadas, né, um poema do Camões, ou de receitas culinárias pelo Estadão. São esses dois casos, né, que em geral são trazidos como exemplos, assim, uhum, de uma suposta luta dos jornais contra a censura. Mas tanto quanto eu digo que os jornais, os jornalistas, sobretudo, né, não foram coniventes com a censura, eu também costumo dizer que isso aí, esses dois exemplos, são exemplos mais folclóricos, que não houve nenhuma luta heróica para denunciar a censura, longe disso. Inclusive, essas manifestações do Estadão de publicar, por exemplo, os Lusíadas, né, trecho dos Lusíadas, do Camões, às vezes nem eram entendidas pelos leitores, que diziam: ah, que beleza, está publicando um poema tão importante. Então, nem sempre era entendido.
0: Não teria nem efeito prático, né, se fosse algum tipo de denúncia, alguma coisa assim. Tá
3: É,
0: certo.
3: nesses casos não, né?
0: Tá certo. Carlos, vamos a mais uma música. No próximo bloco, eu queria que você contasse pra gente sobre a morte do jovem Edson Luiz, que levou um tiro da Polícia Militar durante um protesto em 1968, o que gerou uma revolta, né? Uma grande revolta popular. Para introduzir esse tema, eu queria que a gente ouvisse a canção Menino, de Milton Nascimento e Ronaldo Bastos, que homenageia Edson Luiz e pede na letra que todos protestem contra o assassinato do jovem. Ela começa assim: quem cala sobre teu corpo consente na tua morte. Vamos ouvir então, Menino, na voz de Milton Nascimento.

0: Esta foi Menino, de Milton Nascimento e Ronaldo Bastos, na interpretação de Milton Nascimento. Este é o Na Trilha da História. No programa de hoje, estamos conversando com o historiador Carlos Fico sobre ditadura e violência.
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0: Carlos, aproveitando a música que a gente ouviu agora, né, do Milton Nascimento, Menino, eu queria que você relatasse pra gente esse episódio, né? São muitos episódios, mas estou destacando esse justamente porque tem essa relação com a música, esse episódio da morte do estudante Edson Luiz. Tudo começou com um protesto relacionado à qualidade de um restaurante universitário, não foi isso?
2: Foi isso mesmo. O governo aqui do estado do Rio de Janeiro tinha transferido de sede, de local, o restaurante conhecido como Calabouço, né, que ficava numa região do Rio de Janeiro conhecido como Ponta do Calabouço. E o governador queria ampliar o acesso ao aeroporto Santos Dumont, enfim, transferiu o restaurante. Essa transferência foi mal feita, ficaram obras meio que mal acabadas e os estudantes frequentemente faziam protestos contra isso, e é claro que esses protestos acabavam também se dirigindo para a questão da ditadura militar. Eles protestavam contra as condições ali físicas do restaurante, mas as lideranças estudantis também levavam os protestos para a esfera da política contra a ditadura. No início de 68, aconteceu uma coisa muito esquisita, muito estranha, porque a polícia militar daqui da então Guanabara, ela ia, né, ao calabouço para reprimir esses protestos, e foi também, isso foi em janeiro de 68. Só que nesse dia os estudantes conseguiram revidar com pedradas e tal, e a polícia teve que ir embora, humilhada. Mas a PM voltou meses depois, em março de 68, uma espécie de ação vingativa, chegou atirando e matou esse estudante Edson Luiz. A morte do Edson Luiz, então, ela acaba gerando uma série de reações. No próprio dia do assassinato, os estudantes, eles fazem uma coisa meio macabra, assim, mas que teve um efeito político grande, que foi pegar o cadáver e levá-lo para o prédio da Assembleia Legislativa. E com isso, então, os jornais todos fotografaram aquela cena e toda a passeata que envolveu a própria ida do corpo para outro lugar. Enfim, foi uma confusão tremenda, mas com essa atitude os estudantes conseguiram chamar a atenção da imprensa e a partir daí muitas passeatas, muitas manifestações, não só no Rio de Janeiro, mas em outras cidades do Brasil também, foram feitas contra a ditadura militar. Então, o assassinato do Edson Luiz é um evento assim, muito conhecido, muito simbólico, porque ainda não havia, veja bem, a gente está no início de 68, ainda não havia sido decretado o AI-5, que virá apenas no final de 68, em dezembro. E, portanto, o que a gente tem nesse momento de março de 68? A gente ainda tem a censura muito desarticulada. Ela só foi ficar articulada depois do AI-5. Então, os jornais, sobretudo o Correio da Manhã e o Jornal do Brasil, conseguiram publicar muitas fotos desses protestos, dessas passeatas e da repressão da PM, inclusive contra as pessoas que saíam da missa de sétimo dia do Edson ali na Igreja da Candelária, uma repressão brutal. E o impacto dessas fotografias do Correio da Manhã e do Jornal do Brasil foi muito grande, porque isso horrorizou a população, inclusive aquela população de classe média que tinha apoiado o golpe de 64.
0: Carlos, ainda sobre o assassinato do estudante, né, Edson Luiz, eu queria que a gente ouvisse Calabouço, a composição do Sérgio Ricardo. O nome dessa canção é justamente a referência a esse apelido, né? O Calabouço é um apelido do restaurante central dos estudantes, né? Que tinha péssimas condições e motivou essa passeata dos estudantes, que foi violentamente reprimida pela polícia militar, culminando no assassinato do Edson Luiz. Agora, a palavra calabouço, né, Carlos, falada de uma forma rápida ou levemente diferente, vira calabouca moço, né? Outra referência à violência praticada no período da ditadura.
2: Tem esse jogo aí com a sonoridade da palavra, né? Mas, na verdade, esse restaurante, esse bandejão universitário, aliás, não era só universitário, também outros estudantes, inclusive o próprio Edson Luiz era secundarista. Mas esse nome advém de uma região histórica muito importante aqui no Rio de Janeiro, que é a Ponta do Calabouço, onde ficava uma antiga prisão de escravos. Isso no período colonial ainda. Essa região forma pontiaguda assim, em direção ao mar, e por isso tem o nome de Ponta e Calabouço, porque ali naquela região havia esse antigo presídio. Depois isso virou uma outra instalação de equipamentos e finalmente isso se tornaria o que hoje é o Museu Histórico aqui no Rio de Janeiro. Então é uma região típica aí dessa tradição que vem desde a colônia. Mas como você disse, a palavra se presta a esse jogo de palavras aí interessante.
0: Perfeito. Vamos ouvir então Calabouço com Sérgio Ricardo. Essa letra foi censurada na época e só foi gravada em 1973.

0: Esta foi Calabouço, uma composição e interpretação de Sérgio Ricardo em referência ao assassinato do jovem Edson Luiz. Você está acompanhando o Na Trilha da História. No programa de hoje, nosso convidado é o historiador Carlos Fico.
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0: Carlos, a Comissão Nacional da Verdade, instituída em 2012 para apurar graves violações de direitos humanos, especialmente durante a ditadura civil-militar, concluiu num relatório de 2014 que foi possível confirmar 434 mortes e desaparecimentos de vítimas do regime, sendo 191 mortos e 210 os desaparecidos, e 33 desaparecidos cujos corpos tiveram seu paradeiro posteriormente localizado. Quem que eram essas pessoas, no sentido de que perfil, qual era o perfil delas? Eram militantes de esquerda, eram estudantes, eram jornalistas, enfim, quem eram essas pessoas?
2: Essas pessoas não têm um perfil homogêneo, embora boa parte delas seja composta por antigos militantes da chamada esquerda revolucionária, ou seja, aquelas pessoas

0: que optaram pela luta armada, pelas ações armadas, a gente pode dizer talvez melhor assim, ações armadas para tentar não apenas acabar com a ditadura militar, mas implantar também o governo socialista ou coisa parecida. Então, a maioria dessas pessoas desaparecidas tem ligação com a esquerda revolucionária. E um aspecto assim dramático dessa situação é que a partir do ato institucional número 5, depois do ano de 1968, que justamente cujos protestos famosos, né, de 1968 começaram justamente com a morte do Edson Luiz, mas esse ano ele termina com uma enorme frustração para a esquerda e para os democratas em geral, que é o ato institucional número 5. Ora bem, quando houve esse ato institucional número 5, muitos daqueles estudantes que haviam protestado contra a ditadura ao longo de 68, eles naturalmente receberam aquilo como um balde de água fria. E, portanto, eles se tornaram facilmente recrutáveis por essas organizações revolucionárias de esquerda. Então, vários estudantes que não eram comunistas, não tinham convicção doutrinária ou ideológica com a esquerda revolucionária, mas que se sentiram muito frustrados com o AI-5, acabaram entrando na clandestinidade, como se dizia na época, ou seja, entrando nessas organizações da esquerda revolucionária que propunha ações armadas. E esses jovens estudantes não tinham nenhuma experiência com armas, nenhuma experiência com ações revolucionárias e se tornaram vítimas da repressão que caiu sobre todas essas ações armadas, e, portanto, várias dessas vítimas que você mencionou são jovens estudantes que participaram sem grande convicção dessa maneira das organizações revolucionárias e acabaram presos, torturados e mortos. Então, é um aspecto que ainda é bem pouco estudado pela historiografia brasileira, mas é um dos aspectos mais traumáticos, vamos dizer assim, a vitimação desses jovens estudantes que, em 69, ingressaram, vamos dizer assim, desavisadamente, sem grande convicção ideológica, na esquerda revolucionária.
1: Carlos, a gente tem uma pergunta de ouvinte que eu acho que é relacionada a esse tema.
2: Marcos, Goiânia, Goiás. O Carlos, normalmente nesse tema se enfatiza muito a violência praticada pelos agentes do Estado, né? O que é terrível, claro. Mas também houve violência daqueles que reagiram à ditadura, né? E como você analisa essa questão?
0: Ô Marcos, essa é uma das questões que mais me é formulada, né? Inclusive, em geral, ela tem uma segunda parte, que é assim: ah, mas se a esquerda quer que haja punição dos militares, então tem que haver a punição também da esquerda que pegou em armas. Isso não é correto por diversas razões. Em primeiro lugar, a opção pela luta armada, né, foi uma opção com certeza extremada, uma opção que também é marcada pela violência. Mas é preciso um pouco entender o que estava acontecendo naquela época, e a esquerda em geral, no mundo todo, vinha discutindo essa possibilidade de pegar em armas para combater o que eles consideravam muito negativo, que era o capitalismo, em função de algumas vitórias obtidas, sobretudo em Cuba, no Vietnã, onde o comunismo foi vitorioso. Então, é preciso compreender historicamente por que que aquelas pessoas da esquerda revolucionária, que parte da esquerda discordava disso, né, como Partido Comunista, mas esses grupos da esquerda revolucionária embarcaram nessa discussão. Inclusive, é preciso também lembrar que essa discussão vinha antes do golpe de 64, né? Então, a gente tem uma outra discussão na historiografia que é a seguinte: essa esquerda revolucionária queria apenas combater a ditadura ou queria implantar o comunismo, né? Então, é claro que havia essa pretensão revolucionária, não apenas de combater a ditadura, mas de acabar com o capitalismo, vamos dizer assim. Então, essa é uma discussão que é muito interessante ser feita, né? A outra parte, que tem a ver com essa história de punir os dois lados, Essa é mais simples da gente responder.

0: de maneira cabal. Porque, como eu já disse, as pessoas foram presas, né? Toda essa esquerda revolucionária foi derrotada, foram presos. Os que foram presos, quase que 90%, eu diria até 95%, foram torturados, alguns foram mortos, e os que sobreviveram foram para a justiça militar. Na justiça militar, eles foram, regra geral, alguns foram absolvidos, né? Raramente, mas na justiça militar eles foram julgados, punidos, condenados e foram presos, ficaram na cadeia. Portanto, aqueles que sobreviveram da esquerda revolucionária que pegou em armas foram julgados e presos. E daí a ideia de anistia. Você só dá anistia a quem foi condenado por um crime, né? Agora, e os militares que participaram da tortura, o que que aconteceu? Não aconteceu nada. Eles não foram condenados por coisa nenhuma, apesar de terem praticado um crime abominável, um crime contra a humanidade, e, portanto, a anistia de 79, que perdoou os torturadores, ela é indevida por isso. Porque uma coisa é você anistiar quem foi condenado. Outra coisa é você dar uma anistia, vamos dizer, como se fosse uma anistia prévia para alguém que nunca foi nem sequer julgado nem condenado. Então, a história de que os dois lados, né, deveriam ser considerados é uma afirmação totalmente indevida. A esquerda revolucionária que pegou em armas foi dizimada, muitos foram mortos, aqueles que sobreviveram foram interrogados, presos, julgados por uma justiça militar muito dura e punidos com penas, em geral, exageradas.
1: Perfeito. Carlos, a gente vai continuar nosso papo sobre ditadura e sobre violência no próximo programa, porque o Na Trilha da História de hoje chegou ao fim, mas semana que vem o Carlos volta ao programa para falar sobre a pesquisa que ele fez nos áudios das sessões secretas do Superior Tribunal Militar sobre casos de torturas e assassinatos, né, Carlos?
0: É exatamente isso, é o que estou fazendo agora, analisando esses áudios.
1: Então, até semana que vem. A você, ouvinte, muito obrigada pela companhia. Se você quiser participar aqui do Na Trilha da História com questões para os entrevistados, me manda um oi lá no WhatsApp. O número é o 61 983754918. E se você quiser ouvir este ou outros episódios novamente, acesse radios.ebc.com.br/natrilhadahistoria. Para terminar esse episódio, eu queria que a gente ouvisse a música Pesadelo, uma composição ousada de Paulo César Pinheiro, que fez um desafio corajoso à ditadura. A letra de 1972 diz o seguinte: você corta um verso, eu escrevo outro. Você me prende vivo, eu escapo morto, perturbando a paz, exigindo o troco. Uma música bem, bem desafiadora, né, Carlos?
0: É, bastante, essa letra é bastante incisiva.
1: Em outro momento, ele ainda é debochado e diz assim: que medo que você tem de nós.
0: É, havia uma preocupação grande em controlar qualquer crítica, né, que houvesse ao regime militar, até porque os militares na época tinham bastante preocupação com a imagem externa do Brasil, então a tentativa de controlar era frequente por meio da censura, por meio da propaganda que vendia a imagem positiva, enfim. Talvez eu falasse em preocupação e não em medo.
1: Essa canção só escapou da censura porque o Paulo César Pinheiro colocou o papel, assim, com a letra, em meio a algumas canções românticas. E o censor, acho que caiu na armadilha e deixou essa música passar. Vamos ouvir então Pesadelo, de Paulo César Pinheiro, na interpretação do grupo MPB4. Até semana que vem, pessoal!

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10: O compositor, letrista, cantor, maestro, arranjador e pianista Antônio Carlos Jobim tinha outra qualidade. Era um grande piador. Sabe lá o que é isso? Um recorte de jornal enviado por um amigo me alertou para essa qualidade quase despercebida sobre Tom. O domínio da arte de piar, usando complexos pios artesanais para conversar com seus irmãos de asas. Cada pássaro tem um pio peculiar, ou seja, fala uma língua diferente. E Tom Jobim sabia falar várias delas. Em 1989, andando com ele pelo Central Park em Nova York, ouviu identificar vários pássaros pela música que faziam. Ele era íntimo também dos passarinhos americanos e não tinha a menor dificuldade para identificá-los em português. Robin era pinta-roxo. Nightingale era rouxinol. Hornet Grebe era mergulhão. Segundo ele, muito mais difícil era saber como se chamavam certos pássaros brasileiros em inglês, como traduzir, por exemplo, as várias famílias dos nossos urubus. Em jovem, nas suas excursões pelo mato, Tom já piava vários pássaros, mas para matá-los. Ele me confessou: eu piava iambu. O iambu vinha todo apaixonado e eu matava a traição. Ele confessou. Era uma prática comum aos homens da sua geração. Mas mais cedo do que muitos, Tom enxergou a desumanidade daquilo. Continuou a piar vários pássaros, mas para firmar com eles um diálogo de amor. Nunca mais matou nenhum. A faixa Boto, em seu álbum Urubu, é uma sinfonia de pios. Estão integrados com tal naturalidade à orquestração que podem nem ser escutados pelos ouvintes menos atentos, mas estão lá no disco, executados pelo próprio Tom. Eram pios feitos de ipê ou de bambu, torneados por seus fornecedores, os velhos artesãos piadores da fábrica de pios de aves e cachoeiro de Itapemirim, Espírito Santo, da qual certamente deviam falar por Rubem Braga. Posso garantir que, não importa o que Tom piasse, os tico-ticos, os jerebas e os pato-pretos o entendiam. E só eles sabiam o que diziam um para o outro.
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0: 8 horas.
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13: Muito bom dia. Está no ar nossa rádio animada para crianças de todas as idades. Nosso programa, que você já escutava pelas ondas do rádio AM, pela internet, agora está em FM, na frequência modulada do Rádio do Rio de Janeiro, fazendo parte da programação da mais nova emissora pública do Brasil, a Rádio UFRJ. A maior universidade federal do nosso país tem finalmente esse espaço para compartilhar conhecimento, informação de qualidade, diversão e arte. E aqui estamos nós, abrindo essa janela para ouvidos pensantes e brincantes, ajudando a espalhar conhecimento e beleza pelas ondas do rádio no Brasil, mantendo e promovendo uma história que tem mais de 100 anos. Aqui com a gente você vai ouvir novas produções, notícias frescas e também as preciosidades do acervo da nossa Rádio MEC, um patrimônio de todos os brasileiros. Nosso programa, em clima de festa, tem muito a comemorar. Nessa edição, a brincadeira e a diversão vão falar mais alto, porque nosso assunto de hoje são as férias. Ao longo do primeiro bloco, temos um episódio do Rádio Gibi, que apresenta brincadeiras, trava-línguas, receitas de hambúrguer e outras atividades que podem ser ótimas para curtir o tempo livre e generoso das férias. Também teremos um episódio do Maritaca, sobre esse período tão aguardado.
14: Ai, eu adoro essa parte da vida. Quando a gente é criança, sempre tem uma hora que tem as férias da escola. Mas quando a gente é adulto, nem sempre é possível parar. E nas férias, a gente pode viajar ou não. O mais legal é que a gente pode descansar dos compromissos, brincar muito, dormir até um pouco mais tarde, encontrar os

0: pra caramba, né? Outra coisa.
1: Mexer no computador.
0: Mexer no computador. Ah. E livros, você gosta? Não gosta de ler?
1: Gosto.
0: Ah, gosta também. Você, como é seu nome?
1: Esther.
0: Tem quantos anos, Esther?
1: 10.
0: Esther, de 10 anos. Esther, o que, que você gosta de fazer nas férias?
1: Brincar com a Joana.
2: Ah. A Rádio Animada está no ar. E vamos começar ouvindo a música Férias, de Chaves Melo, com Mundo Bita.

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1: O que você mais gosta de fazer quando chegam as férias? Tem gente que viaja, outras pessoas preferem ficar em casa descansando, outras ainda preferem encontrar os amigos e brincar. Para servir de inspiração, vamos ouvir agora algumas histórias e músicas sobre as férias no Maritaca.

Chega naquele momento tão esperado. Sabe qual é? Férias. Ai, eu adoro essa parte da vida. Quando a gente é criança, sempre tem uma hora que vem as férias da escola. Mas quando a gente é adulto, nem sempre é possível parar. E nas férias, a gente pode viajar ou não. O mais legal é que a gente pode descansar dos compromissos, brincar muito, dormir até um pouco mais tarde, encontrar os amigos que estão de férias também.

0: gosto de férias porque eu não tenho mais estresse na escola e eu posso viajar.
1: Eu gosto muito de férias porque você fica com os pais e daí você pode fazer um monte de coisa. E também você pode fazer o que você quiser com seus pais. E é muito legal.
2: Eu gosto de férias porque não precisa ir pra escola e dá pra eu acordar e dormir tarde.
3: Ai, ficar de papo pro ar, de boa na lagoa, suave na nave. Ah, no sossego do morcego, ficar tranquilo como um grilo, tudo em cima na piscina, tudo certo no deserto, só relax no durex. Esse ano foi tão cheio de coisa, tão corrido, que quando as férias chegarem, eu vou ter que me treinar pra não fazer nada. Eu já sei que na primeira semana eu vou ficar com aquela sensação que eu tô esquecendo de fazer alguma coisa. E, na verdade, eu só tô esquecendo de descansar. Ai, tô louca pra desligar a cabeça e ficar vendo o vento voando. Sabe que o Giba Pedrosa inventou uma história especialmente para esse programa, chamada A Mansa Pressa. A trilha sonora é de Simone Julian e quem conta é o próprio Giba. Estamos ouvindo

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2: Naquela rua, ninguém sabia o nome daquele homem, embora morasse ali há muito tempo. É porque ele não parava nunca, andava sempre correndo. Ninguém tinha tempo nem de perguntar o nome dele. Por isso, o povo lhe dava apelidos. João com pressa, Vapt-Vupt. E tinha um que ele até gostava. O homem que não parava nunca. Tinha uns apelidos engraçados até, como... Ih, esqueci o gás de gato. Ele fazia tudo com tanta pressa. Para narrar seu dia a dia, só mesmo chamando um narrador de futebol. E não parava mesmo, meu querido. Não parava de jeito nenhum. De manhã era rápido nos tratos para sair de casa. Escovada supersônica de dentes. Amarrar sapatos em velocidade de flash. E beijo da família lançado lá do portão. Sem prestar muita atenção também, que é para não perder a hora de apostar corrida com o caminhão de lixo até o ponto de ônibus. Onde ele espera o busão passar, só para ser justo. E vencer mais uma vez a corrida com o ônibus a pé até o trabalho. E entra no prédio antes que o ônibus desove os passageiros no ponto. Alguns passageiros até gostam, outros ficam irritados com isso. Dias de fala, escreve, digita, xinga, chora, grita. E assim, ele quase não vê. Ele quase não vê e tropeça. E não vê o pardal e o pé de amora. A torcida vai inconformada. O que é isso, meu querido Pedro Pedrinho, meu repórter de campo? É, ele não vê, não viu mesmo, viu? E tem um torcedor inconformado, apontando no céu uma nuvem que parece jacaré, parece mesmo, mas ele não tá nem aí. Pois é, João, uma correria até aquele dia em que chegou a nau da calmaria. E agora, só mesmo um narrador de conto de fadas. É verdade. Era uma noite suave, tranquila, serena. Uma rua suave, tranquila e serena. Nada perturbava, a não ser um homem que andava rapidamente correndo pela rua. Você sabe muito bem quem é, não é? Mas ele, chegando em casa, subiu a escada e notou os sons de alegria que chegavam da casa ao lado, que até a semana passada estava vazia para ser alugada. Ele notou que eram falas, cantos. Olha pela janela e vê nas varandas em volta da casa muitas redes. Pessoas conversando no quintal. Crianças brincando e pulando num balanço que nunca existiu ali. Alguns ficavam em silêncio, olhando para o céu. Ele sacudiu a cabeça e pensou, esse povo parece que não tem o que fazer, não é? E foi cuidar das suas coisas. Só que ele não conseguia prestar atenção no que fazia. Porque os sons de lá eram uma mistura de vozes, cantigas. Ele tinha que reclamar, porque aquilo era um absurdo, aquilo estava incomodando, aquilo, na verdade, era uma delícia de cantigas, sorrisos, gargalhadas, misturadas com tropeços. Era um balaio que trazia sons e vozes que lembravam um menino que ele foi há muito tempo atrás. Quando era do mesmo tamanho daquela menina que brincava de amarelinha graciosamente com um marmanjo lá no quintal da casa vizinha. É, mas ele sacode a cabeça rapidamente e sobe a escada até o quarto, pois o dia de amanhã não é bolinho, vai ter muita reunião e... Sim, mas o cansaço traz o sono, e o sono traz o sono. Será que foi sono? Batem a porta. E é uma menina com roupas esvoaçantes e um velhinho que não precisa de roupa nenhuma para ser esvoaçante, pois é uma mistura de grilo com bailarino, em piruetas e saltos. O homem que não parava nunca até que se simpatizou com ele, porque o velhinho também não parava, mas era de outro jeito. A menina foi logo se apresentando. Oi, somos seus vizinhos. Eu sou a senhorita, a menina plástica e devagar e não corro nunca. E esse aqui é o meu avô. Ah, aquela que vem entrando ali é a minha avó, a Cândida Calmaria. Só então que ele reparou que vinha vindo uma velhinha com uma senhorinha tão simpática que, enquanto caminhava, conversava com os passarinhos. É, e eles parece que entendiam mesmo, ou fingiam que entendiam, só para agradar a velhinha, né? Que ela era muito simpática mesmo. E aí, ele foi convidado, na verdade, foi intimado para conhecer os vizinhos. Ele disse que não, a família já estava dormindo e ele tinha muita coisa para fazer, mas insistiram tanto que ele foi. Chegando lá, ele foi apresentado a toda a família e amigos. O tio Luiz Sereno, que trabalhava como maestro de silêncios. A Luna Aluarada, uma menina que é observadora de lua cheia. Aí tinha o João Simpatia, alongador de abraços. A Ana Leveza, transformadora de nuvens em belezas. E a Olívia, uma das melhores professoras de cafuné que existe por aí. Segundo a mãe dela, claro, a Catarine Gentileza, que estuda a geografia das humanidades do ser humano. Ó, parece complicado, mas na verdade é a coisa mais simples do mundo. E lá, ele foi buscar a família. Eles brincaram, dançaram, se divertiram com aquelas brincadeiras que não brincavam há muito tempo, como apagar a luz e brincar de teatro de sombras com as mãos. Riram de piadas sem graça, engraçadíssimas. E eles foram até campeões de jogo da velha. Ficaram e foram gostando por muito tempo. Eles descobriram risos escondidos dentro deles e ficaram distraidamente atentos para ouvir conversa de vento, como há muito tempo não ficavam. Quando a festa terminou, só então eles repararam que tinha uma placa escrita assim: Festa da Mudança. Quando eles estavam saindo, acharam estranho que as pessoas da casa é que desejavam boa mudança para ele e a família. Eles foram para casa embalados em sorrisos e levezas. Acordaram no dia seguinte. Ele olhou à janela e a casa ao lado estava vazia. Ah, tudo foi um sonho então. Bom, por via das dúvidas, ele foi até a casa. Se aproxima, entra e na varanda, pendurado na porta, tem um bilhete escrito e bordado à mão em um pano azul clarinho. E nos contornos, flores vermelhinhas que só podiam ter sido feitas por uma velhinha que conversa com passarinhos. Lá estava escrito assim, em letras e em linhas vermelhas: Se a tua vida te interessa, amansa a tua pressa.

0: tudo. Chamou a família, pediu férias longas no trabalho e, como há muito tempo não faziam, eles viajaram, passearam, brincaram, se divertiram. E quando ele voltou, no quintal da casa ao lado, ele achou um livro. Estava escrito assim: Guia Prático para se Tornar um Maestro de Silêncios, por Luiz Sereno. E tinha um autógrafo escrito a lápis para ele. Um abração, um sereno abraço de Luiz Sereno. E foi assim que ele mudou de profissão e nunca mais correu tanto.
1: Quando eu tô cansado, eu tô um pouquinho mal-humorado e o meu corpo demora um pouquinho pra saber que é cansaço. Mas eu também, quase meus olhos estão caindo e eu não consigo fazer nada.
2: Uma preguiça e na cabeça eu não consigo pensar muito bem.
3: Eu fico molenga, eu começo a brigar com as pessoas por motivo nenhum.

0: socorro não entende que eu tô cansada e às vezes dá uma acelerada e eu fico bem maluquinha.
1: Nossa, eu ando bem parecida com esse cara apressado da história. Quando a gente corre muito, não consegue sentir o mundo, ver as pessoas. A gente só consegue ver a próxima meta a resolver. Aí vai ficando tudo bem maluco. Vamos ouvir a AUU com Titãs.

0: cansado de ir pra escola, fiquei cansado de toda vez jogar bola, fiquei cansado de toda vez almoçar aqui, fiquei cansado de toda vez andar, passear.
1: Eu fiquei cansada de receber bronca da tia, tipo assim, Aurora senta, Aurora presta atenção, Aurora muda de lugar, Aurora para de conversar. Mas, no mesmo jeito, esse ano foi muito bom, porque foi o ano que eu aprendi a ler e escrever, a fazer a minha letra cursiva, né? Que hoje já tá uma maravilha.

0: cansado durante o ano de tantas coisas na escola. Eu agora estou no ginásio. Tem tantas coisas para fazer, fazer tarefa, estudar. Tem tantas provas esse ano.
1: Eu fiquei cansado de fazer jiu-jitsu, fiquei cansado de fazer natação, de fazer as lições de casa.
2: Finalmente as férias. Eu não posso mais, eu não preciso mais acordar cedo.

Eu fiquei cansada de correr o tempo todo para fazer tudo o que preciso. E mesmo assim, estar sempre atrasada, de ficar no trânsito, de pensar demais. Ai, nas minhas férias, o meu exercício é outro. É ir devagar, devagarinho, com Martinho da Vila. É devagar.

0: E o mais gosto de estar de férias é dormir e acordar tarde, é viajar, conhecer outros lugares.
1: Eu gosto de fazer muito biscoito com a minha mãe. Na casa da minha tia nas férias, eu posso brincar muito lá.
2: Ah, eu quero jogar bola, não ficar muito cansado, posso dormir até as 11.
3: Eu gosto de jogar videogame, ir pra casa da minha avó e ir pra casa dos meus amigos, porque são momentos bem legais.
4: Gosto de férias porque eu posso ir na cidade das crianças. Eu não preciso ir para a escola, eu posso jogar videogame, eu posso ver vídeo, eu posso ir na piscina, eu posso viajar.
5: Eu viajo para a casa dos meus bisavós aqui no interior da Bahia. E eu ando a cavalo, pego ovo com as minhas primas no galinheiro, eu faço uma bagunça na lama, eu brinco muito com um gato preto chamado Lula lá, mas ele caça rato. E eu ando muito

0: E agora temos...
1: Dica de livro.
0: Se tem uma coisa que eu adoro, é ler um bom livro nas férias. E a Aurora, que é uma antiga ouvinte do Maritaca e que está participando desse programa, me enviou uma dica de livro que eu fiquei curiosa para ler.
1: Maritoca, eu tenho um livro para indicar, que o nome é Os Lugares Aonde Você Irá, de Dr. Seuss. Ele é um livro que fala diversas possibilidades para onde uma pessoa pode ir.
0: O livro Os Lugares Aonde Você Irá, de Dr. Seuss, é da editora Companhia das Letrinhas e, segundo a Aurora, vale muito a pena ler, ver e ouvir. E nesse programa participaram as seguintes crianças de férias: Aurora, Beni, Cauã, Tessá, Cauê, Yara e Matias. E para acabar esse programa, eu vou deixar para mim e para os adultos ouvintes uma dica preciosa que o Giba Pedrosa falou na história. Se a sua vida te interessa, amansa sua pressa. E vamos ouvir agora um presente de férias do Fera Neném, Uma Ilha de Uma Casa Só.
2: Volta e meia, eu viajo para um lugar mágico, onde só se pode chegar de barco, a nado ou de helicóptero. Eu vou de barco. E no caminho, eu sempre vejo uma ilha que tem apenas uma casa. A Ilha de Uma Casa Só.

importante é tirar férias, porque você relaxa, você fica mais leve, você descarrega. E você tem que ter um momento dentro de você e fora.

0: Quem falou foi a Maritoca e a Maritaca sai de férias. Sai do ar.
1: Acabamos de ouvir um episódio do programa Parceiro Maritaca, criação e produção geral de Mariana Pisa. Você pode ouvir esse e outros episódios no site programamaritaca.com.br. Vamos ouvir agora um episódio do Rádio GP que traz uma história de uma tarde de muitas brincadeiras entre amigas, uma entrevista com a brincante e pesquisadora Salwa Schecker, uma receita de hambúrguer, além de dicas de músicas, livros e passeios.
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3: Gosto de cozinhar. Músicas.
2: Várias histórias. Um livro bem legal, interessante.
4: Cinema?
2: Várias histórias.
3: Músicas.
1: 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Nesta edição de Rádio Gibi, a gente vai conhecer um pouco do trabalho da professora, musicista e colecionadora Salwa Schecker.
5: Então, há mais de 30 anos que eu registro não só os brinquedos, mas as brincadeiras também.
1: Vamos ouvir também a história que a colaboradora Maria Luísa criou especialmente para o programa.
6: Ela tinha um gato chamado João.
1: Além de músicas de Toquinho, Olivia Haime e Francis Haime, trava-línguas adivinhas, dicas de passeio e receitas com a participação de nossos ilustríssimos colaboradores.
7: Teodora,
8: Emanuel,
9: Manuela,
10: Maria Luísa,
11: Bento,

0: Meu nome é Maria Luísa, minha idade é 8 anos. Qual a diferença entre o gato e a Coca-Cola? O gato mia e a Coca-Cola light.
1: Quem adivinha o que é? Que é?
0: O rato roeu a roupa do rei de Roma.
2: Ratos para trecheiros, para trecheiros.
3: O peito do pé do mafagafo. Tigres, tristes.
4: Mafagafinhos, o último que diz mafagafo.
5: Trava-línguas. O nosso Trava-Línguas de hoje traz diversos colaboradores do Rádio GB na difícil missão dos tigres tristes, pratos de trigo e outras tantas traves com a letra T.
6: Três. Pratos para três tigres tristes.
7: Três pratos de trigo para três tigres tristes.
8: Eu consigo falar três pratos de trigo para três tigres tristes. Mas eu só consigo falar cantando mesmo.
5: Trava-línguas.
9: Essa patoca no rádio.
10: Meu nome é Bento e eu tenho 7 anos. A música que eu gostaria de ouvir era Aquarela, do autor Toquinho.

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1: Sou Dora Fernandes de Souza Leão. 9. Diário de Pilar no Egito. É uma menina que tem uma rede mágica. Aí ela senta na rede, balança a rede e fala: rede, me leva que eu vou, me leva, alguma coisa assim. E aí a rede gira, gira, gira, gira, gira, e ela vai parar num outro lugar, sem ser no Brasil. Então, e nesse livro, Pilar no Egito, ela sempre vem com o gato dela, que é o Samba, e o amigo dela, que é o Breno. Aí, nesse livro, Pilar do Egito, ela foi no Egito. E toda vez ela encontra um amigo. Quando ela tá no Egito, ela encontra um amigo. Toda vez que ela viaja nessa rede.

0: A Isadora gosta de uma história que se passa no Egito. Vem também do Egito, uma das brincadeiras preferidas de nossa entrevistada de hoje.
1: Meu nome é Sálua, meu nome todo é Sálua Benício do Santos Xéquer. Me apresentaria como alguém que se dedica ao universo da infância, à cultura da infância. É praticamente uma brincante, né? E essa parte da pesquisa me fascina muito. Descobrir com criança como as coisas são feitas, por que são feitas, para quem são feitas. Esse é um encantamento maior. Eu venho recolhendo material há mais de 30. Brinquedos, objetos relacionados à infância, né, livro, tudo que passa por essa possibilidade do brincar. Então, há mais de 30 anos que eu registro não só os brinquedos, mas as brincadeiras também, as parlendas, as cantigas de roda, todo esse material voltado para a infância.

as lendas sobrevivem a toda essa, vamos dizer assim, modernidade de repertório. Olha que as cantigas de roda, ela quase já não tem mais. Eu vejo cantiga de roda como sendo utilizada como cantiga de trabalho, nas batas de milho, feijão, casa de farinha, essas coisas, mas no formato criança em círculo, cantando refrão e um ano e meio tirando a quadra, isso já não

0: tem. Mas as parlendas sobrevivem, elas têm um dinamismo muito grande e elas absorvem informações atuais. Então tem parlenda que fala de Popeye.
1: Popeye foi à feira, não sabia o que comprar. Comprou uma cadeira para Olivia
0: se sentar. Tem parlenda que fala de, né, Andoleta, Le Petit Petit Colat, Nescafé com chocolate. Então eles...

0: Jogo das Cinco Marias.
1: Olha, esse jogo, na verdade, na minha cidade chama liso, porque ele é feito de caco de telha. As casas eram, e ainda são, né? Elas são cobertas por telhas, e quando alguma telha quebrava, a gente transformava cada caquinho, cada pedaço de telha, numa, parecendo uma bolachinha redondinha, e ficava muito lisinha, daí o nome liso, né? São cinco pedrinhas, e a gente joga uma para cima, enquanto pega uma que está embaixo e apara a que está descendo. Primeiro a gente pega de uma em uma, depois de duas em duas, depois pega uma e pega três, depois pega quatro. Depois faz tipo uma cancelinha entre o polegar, não é, que fica firme no chão, e o dedo médio por cima do indicador. E vai jogando uma para cima, pegando uma que está no chão e passando por baixo. Quando ele é feito em parceria, quem está jogando com você é que diz qual é a primeira que deve passar, né, por baixo dessa cancelinha. Resultado, claro que a pessoa pede sempre que está mais longe, é mais difícil, para a gente comprovar a habilidade no jogo, né? É um jogo muito antigo, né? Se descobriu em túmulos de crianças da época do faraó, pepitas de ouro, que correspondiam exatamente a esse jogo, que dependendo da região é chamado de Cinco Marias, ou Sete Marias, ou Liso, ou Capitão. Como toda cultura popular, ela varia de região para região e vai agregando outros nomes, né? Enriquece, não é que seja nada, não tem o certo nem o errado, tem o diferente, e isso é muito bom.
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1: Aqui do Brasil, o brinquedo que a gente tem considerado de origem brasileira é a peteca. Fora esse, a gente tem uma contribuição absurda na ibérica, né, por conta de toda a colonização, das invasões também, né, francesas. A gente tem brincadeira, escravos de Jó, dizem que esse Jó vem de origem não só africana, mas com uma contribuição francesa. Escravo.

0: Isa.
1: Várias outras que a gente vai vendo, as cantigas que são representadas, que se chamava antigamente chácara com X, elas trazem um nome assim, La Condessa, Dom Jorge. Esse é um tratamento tipicamente ibérico, né? Então, junto com cada peça, cada coisa que se canta, que se brinca, tem sempre uma história para contar, tem algo que precedeu, que fundamenta e que valoriza cada vez mais tudo isso. Não pode até aparentemente surgir do nada, como se diz, surge do nada. Na mão da criança ela transforma, mas tem uma história, tem uma origem. Isso é que eu acho super bonito mesmo, me atrai muito mesmo essa história que cada brinquedo ou cada brincadeira carrega.
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1: a proposta é essa, é como eu sempre digo, é

0: Conte uma história.
1: Meu nome é Maria Luísa, minha idade é 8 anos. Era uma vez uma menina chamada Alice. Ela tinha um gato chamado João. E ela tinha um quintal. E os amigos dela moravam perto dela. Aí ela convidou a Manuela e a Maria Luísa e a Luísa e a Júlia pra brincar na casa dela. Aí eles brincaram de bola.

de pega-pega, de esconde-esconde, de pular elástico, de pular corda. E também jogaram jogos. Damas, xadrez, cara a cara, dominó. Ah, e aí eles tomaram banho de mangueira. Eles voltaram pra casa dele.

Na entrevista de Salo e na história da Maria Luísa, elas citam muitas brincadeiras em que a gente não precisa de energia elétrica para brincar, só a nossa própria energia, que também é elétrica. Tem um projeto muito legal na internet chamado Territórios do Brincar, que mostra diversas brincadeiras tradicionais a partir de vídeos gravados em várias partes do Brasil. Procura lá, Territórios do Brincar. E a gente aproveita também a deixa para perguntar. Vem cá, você prefere brincadeiras e brinquedos eletrônicos ou brincar ao ar livre?

0: Isadora Fernandes de Souza Leão. Francis Jaime Olivia, qualquer música.
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Nossa colaboradora Isadora pediu qualquer música de Frances e Olivia Haim. E a gente selecionou essa Lua de Cetim, uma parceria do casal que tem a participação da filha deles, Maria. Eles têm muitas músicas ótimas e a gente vai mostrar outra aqui no programa. Uma que tocava também em episódios da série para TV Sítio do Pica-Pau Amarelo. Mas a gente vai ouvir ela na versão de Adriana Calcanhoto, ou seria Adriana Partimpim. Enfim, Passaredo.

Essa foi Passaredo, de Francis Raim, com Adriana Calcanhoto.

Oi, meu nome é Emanuel Batista de Albuquerque Araújo. Eu tenho 9 anos de idade. Ah, gosto de cozinhar doces, salgados. Mas uma coisa que deu muito certo e eu gostei bastante, eu fiz um hambúrguer. Deu muito certo. É fácil, você pegar a carne moída, tempera do jeito que você quer. Eu botei sal, pimenta do reino, páprica. Eu fiz na minha mão a forma do hambúrguer. Aí você pode colocar para fritar ou pra assar. Eu botei pra assar. Fica gostoso.

0: Bento, Parque de Madureira. Porque lá tem corrida, lá tem bicicleta, lá tem muitos tipos de brincadeiras.
1: O Bento deu como boa sugestão de passeio pelo Rio o Parque de Madureira. O parque abre de terça a domingo e tem muitas atrações. Quadras de vôlei, basquete, futebol, fonte, riacho, quiosque, pista de skate, pomar, brinquedos. Ufa, e além tem mais. Tem também centenas de árvores. Além disso, a manutenção do parque realiza práticas sustentáveis, como o uso da água da chuva e a captação e uso da energia solar. O parque tem também dois espaços culturais, a Arena Carioca e a Praça do Samba. A maneira mais fácil de chegar no parque é indo de trem e descendo na estação Mercadão de Madureira pela Supervia, no ramal Belfor Roxo. Passa lá! O meu...

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1: Acabamos de ouvir um episódio do programa Rádio Gibi. Você encontra esse e outros episódios no site radiomec.abc.com.br/programas/Rádio Gibi. Vamos para um pequeno intervalo e já já mais rádio animado.
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0: Estamos de volta com a nossa Rádio Animada e nesse bloco vamos ouvir um episódio sobre as férias da nossa saudosa Rádio Maluca. Uma edição especial que foi realizada na Festa Literária Internacional de Paraty. E teremos, é claro, as nossas dicas culturais.
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crianças que adoram aproveitar as férias. Está começando a minha, a sua, a nossa Rádio Malu. Nosso programa é transmitido hoje diretamente de Paraty, da tenda da

0: Ah, então chega perto, bem pertinho, que você vai ver um auditório cheio de gente que adora ler nas férias e que veio curtir uma festa literária. Quer ver? Tem gente aí! Hoje tem Rádio Maluca! Se liga na parceria da Rádio Nacional com a Rádio MEC, com a Flipinha.
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0: No programa de hoje, teremos uma banda grande, bonita, que toca músicas desta região onde estamos. Eles tocam as cirandas caiçaras, mas de um jeito diferente, com instrumentos modernos como guitarra, baixo, percussões. Eles formam a Ciranda Elétrica! Teremos ainda um autor de livros infantis que também é violeiro. Ele está lançando um livro muito divertido, inspirado nas cirandas de Paraty. E vai cantar e tocar.

0: Estamos aqui, além de muita gente de várias partes do Brasil, um grupo que fez questão de dizer para nós, aliás, não é um grupo, são 10 grupos de Manaus.
1: Alô, Manaus!
0: Essa música que você ouve se chama Fome Come e é de Paulo Tati, Sandra Pérez e Luiz Tati, tocada por Jonas Tati. Vem ficar com a gente, vem brincar comigo, mas você sabe que...

0: E vamos à provocação de hoje. Pessoal do auditório, pra perto do microfone.
1: Eu vou te provocar.
0: E vou provocar mesmo, Pra dar a nossa provocação, eu vou chamar a voz da produção. E a voz da produção hoje é a voz do Cadu Freitas. Fala aí, Cadu!
2: Alô, Zé, bom dia, Mariano, bom dia aos ouvintes da Rádio Nacional no Rio de Janeiro, da Rádio MEC no Rio de Janeiro e também a plateia aqui da Flipinha, bom dia! Ei! Pois é, Zé, a nossa provocação de hoje é sobre as férias. O que nós queremos saber dessa garotada é o seguinte, Zezuca. O que você mais gosta de fazer nas férias? Zezuca!
0: Legal, legal, Cadu. Será que o pessoal vai dizer que gosta de fazer nas férias o quê? Viajar? Será que gostam de...
2: Eu gosto de vir pra Flip, Zé.
0: Isso é muito bom, né? E o pessoal que tá aqui também, né, Cadu?
2: Certamente.
0: Certamente. Será que eles gostam de ler?
2: Certamente.
0: Bom, vamos ver o que essa garotada gosta de fazer nas férias. Eu vou aqui conversar. Peraí, vamos lá.
3: Com quantos anos, Mel?
4: 6.
3: Mel, de 6 anos, o que, que você gosta de fazer nas férias, Mel?
4: Viajar.
3: Viajar. Legal. E você? Qual é seu nome?
4: Raul.
3: Tem quantos anos, Raul?
4: 5.
3: Raul, de 5 anos, vamos ver o que ele gosta de fazer nas férias. O que, que você gosta de fazer nas férias, Raul?
4: Lutar.
3: Lutar? Caraca, Mariano. O Raul gosta de lutar nas férias. Deixa eu ver essa menina que está comendo aqui. Tudo bem, pode falar fazendo aquele barulhinho de quem está mastigando aí. Uma...
0: Empadinha, adoro empadinha. Como é seu nome?
5: Joana.
0: Joana tem quantos anos?
5: 11.
0: 11. Por acaso você é filha do Luiz Perequê? Ah, sabia. Parece muito com ele. Joana, diga pra nós aqui, o que, que você gosta de fazer nas férias?
5: Muita coisa.
0: Muita coisa. Por exemplo?
5: Viajar.
0: Viajar, viajar é bom pra caramba, né? Outra coisa?
5: Mexer no computador.
0: Mexer no computador. Ah. E livros, você gosta? Não gosta de ler?
5: Gosto.
0: Ah, gosta também. Você, como é seu nome?
6: Esther.
0: Tem quantos anos, Esther?
6: 10.
0: Esther, de 10 anos.

0: Esther, o que, que você gosta de fazer nas férias?
1: Brincar com a Joana.
0: Ah, brincar com a Joana, exclusivamente com a Joana, né? Peraí, deixa eu ir lá pro outro lado. Eu vou lá pro outro lado. Tem uma porção de crianças ali. Deixa eu falar com essa garotada aqui. Quem quer falar comigo? Quem quer falar comigo aí? Levanta o braço, vamos ver. Tá todo mundo com vergonha? É? É? Como é seu nome?
2: Rafael.
0: Tem quantos anos, Rafael?
2: 10.
0: Rafael, de 10 anos, o que, que você gosta de fazer nas férias, Rafael?
2: Brincar.
0: Brincar. Ah, diz uma brincadeira boa aí.
2: Futebol.
0: Ah, jogar futebol. Os meninos adoram jogar futebol. Deixa eu ver esse rapaz aqui. Como é seu nome?
3: João Pedro.
0: João Pedro? João Pedro? Mais um pouquinho mais sentado, mais em pezinho assim. Mais esticadinho. Quantos anos você tem?
3: 11.
0: João Pedro tem 11 anos. O que, que você gosta de fazer nas férias?
3: Jogar bola.
0: Jogar bola. Muito bem. Vamos terminar com você aqui. Essa primeira passagem pela plateia. Como é seu nome?
4: Alice.
0: Alice tem quantos anos?
4: 6.
0: 6. Alice de 6 anos. O que, que você gosta de fazer nas férias, Alice?
4: Viajar.
0: Eu tô achando que viajar ganhou, hein, Mariano?
5: Ganhou.
0: Puxa vida. Ô, Mariano.
5: Oi.
0: Olha, nada de falar em comida, hein?
5: Nada de falar em comida.
0: É. Toda vez, todo sábado, chega essa hora, vou falar com ele, ele sempre vem com papo de comida. Mas hoje eu dou um jeito nisso. Ó, o que nós queremos saber hoje, Mariano, é o que você gosta de fazer nas férias.
5: Ah, Zezuca, eu gosto muito de viajar e ler.
0: Ah, você também. Eu não vou perguntar pra ele, né, porque, o que, que ele gosta de ler, porque ele vai me dizer que gosta de livros de culinária. Eu já sei. Então vou pegar ele. Mas o que eu quero saber, Mariana, é o que você gosta de fazer nas viagens.
5: O que eu gosto de fazer nas viagens?
0: É.
5: De visitar grandes restaurantes.
0: Ah.
5: É, por exemplo, de comida chinesa, comida indiana, comida francesa, comida portuguesa, comida alemã, comida brasileira, Zezuca.
0: Caraca, só pensa em comida esse cara. Pilotando a sonoplastia digital, Cosme Ubiraci. Cosminho, solta aí uma música que fale dos livros. Quem veio aqui pra Flipinha é porque gosta muito de ler livros.

0: Nossa grande figura de hoje é uma banda. Uma banda tão grande que nem cabia nesse palco. Tivemos que diminuir um pouquinho o número de integrantes, mas eles são aqui da região, eles são aqui de Paraty, e eles tocam, cantam músicas, as famosas cirandas aqui de Caiçaras, as cirandas de Paraty, só que de um jeito diferente, com guitarras, contrabaixo, bateria. Eles formam a Ciranda Elétrica! E aí, tudo bem, Leandro? Fala com a gente aí.
1: Tudo bem, bom dia, Brasil, bom dia, Paraty.
0: Bom
1: beleza,
0: dia.
1: Beleza?
0: Então vocês estão lançando um CD, não é isso?
1: Estamos lançando o nosso primeiro trabalho, depois de estudo de 6 anos aqui sobre a cultura caiçara e as células das cirandas, as células do fandango e coisas pela região. Depois desse tempo todo de estudo, estamos lançando nosso primeiro trabalho intitulado Caiçaras de Raça.
0: Ah, Caiçaras de Raça! E vocês vão mostrar algumas músicas que entram nesse CD, né?
1: Vamos mostrar a parte mais tradicional elétrica do nosso trabalho, tá?
0: É tradicional aqui. E é elétrica, né?
1: Tradicional e elétrica ao mesmo tempo. Porque nós temos dentro desse trabalho composições de nossa autoria, né? Que a gente mistura também um pouco do funk, do rock, para fazer mais, embora as letras são totalmente voltadas para essa atmosfera da Mata Atlântica, atmosfera da vida simples do caiçara, mas a vida de um grande guerreiro, né? De um povo que resiste culturalmente através dos tempos.
0: E hoje ainda vocês vão fazer essa galera aqui dançar aqui, hein? Eu quero ver ciranda aqui. Também. Vocês vão dar um jeito nesse espaço aí, formar uma ciranda ainda hoje, hein? Opa. Mas vamos começar com que música?
1: O Arara, que tal? Vamos passar
0: Arara?
1: O papel, gente?
0: Então vamos lá. Vamos pra Arara. Com a Ciranda Elétrica na Rádio Maluca. Vamos lá, auditor, animação! Come on.

0: América, na Rádio Maluca, na Flipinha. Legal, legal. Valeu, Leandro. E esse CD que vocês estão lançando, eu estou interessado, acho que todo mundo aqui está. Cadê esse CD, rapaz? Vou mostrar pra gente.
1: Quero chamar minha produtora da Flipinha aqui. Onde estás tu?
0: Bom, tá aqui? Chegou? Ah, olha o CD aí. Rádio Maluca é um programa que você vê pelo rádio, você vai olhar pelos buraquinhos do seu rádio e vê aqui o CD da Ciranda Elétrica. Olha só, pessoal, que legal. Ah, podem aplaudir. Ciranda Elétrica, Caiçaras de Raça. Bacana, bacana. Vai estar à disposição do pessoal aí, de quem quiser, no final?
1: Só daqui a pouquinho, no final do show, a gente pode conversar. Tem camisa também, tem nosso material também de divulgação, os que estiverem interessados em contratar a gente, saber um pouco mais sobre o nosso trabalho, só conversar daqui a pouco.
0: Mas quem quiser contratar vocês, como é que faz? Qual é o telefone?
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0: Beleza, beleza. Depois você dá uma nova dica. Vamos lá para outra? Vamos lá. Vamos fazer uma ciranda agora?
2: Tontinha.
0: Tontinha. Essa é boa. Ó, pessoal, quem quiser já pode começar a dançar, viu? Já podem ficar à vontade. Pessoal, todo aqui do auditório, você em casa também, arraste os móveis e comece a dançar, porque agora a Ciranda Elétrica manda uma ciranda tontinha. Vamos lá.

0: Ciranda Elétrica.
1: Salve, Marinha.
0: Os caras quebram tudo, não fica nada de pé.
2: Salve, salve, salve, Marinha.
0: Valeu, aqui. Valeu.
2: Nossa apresentação, a gente consegue juntar todas as...
0: Claro, temos ainda a apresentação aqui luxuosa da Maria.
2: Marinha.
0: Ah, Marinha.
2: Marinha, Marinha. É a rainha
0: Marinha. Palmas
2: do swing.
0: Pra Marinha, pessoal. Daqui a pouco vocês voltam.
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0: Vamos para nossa entrevistinha de hoje. Deixa eu conversar com o pessoal aqui, deixa eu ver com quem eu falar. Com esta menina. Vamos falar aqui. Nas férias você vai muito ao cinema?
6: Sim.
0: Sim, mas vai mais assim ao cinema, ao teatro, fica mais no computador?
6: Não. Nem.
0: Não o quê? Não. O que, que você faz mais nas férias?
6: Viajar.
0: Viajar. Eu quero saber quem é que também lê nas férias. Vocês estão aqui numa festa literária porque devem gostar de ler, né? O que, que você veio fazer aqui na Flip? Veio só passear?
6: É.
0: Você veio com quem?
6: Meu vovô e minha vovó.
0: Ah, com seu vovô e a sua vovó. Você tem quantos anos?
6: 4.
0: Tem 4 anos. E como é seu nome?
6: Fernando.
0: Fernando, de 4 anos, veio com o vovô e a vovó passear aqui na Flip. Deixa eu ver. Obrigado, Fernando. Deixa eu ver aqui este menino. Vamos lá. Quero falar contigo. Como é seu nome?
7: Matheus.
0: Matheus tem quantos anos?
7: 8.
0: Matheus, de 8 anos. O que, que você veio fazer aqui na Flip?
7: Viajar.
0: Ah, você veio pra cá pra viajar. Você é de onde?
7: São Paulo.
0: Ah, é de São Paulo. E tá gostando?
7: Sim.
0: É a primeira vez?
7: Sim.
0: Vai voltar?
7: Sim.
0: Sim, sim, sim. Caio, Caio de Taubaté, você gosta tanto assim de livro que veio aqui pra uma festa literária?
8: Não.
0: Não? Ah, sim. Então você veio mais assim por quê, hein? Cá pra nós, ninguém tá ouvindo, fala só pra mim.
8: Viajar, pô.
0: Ah, veio viajar. Esse pessoal gosta beça de viajar, tá vendo? Olha, deixa eu falar com a Elisa. Elisa, diz pra mim 5 coisas que você está gostando e que são coisas muito legais aqui na Flip.
9: É... Assistir.
0: Assistir? O quê?
9: É... A Rádio Maluca.
0: Opa!
10: Aê!
0: Você está gostando de assistir a Rádio Maluca. Uma coisa. Quem mais fala outras coisas legais aqui da Flip? Uma. Vamos lá, rapidinho.
9: Eu gosto de ler.
10: Ler.
0: Gosta de ler. Ah, que
10: Duas.
0: Bom. Finalmente, alguém que diz que gosta de ler.
10: 2.
0: Olha as palmas, olha as palmas.
10: Viu? Mais uma coisa.
0: Uma coisa, mais uma coisa. Já falaram duas. Duas coisas legais.
9: É... Ler os livros da Flipinha.
0: Ler os livros da Flipinha. O que mais? Chega pra cá. O que você tá gostando daqui?
9: Eu tô gostando.
0: O quê?
10: Tô gostando.
0: Fala aí. O que você falou? Tá gostando de quê?
9: Tô gostando daquela bola que acende.
10: Ah, bola que acende. Bola que faz... Uma bola que acende.
0: Ah, vamos lá, você aqui. Vamos lá, gostando da bola que acende. Agora que eu
10: entendi. Já foram 4.
0: Ah, e você?
11: Eu sou a Diana.
0: Você é a Diana.
10: Diana.
0: Ah, e o que, que você tá gostando aqui na Flipinha?
11: Eu tô... Eu tô gostando da música.
0: Ah, tá gostando da música.
10: Que legal. Então, Jesus.
0: Valeu, valeu, pessoal. Vamos lá, auditório!

0: conta a história de hoje é o escritor violeiro Fábio Sombra! E aí, Fabinho, tudo bem?
1: Beleza, Zé Zuca. De novo aqui na Rádio Maluca. Que grande alegria.
0: E, rapaz, você está lançando um livro chamado Duas Festas de Ciranda. Olha aí pelos buraquinhos do seu rádio para você ver o livro que o Fábio Sombra está lançando. São tradições da terra das cirandas caiçaras. Ele também, inspirado nas cirandas aqui, escreveu esse livro, que é do Fábio Sombra e do Sérgio Pena, Duas Festas de Ciranda. E tem história contada e cantada?
1: Tem sim, porque quando eu passei a vir aqui para Paraty, eu descobri que aqui existe um mundo riquíssimo de música, né? Que são as antigas cirandas. E dessas cirandas eu criei duas historinhas, eu e meu parceiro violeiro Sérgio Pena, e a gente gostaria de cantar essas músicas com um pouquinho de música, contar essas histórias também com um pouquinho de música.
0: Ah, então vamos curtir essa história. Pessoal, chega pra perto pra ouvir a história do Fábio Sombra. E você de casa também, chega pra perto dos buraquinhos do seu rádio. Porque o Fábio vai contar e cantar as duas histórias de duas festas de ciranda. Vamos lá.
1: Vamos lá. Gente, ciranda é uma festa animada. Vocês viram aqui a ciranda elétrica, como é quando você começa a tocar uma ciranda, né? Você faz aquele baile animado e gente gosta de ciranda, mas será que bicho gosta de ciranda também? O que vocês acham?
2: Eu acho que gosta.
1: Pois é.
2: Gosta.
1: Essa história aqui, ela fala de um sapo boi, aquele sapo bem grandão, que morava num brejo, ele morava na lagoa, e ele resolveu fazer uma festa de ciranda. E convidou todos os bichos para essa festa. Agora, essa festa, eu vou ler aqui os versinhos. Agora, ela tem um refrão, e esse refrão eu queria que vocês cantassem comigo. Mariano, você me ajuda?
3: Claro,
1: o refrão,
3: claro.
0: Todos nós ajudamos, né, pessoal?
3: Todos nós.
1: O refrão é o seguinte, como a festa é do sapo boi, toda vez que hoje a gente cantar o refrão vai ser assim, ó. Vai ter festa lá no brejo, sapo boi mandou chamar. Roda a ciranda e bate palma pra alegrar. Vai ter festa lá no brejo, sapo boi mandou chamar. Roda a ciranda e bate palma pra alegrar.
0: Isso! Já aprenderam.
1: Beleza.
0: Pessoal, bom demais.
1: Então, vamos lá. Olha só. A história começa desse jeito. Lá na beira da lagoa, numa noite enluarada, veio o grilo, veio o sapo, veio toda a bicharada. Veio anta e porco espinho, veio até onça pintada. E a ciranda correu solta, foi varando a madrugada.

0: alegrar.
1: Isso. E aí a festa foi ficando animada, foi ficando animada. Só que lá, já quase no final da festa, aconteceu uma grande confusão. E olha como essa confusão começou. E já bem no fim da festa, vejam só que confusão. O tatu pisou na paca, que esbarrou no camaleão. Jacaré entrou na briga, deu mordida e pescoção, e o macaco boca suja foi xingar.

Xingando um palavrão. Vai ter festa lá no brejo, sapo boi mandou chamar. Roda ciranda e bate palma pra alegrar. Vai ter festa lá no brejo, sapo boi mandou chamar. Roda ciranda e bate palma pra alegrar. E será que essa confusão acabou ficando maior ainda? Pois foi o que aconteceu, Zé. Olha só, Mariano. Porque depois daquilo tudo, na festança lá no brejo, a desordem mais crescia. Capivara deu um coice no traseiro da cutia. E a sucuri, aquela cobra, levou bicada do jacu quando fugia. E a baderna teve fim só no amanhecer do dia. Com todo mundo cantando, juntinho, vamos lá? Vai ter festa lá no brejo, sapo boi mandou chamar. Roda ciranda e bate palma pra alegrar.

0: Fábio Sombra!
1: Pois é.
0: Legal. E como o pessoal aqui dessa região é muito festeira, tem outra também, uma festa que eu ouvi falar, também envolvendo alguns bichos, mas bichinhos do mar. E aí, essa festa aconteceu numa praia aqui pertinho, do outro lado daquele morro ali, que é a Praia da Jabaquara.
2: E essa outra festa está no livro também?
0: Está no livro também. Ah. O nome do livro são Duas Festas de Ciranda. E essa festa também eu vou precisar do nosso corinho aqui, que é o seguinte. Na hora que a gente cantar o refrão, a gente vai cantar assim.
2: Como é que é?
0: Começa com a mão e vai pro pé, depois do pé com a mão. Vamos lá, olha. Vai com a mão, com a mão, com a mão. Vai com o pé, com o pé, com o pé. Caranguejo só é peixe lá no na subida da maré. E depois, vai com o pé, com o pé, com o pé. Vai com a mão, com a mão, com a mão. Roda, roda, minha gente, é o caranguejo no salão.
2: Vamos lá, gente!
0: Vai com a mão, com a mão, com a mão. Vai com o pé, com o pé, com o pé. Roda, minha gente. Festas de Paraty, né? Vamos lá. Vai com a mão, com a mão, com a mão. Vai com o pé, com o pé, com o pé. Roda, roda, minha gente. Caranguejo, peixe é. Vamos lá? Mas essa história começou assim. E olha, o caranguejo é um bicho muito engraçado, né? O caranguejo... Vocês já notaram que o caranguejo, em vez de andar para frente, ele anda para os lados, ele anda de costas, né? Claro. Então eu digo aqui, caranguejo é bicho doido, caranguejo anda de costas, caranguejo anda de banda. Lá no brejo do Barreiro, caranguejo sai da toca e vai dançando na ciranda. E aí, quando eu vejo um caranguejo, eu já vou saindo fora, eu apronto um alvoroço. Caranguejo é bicho doido, é por dentro que tem carne e é por fora que tem osso. Olha que engraçado, o caranguejo tem osso para fora, né? E com isso, eu vou falar dessa festa que aconteceu, uma festa muito engraçada aqui na Praia da Jabaquara. Olha só, na Praia da Jabaquara, em noite de lua cheia, tem um baile muito bom, com marisco na viola, caranguejo no pandeiro e o siri no violão. Então, vamos terminar
2: cantando
0: primeiro com a mão, hein, gente?
2: Vamos acertar então agora, hein?
0: Vai com a mão.

0: Fábio Sombra!
1: Beleza, gente.
0: Então,
1: aqui
0: tá
1: o livro, editora
0: Ciranda. Dá o teu blog.
1: O meu blog é o www.fabiosombra.com.br. E essa história é muito legal para as escolas que têm professor de música. No final a gente colocou a partitura das músicas, quer dizer que dá para ensaiar na escola. E quem quiser também pode entrar no site, no site da editora Zit também, que lá tem essas músicas para a gente ouvir e para baixar.
0: A Zit é a editora, né?
1: É a editora.
0: www.zit.com.br.
1: Então, eu tenho alguns aqui, depois e no final tá bom, tá certinho.
0: Então valeu, Fábio Sombra!
1: Obrigado, gente, valeu!
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0: Mariano, meu caro Mariano, qual é a adivinhação de hoje?
3: Ok, Zezuca, essa é muito fácil. Atenção, você de casa, você aí do auditório, essa é muito fácil. Olha só, o que é o que é? Está sempre indo e vindo, mas nunca sai do lugar. Quem sabe?
0: Está sempre indo e vindo, mas nunca sai do lugar.
3: É, quem sabe, sabe, quem sabe?
0: Está sempre indo e vindo, mas nunca sai do lugar.
3: Não acredito que ninguém sabe.
0: Vem cá, vai lá.
3: Peraí, vou lá, rapidinho.
0: Não, aqui, Mariana. Aqui. Vem por aqui, Mariana.
3: Opa, cadê? Tem aqui. Aqui, rápido.
0: Quem é? Vai lá. Aqui, Mariana.
3: Não sabe. Aonde? Aqui.
0: Fala pra ele aí.
4: Estrada.
3: Não é escada. Aqui. Não é estrada.
0: Ô, Mariano.
3: Oi.
0: Essa não é a sua resposta. Mas estrada poderia ser a resposta.
3: Poderia ser, mas não é. É, pode ser, hein?
0: Mariano. Tá sempre indo e vindo, mas nunca sai do lugar.
3: É.
0: Muito bem.
3: Tá certo.
0: Eu acho que tá certo.
3: Mas tem uma
0: qual
3: outra.
0: Qual é a outra resposta?
3: Qual é a resposta?
0: Qual é a do Mariano?
4: Rua.
0: Rua?
3: Não. Aqui,
0: mas
3: peraí.
0: Mas olha que podia ser também.
3: Também. Peraí, Zezuca.
4: Porta.
3: É a porta, Zezuca!
0: Valeu! Sua pergunta admitia várias respostas.
4: Grande Ruda!
5: Beleza! Vamos combinar uma coisa. Eu tenho que encerrar o programa para o nosso público ouvinte. Mas a Ciranda Elétrica faz mais uma pro auditório depois, não faz? Então, beleza.
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5: Para dar o resultado da provocação, eu vou chamar a voz da nossa produção. A voz da produção hoje é a voz do Cadu Freitas. Fala aí, Cadu.
9: Alô, Zé. Olha, muita gente ligou pra cá. Gente de Paraty, gente do Rio, gente de Curitiba. E olha, a Mara aqui de Paraty, de 7 anos, ligou e disse o seguinte, ela gosta de viajar. O Luiz Eduardo de Guaratiba, Rio de Janeiro, o nosso repórter mirim, manda um abração pra todo mundo da Rádio Maluca, 9 anos. Ele gosta de ficar brincando de videogame e ler gibi, Zé Zuca. Recebemos e-mails também, olha, de Curitiba, lá no Paraná, a Narly Blanco de Souza e o José Antônio disseram o seguinte, que eles gostam de primeiro dizer que o programa foi muito lindo, eles gostam de jogar videogame e comer coisas diferentes. Alô, Mariano, parece
5: jogar
9: até o Mariano.
5: Jogar videogame e comer coisas diferentes.
9: Pois
5: esse é do time do Mariano.
9: Olha, a Kelly, de São Paulo, acho que ela tá aqui pela Flip. Ela tem 36 anos e disse que gosta é de vir pra Flip nas férias, viu, Zé?
5: Ah, legal.
9: Olha, o ET Maravilha mandou um abraço pra gente também, lá de Magé, Rio de Janeiro. E ele gosta de ler nas férias. O João, Rio de Janeiro, mandou por e-mail também, ele disse o seguinte, sabe o que ele gosta mesmo, Zé?
5: Ah, o quê?
9: É de ficar de férias.
5: Espertão, é João, é muito, né? Bom, né?
9: Pois é, e a Leonor, também, acho que tá aqui em Paraty, de 14 anos, ela gosta de ler também, Zezuca, Leonor. E a Bianca, de 9 anos também, tá aqui em Paraty, também gosta de viajar. E eu quero mandar um abraço, pessoal aqui da parte de produção, a parte de áudio aqui, que ajudou a gente a fazer esse programa, a equipe da Audiobiz. e da Tuca Som.
5: Tuca Som, tá aqui acompanhando. Valeu, pessoal, muito obrigado. Hein?
9: Valeu,
5: muito
9: Zé. Obrigado. Valeu, Zé.
5: Cadu. Esse programa teve roteiro e apresentação de Zé Zuca, participação especial de Mariano, na produção Cadu Freitas, na operação de áudio Cosme Ubiraci, na técnica Alcimar Ferreira, nas operações da Rádio MEC Nelson Silva e na Rádio Nacional Eduardo Monteiro e Luiz Ferreira. A coordenação geral é de Liara Avelar. Nossos agradecimentos à equipe, às equipes de som aí, como o Cadu já falou, Gabriela, Cristina e Sônia e toda a equipe da Flipinha, muito obrigado. Alô!
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0: Visto por mais de 200 mil pessoas, o musical infantil Luiz e Nazinha, dos Gonzaga para Crianças, volta ao Rio de Janeiro para uma curta temporada, até 25 de julho de 2026, no Teatro Prio. O espetáculo, que já rodou por diversas capitais do Brasil em mais de uma década, fará apresentações com sessões aos sábados e domingos, sempre às 4 da tarde. O Teatro Prio fica na Avenida Bartolomeu Mitre, número 1110, e os ingressos estão a R$ 45,00 a meia entrada.
1: 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É um espetáculo para toda a família, para todo mundo cantar, dançar e se divertir muito ao som da obra e de trechos da vida do Luiz Gonzaga. 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
0: O premiado espetáculo infanto-juvenil A Intrépida Revoada de Maçarica e Batuíra está em cartaz até o dia 19 de julho no Teatro Zimbinski, na Tijuca. O rito de passagem da infância para a idade adulta, com angústias e dúvidas que oscilam entre as obrigações e as vontades individuais, impulsionou a criação da peça, baseada em conteúdo da revista Ciência Hoje das Crianças. Com direção de Fernanda Avelar e texto de Maria Joana de Avelar, a montagem tem o propósito de unir teatro e divulgação da ciência. O Teatro Zimbinski fica na Avenida Heitor Beltrão. As sessões acontecem aos sábados e domingos, às 4 da tarde, e os ingressos estão a R$ 15,00 a meia entrada. A jogadora de futebol profissional Lalu vive o melhor momento de sua carreira. Após se destacar no Corinthians, ela recebe uma proposta irrecusável para atuar no Portland Thorns. Prestes a iniciar uma nova etapa da sua vida, ela segue acompanhada pelas lembranças e ensinamentos de seu trisavô Américo, figura fundamental em sua formação e o maior incentivador da sua trajetória. Essa é a trama de Vovô é uma Estrela, novo livro do escritor Ricardo Ramos Filho. A obra dá continuidade à história iniciada em Vovô é um Cometa. No primeiro livro, os leitores acompanham a infância de Lalu, sua paixão pelo futebol e a relação afetuosa construída com o trisavô Américo.
2: Olá, pessoal. Sou Ricardo Ramos Filho, autor de Vovô é uma Estrela. O livro é continuação de Vovô é um Cometa. Nele, a craque Lalu, a melhor jogadora de futebol da escola, foi contratada para jogar profissionalmente em Portland, nos Estados Unidos. Ela agora já se casou com o Rick, já é adulta. E nos Estados Unidos, como profissional, ela vai encontrar algumas experiências novas, né? Como mudar de cidade, mudar de país, jogar em um time profissional, enfrentar as competições dentro do time, vai encarar um dilema ético que vai ser discutido no livro. Enfim, eu acho que a neta do vovô Américo, que agora já é uma estrela, não está mais vivo, vai continuar interessando muito os leitores. Um abraço a todos.
0: Seja viajando para a Festa Internacional Literária de Paraty, a FLIP, como a Rádio Maluca fez, seja lendo, brincando, colocando em dia os filmes ou só descansando e curtindo ótimos momentos em casa com a família e amigos, o importante mesmo é aproveitar bem o período das férias. Porque quando a gente percebe, já passou. E falando em amigos e em colocar em dia os filmes, vamos encerrar nosso programa ouvindo Amigo Estou Aqui, música do filme Toy Story, com o Zé da Viola.

0: 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Esse episódio teve roteiro e produção de Brisa Evangelista, apresentação de Adriana Ribeiro, trabalhos técnicos de Lucas Alexandre e sonoplastia de Silas Mendes. Se você quiser mandar uma sugestão, uma crítica, um pedido musical, envie sua mensagem para a gente, 21 997100537. Escreva também para ouvidoria@ebc.com.br. A sua opinião é muito importante para nós. Até o próximo programa.
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4: Julião, eu tô revoltada hoje.
5: Nossa, Isabelle, o que aconteceu?
4: Todo dia eu escuto algum adulto dizendo: não aguento mais ver as notícias na televisão, só tem corrupção. Aí eles falam, todo mundo é corrupto. Político, juiz, empresário, policial. Julião, parece que ninguém presta. E aí sobra pra quem? Sobra pra gente.
5: Sim, Isabelle, tem muita corrupção mesmo. Mas olha, no Brasil sempre foi assim, tá? Desde que os portugueses chegaram. Mas vou te contar uma coisa, não é só no Brasil que tem corrupção, não. Tem corrupção em todo lugar do mundo. Mas vem cá, me fala mais dessa

0: sua raiva?
1: Tio, eu não sei, me dá uma sensação assim de sei lá, de ser enganada. Desde pequena a gente sempre escuta que tem que respeitar as regras, que não pode mentir, não pode roubar, tem que ser correto com as pessoas, tem que fazer tudo certo. Aí eu escuto essas coisas e parece que para vários adultos vale tudo diferente do certo.
0: Olha, Isabelle, eu entendo a sua revolta, tá? Porque muitas vezes, infelizmente, quem mais deveria dar o exemplo e cuidar que as regras fossem cumpridas é justamente quem aparece por aí desrespeitando. Aí a gente sente mesmo uma mistura de raiva, decepção, impotência.
1: Impotência gigante, tio Leon. Alguns fazem o que querem porque têm poder e muitos outros ficam tentando andar na linha. Dá muita raiva. E, sinceramente, dá vontade de pensar: pra quem tão regras?
0: Sim, dá muita raiva mesmo. E quando a raiva vem junto com a sensação de impotência, às vezes nasce uma tendência complicada, eu diria até perigosa, que é o perigo de desacreditar na importância de respeitar as regras, os combinados, os limites que existem na vida em grupo.
1: Mas é meio inevitável, né? Porque é muito injusto. Tipo, eu tenho sempre que fazer tudo direitinho. Eu nunca furo fila, sempre chego nos horários certos das aulas, sempre me esforço para fazer tudo do jeito que os meus professores, que os meus pais pedem. Enquanto isso, um monte de gente fica por aí desrespeitando as regras e passando por cima dos outros. Pra quem então seguir as regras?
0: Isabelle, meu amor, que bom que você se esforça para fazer tudo direitinho, viu? Isso é muito importante. Mas é muito importante também o seu questionamento sobre se vale a pena ou não respeitar as regras, porque tem a ver com uma coisa que é muito antiga da vida em grupo.
1: Como assim?
0: Para que se possa coexistir em sociedade, as pessoas precisam seguir regras e acreditar minimamente que as regras servem para todo mundo. Só que quando essa confiança é quebrada, aí aparece um sentimento de caos.
1: É exatamente isso. Caos. Parece que nada faz sentido.
0: Viver em sociedade exige abrir mão de certos desejos. Não dá para cada um fazer só o que quer o tempo todo. As leis existem justamente para impedir que qualquer um saia por aí fazendo o que der na telha.
1: Só que parece que algumas pessoas acreditam que podem fazer isso mesmo assim. Os mais fortes, os mais ricos, os mais poderosos. Eles acham que podem fazer qualquer coisa sem nem pensar se vão prejudicar outras pessoas.
0: Sim, exatamente. Muitas vezes eles fazem mesmo. Isso é muito grave, porque enfraquece a confiança coletiva. Mas aí tem essa armadilha perigosa, a armadilha de pensar, já que alguns fazem, eu também posso.
1: É tipo aquele negócio de todo mundo rouba, então eu posso roubar também.
0: Exatamente, Isabelle. Quando diz respeito às regras ou à corrupção vira algo naturalizado, ela pode sim contaminar o dia a dia das pessoas. Pequenas mentiras aqui, pequenas vantagens ali, pequenas desonestidades passam a parecer normais. E aí que mora o perigo. Porque quando a gente sente muita raiva de ver essas coisas acontecendo assim impunemente, fica bem mais difícil respeitar os limites. Só que é justamente nesses momentos que os limites ficam ainda mais importantes.
1: É bem difícil mesmo aguentar, porque às vezes a gente se sente até meio bobo quando fica fazendo as coisas certas.
0: Eu sei, às vezes parece que ser ético, agir respeitosamente, é ser ingênuo ou bobo. Mas talvez exista uma diferença enorme entre ser ingênuo ou bobo e escolher não repetir aquilo que a gente sabe que é errado e que revolta a gente.
1: Explica melhor, Tileon.
0: Tipo assim, existem pessoas que, quando se sentem abusadas, desrespeitadas, acabam reproduzindo o abuso e também saem desrespeitando por aí. Já outras pessoas conseguem transformar a indignação em pensamento, crítica, responsabilidade e agem diferente para ajudar a construir um mundo melhor. E para essas pessoas, agir corretamente também faz elas se sentirem melhores consigo mesmas.
1: Sabe, tio Leon, eu acho que o que eu tava querendo mesmo era ouvir alguém admitir que isso tudo realmente dá muita raiva. E é muito difícil de entender.
0: Olha, Isabelle, a sua revolta mostra que para você é importante acreditar que o mundo pode ser um lugar melhor. E que mesmo que tenha muito adulto por aí desrespeitando as regras, que a gente deve sempre tentar fazer aquilo que a gente sabe que é o correto.
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9: 10 horas.
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10: Bom dia. Começamos com Maria Bethânia.

0: Ouvimos Rafa Martins com a sua Barco no Seu Mar. Antes, Jorge Benjor com Me Chamando de Paixão, dele mesmo. E Maria Bethânia interpretou Chiquinha Gonzaga, Lua Branca.
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0: Vem aí Flávio Venturini e Ana Canhas.

0: Ouvimos Alice KM cantando Latino, Me Leva. Antes, Como é que se faz, de Paulo Baiano e Sueli Mesquita, por Paulo Baiano e Alcide Sodré. Tivemos ainda Flávio Venturini e Ana Canhas, com Tudo que você podia ser, de Lô e Márcio Borges.
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0: Vamos receber Djavan.

0: Essa foi Marisa Monte com Maga Malabares, de Carlinhos Brown. Antes, Zé Luiz Maziotti e Célia, com uma música de Paulinho da Viola, Argumento. E Djavan cantou a sua Cerrado.
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0: Com vocês, Miúcha e Zeca Pagodinho.

0: É, Zeca.
1: É claro que é. Se não é, vai ser. Não é?
2: O Tiquinho, né?
1: O Tiquitinho assim.

0: Ela é Carioca, de Tom e Vinícius, por Tom e Paula Morelenbaum. Antes Gilberto Gil e Maria Rita, com Amor Até o Fim, do Gilberto Gil. E Miúcha e Zeca Pagodinho interpretaram Vinícius, Teleco Teco.
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0: Agora é a vez de Herbert Viana e Sandra de Sá.

0: Ouvimos Que Sorte Tenho Eu, de Fred Ebb, John Kander, por Alessandra Maestrini. Antes, Beto Guedes, com Quando Te Vi, de Ronaldo Bastos, numa versão de uma canção de Meredith Wilson. Também tivemos Herbert Viana e Sandra de Sá com uma música do Herbert Viana, Vamos Viver. Voltamos já!
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5: 10 horas e 56 minutos.
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6: Agora é a vez de Adriana Calcanhoto.

0: Ouvimos Garganta, de Totonho Villeroy, por Ana Carolina. Antes, Frejá, com Amor para Recomeçar. Dele, Mauro Santa Cecília e Maurício Barros. E Adriana Calcanhoto cantou a sua Justo Agora.
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0: Vem aí Gilberto Gil.

0: Ouvimos Toninho Horta e Ivan Lins com Você Me Trouxe o Sol, do Toninho Horta. Antes, Rosana Sabença com Você, de Roberto Menescal e Ronaldo Boscoli. E Gilberto Gil cantou a sua Alinha e o Linho.
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0: Vem cá, Marisa Monte.

0: Ouvimos Daniela Mercury e Raquel Reis com uma música de autoria das duas, Meu Corpo Treme. Antes, Magrelinha, de Luiz Melodia, por Luiz Melodia. E Marisa Monte cantou dela, Arnaldo Antunes e Carlinhos Brown, Sua Onda.
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0: Agora é a vez de Roberta Sá e MPB 4.

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2: Ouvimos Wilson das Neves e João Nogueira com um samba pro Ciro Monteiro, de Wilson e Paulo César Pinheiro. Antes, Doris Monteiro com Eu Só Quero um Xodó, de Dominguinhos e Anastácia. E Roberta Sá e MPB4 cantaram pra gente Cicatrizes, de Miltinho e Paulo César Pinheiro.
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2: Agora é a vez de Amanda Magalhães.

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0: Quem foi que falou que eu não sou um moleque atrevido? Esse aqui,
1: uma honra,
0: é um deles.
1: Uma honra, além de parceiro, daquelas pessoas que a gente sempre tem que acreditar, porque o ciclo continua. Então não tem essa de... não tem peça de reposição, não. A peça de reposição tá aqui. Gente, obrigado, carinho, todos vocês aqui.
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0: Toda a irreverência de Jovelina Pérola Negra com a sua Feirinha da Pavuna. Antes, Xande de Pilares e Jorge Aragão com Moleque Atrevido, de Jorge Aragão, Flávio Cardoso e Paulinho Rezende. E Amanda Magalhães interpretou Assis Valente, Brasil Pandeiro. Ficamos por aqui, até a próxima.
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0: No alto dos seus 81 anos de idade, Matheus Aleluia lança seu novo álbum que leva o seu nome no título. Simplesmente Matheus Aleluia.
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1: Este é o quinto álbum solo de Matheus Aleluia, que passou a maior parte da sua vida musical como integrante do grupo Os Tincoãs. O grupo foi fundado em 1960, em Cachoeira, Bahia. O álbum traz uma capa cheia de sensibilidade, evoca a natureza e a harmonia, e o amor. Possui 12 músicas distribuídas em 6 faixas.

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1: A produção musical do trabalho é de Tadeu Mascarenhas, um colaborador de longa data para os trabalhos de Aleluia, que também assina os arranjos e a regência do álbum. A direção artística é dividida entre Matheus Aleluia e Tenille Bezerra, com destaque para a sonoridade ancestral do trabalho, que faz arrepiar o ouvinte ao som dos corais. Vamos ouvir a faixa No Amor Não Mando.
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0: Você ouviu No Amor Não Mando, música de Matheus Aleluia, na interpretação dele mesmo. Esta faixa você encontra no álbum Matheus Aleluia, lançado em maio de 2025 e disponível nas diversas plataformas digitais de música.
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1: 12 horas.

nova temporada do Blim Blim Blom traz as mais recentes aventuras de Skandor, o gênio da música. Mas ele não é um gênio da música como Bach, Mozart, Beethoven, Carlos Gomes ou Villa-Lobos, mas um gênio mesmo, com lâmpada e tudo. Chama-se Skandor e é um amante da música. Por isso, ele realiza apenas um desejo para o sortudo que encontra a lâmpada onde ele vive. E tem que ser um desejo exclusivamente musical. Afinal, ele só aparece para quem gosta de música de verdade. Não só para músicos, mas para qualquer pessoa que goste muito, mas muito de música. Já pensou se você achasse a lâmpada de Skandor? Qual seria o seu desejo? Enquanto você pensa, vamos saber qual será o desejo da pessoa que hoje encontrará a lâmpada maravilhosa onde mora Skandor, o gênio da música. Música.

No nosso episódio anterior, a violista Deborah Shane conheceu o compositor Igor Stravinsky. Se você tivesse a chance de encontrar uma lâmpada mágica, o que você pediria? Enquanto você pensa, vamos ver quem vai cruzar o caminho de Skandor, o nosso gênio da música.

0: Algumas músicas são tão famosas que basta ouvir poucos segundos para reconhecer. Outras são tão importantes que acabam entrando para a história do cinema.
1: Talvez funcione melhor se eu passar esta parte para os metais.
0: Esse é o contrabaixista e arranjador Ricardo Cândido. Ele saiu de um ensaio com a orquestra Petrobras Sinfônica e está pensando em arranjos, mas logo vai ser interrompido.
1: É impressionante. Como alguém consegue escrever tantas trilhas inesquecíveis?
0: E de repente...
1: Hã? Não.
0: Sim.
1: Não, não é possível. Eu não tô vendo o que tô vendo. Tô?
0: Pelo que eu sei desse programa, tudo é possível.
1: É, eu devo estar cansado. Imagina, uma bicicleta voando na frente da lua? Que bobagem.
0: Realmente, bicicletas voando assim na frente da lua me lembram alguma coisa.
1: Era só o que faltava. Ver um ET no meio do Rio de Janeiro?
0: Pra ser sincera, coisas mais estranhas já aconteceram. Tanto nesse programa quanto no Rio.
1: Mas será?
0: E aí ele comete um erro terrível. Ainda olhando pro céu, tentando enxergar a tal da bicicleta voadora, ele continua andando sem olhar por onde pisa.
1: Vai!
0: O tropeço é feio. O coitado está prestes a se estatelar no chão. Mas de repente, braços vindos do nada o seguram.
2: Peguei.
1: É o quê? Quem é você? De onde você veio?
0: É uma pergunta filosófica. De onde vêm os gênios?
2: Você sabe a resposta.
0: Quem sabe? Eu ou o Ricardo?
2: Os dois.
0: Você deve ter razão. Mas enquanto recuperava o equilíbrio, nossa vítima, quero dizer convidado, finalmente viu o objeto que causou sua queda.
1: Isso é... uma lâmpada?
2: Sim. Linda, não? Mas você quase a machucou, caindo por cima dela, hein?
1: Ah, eu quase a machuquei? E ela fez o quê, assim, no meio do caminho?
2: Ora, ela só tentou ser amigável. É uma fofa.

0: Mas então vai me dizer que seu contrabaixo nunca falou com você?
1: Fala. Às vezes. Até diz uns desaforos quando está zangado.
0: Tá vendo?
1: É. Tudo bem. Mas ela podia vir falar com jeitinho, em vez de quase me derrubar.
0: Bem, cada um faz amizade como pode, né?
2: Tá aí um argumento difícil de responder.
0: E afinal, você teria visto uma lâmpada brilhante na sua frente se não estivesse olhando para a bicicleta voadora.
1: Ah, peraí. Você também viu?
0: É difícil ignorar. Eu só me pergunto quem estava pedalando.
1: Se você gosta de cinema, a resposta é óbvia.
0: Você quer dizer um ET? Um extraterrestre?
1: Sim.
0: Olha, eu não conheço nenhum que ande de bicicleta. Só o do cinema mesmo.
1: E você, por acaso, conhece muitos ETs? Acredita neles?
0: Não. Eles são meio mentirosos.
1: Ah, claro.
0: Mas sabe, respondendo ao seu comentário, eu acho que mexer nos metais vai deixar o arranjo ainda melhor.
1: Você acha? Sabe, eu estava pensando e... Ei, como assim? Você, por acaso, lê pensamentos?
0: Só os musicais.
1: Mas não é possível. Parece até magia.
0: Como em Harry Potter.
1: Coisa de outro mundo.
0: Outro mundo tipo Guerra nas Estrelas ou tipo contatos imediatos de terceiro grau? Porque tem diferença.
1: Quer dizer, você surge do nada, me segura e impede que eu caia e ainda lê pensamentos? Isso só pode ser coisa de super-herói.
0: Feito o Super-Homem? Eu confesso que eu sou um saudosista e gosto mais da versão do Christopher Reeve.
1: Ah, os novos são bons também, mas aquele é imbatível. Você parece saber muito sobre filmes de ação e aventura, hein?
0: Eu gosto, especialmente dos que têm trilha sonora de John Williams.
1: Afinal, quem é você?
0: Eu me chamo Scandal. Eu sou o cinematográfico, o aventureiro e o maravilhoso gênio da música. Muito prazer.
1: Muito prazer. Eu sou Ricardo Cândido. Então, você é fã de John Williams, né? E o que significa ser um gênio da música, afinal?
0: Significa que eu tenho poderes mágicos e realizo um desejo para quem encontrar a minha fofinha. No caso, você. E eu já sei qual é o seu desejo.
1: Ah, é? Qual?
0: Conhecer John Williams?
1: Isso seria incrível, mas John Williams está aposentado. Quer dizer, está. Mas compôs a trilha do filme mais recente do Spielberg.
0: Será que vem aí a 55ª indicação ao Oscar?
2: Vocês já tentaram falar rápido 55ª? É quase um trava-língua.
1: Eu não me surpreenderia. Ele é incrível. Sabia que estamos preparando um concerto com obras dele?
0: Sabia?
1: Ah, é. Você é um gênio. Como o de Aladdin, certo?
0: Parecido. Mas esse filme não tem trilha do Williams. Então, partiu?
1: Partiu o quê?
0: Ué, desejo, viagem, conhecer John Williams.
1: Mas eu... sinceramente, depois que eu vi uma bicicleta voando, nada mais me surpreende. Vamos?
0: Opa, gosto assim. É pra já.
1: Eita, como assim?
2: Assim, do nada, Ricardo está sentado em uma sala de concerto lotada. A orquestra já está no palco.
1: Mas onde eu vim parar?
2: Ao lado dele, um homem está vestido com uma roupa no mínimo interessante. Um traje igualzinho ao do Indiana Jones.
1: Com licença.
3: Pois não?
1: Desculpe incomodar, mas o que vamos assistir?
3: Como assim o que vamos assistir?
1: O concerto. Qual é o concerto de hoje?
0: Por acaso ganhou o ingresso de alguém? Que desrespeito com o grande John Williams!
1: Espera. É um concerto de John Williams?
0: Estou achando que você não se preparou para hoje.
1: Desculpe.
0: Eu passei meses esperando por esse concerto.
1: Eu acredito.
0: E você nem sabe o que veio assistir.
1: Olha, em minha defesa...
2: E então Ricardo olha melhor para o homem ao seu lado.
1: Espera. Você está usando um chapéu, um chicote e uma jaqueta de couro.
0: Sim.
1: Você está vestido de Indiana Jones.
0: Ora, estamos num concerto de John Williams.
1: Faz sentido. E qual será a primeira música?
0: Adivinhe,
2: Nessa hora, o maestro sobe.

0: Sobe ao palco, o homem simpático de cabelos brancos.
1: Eu não acredito.
0: O próprio John Williams. E o concerto começa.

0: Isso é surreal. Scandor caprichou.
1: Eu sei.
0: Scandor, era você o tempo todo?
1: Claro. Acha que eu ia deixar toda a diversão só para você?
0: E você está vestido de Indiana Jones?
1: É um traje excelente. Confortável, estiloso.
0: Fica bem em você.
1: Fica bem em todo mundo. Mas agora me diga, por que John Williams?
0: Bom, sabe uma coisa curiosa?
1: Várias, mas continue.
0: Quando a gente fala em música clássica, pensa em compositores que escreveram para salas de concerto.
1: Sim.
0: E o John Williams fez milhões de pessoas se apaixonarem pelo som de uma orquestra sem nem perceber. Tem gente que nunca entrou num teatro, nunca ouviu Mahler, nunca ouviu Strauss ou Korngold, mas conhece Guerra nas Estrelas.
1: É um bom ponto.
0: E conhece Indiana Jones, Harry Potter, E.T., Parque dos Dinossauros,
1: Tubarão.
0: principalmente Tubarão.
2: É difícil esquecer aquela música.
0: Ele apresentou a sonoridade de uma orquestra inteira para muita gente.
2: John Williams se aproxima novamente do microfone.
0: Shhh, o quê?
1: Ele vai falar.
3: Boa noite, senhoras e senhores. Muito bem-vindos e muito obrigado por estarem aqui hoje. É uma alegria reger um concerto com minhas composições para o cinema e também um pouco assustador.
0: Assustador?
3: Porque agora percebo quantos tubarões, dinossauros e alienígenas coloquei na vida das pessoas. Mas prometo que esta noite eles serão inofensivos.
0: Eu gosto dele.
1: Eu também. Simpático.
3: Antes de continuarmos, gostaria de agradecer a presença de um amigo muito especial. Alguém sem o qual várias dessas músicas jamais teriam existido. Steven Spielberg.
0: Imagina essa amizade.
1: Eu imagino.
0: Anos e anos juntos, criando mundos novos.
3: E agora vamos visitar um lugar onde é melhor não entrar na água.
0: Ah!
1: Excelente escolha!

0: Sabe, é estranho.
1: O quê?
0: Ouvir essas músicas aqui.
1: Porque você conhece os filmes?
0: Também. Mas porque elas funcionam sem os filmes. Quando a gente escuta, vê as cenas na cabeça.
1: Como mágica.
0: Como boa música.
1: É um ótimo argumento.
0: Obrigado.

0: músicas, mas nem todas sabem quem as escreveu.
1: É verdade. Ele é como um agente secreto.
0: Exatamente.
1: Um agente secreto muito talentoso.
0: Um dos melhores.
1: Eu gosto dessa ideia.
0: Qual?
1: A de alguém mudar a vida de milhões de pessoas sem precisar aparecer o tempo todo. Mas eu não sabia que ele é um excelente regente.
0: Sim, regeu a orquestra Boston Pops por muito tempo. E ele é excelente pianista também. Ah, ele vai falar de novo. Mas eu já fiz silêncio.
1: É só para garantir.
2: Obrigado. Agora gostaria de apresentar uma música que mudou minha vida e também a vida de muitas outras pessoas.
0: Star Wars! Você sabia?
3: Claro que eu sabia.
0: Às vezes eu esqueço que você é um gênio.
2: Esta música nasceu há muito tempo, numa galáxia muito, muito distante. Mas continua encontrando novos ouvintes todos os dias.
0: Imagina quantas gerações cresceram ouvindo essas músicas.
1: E quantas ainda vão crescer? Boa música tem esse costume.
0: Qual?
1: Recusar-se a envelhecer.
4: Escândalo está inspirado hoje, poético.
2: E na plateia está outro amigo meu, responsável por esse universo inteiro. Senhoras e senhores, Jorge Lucas.
1: O criador de Guerra nas Estrelas. Olha, eu acho que você devia ter vindo vestido de Han Solo.
0: Aí estaríamos os dois como personagens do Harrison Ford.
1: Não seria glorioso?

0: Agora vamos.
1: Pra onde? É só um intervalo. Você quer comprar balinhas?
0: Não precisa, eu tenho. Vamos conhecer o maestro.
1: Mas
0: sem mais, vamos.
2: Quando um gênio está decidido, é melhor não contrariar. E lá vai Ricardo atrás de um homem vestido de Indiana Jones.
1: Isso é uma péssima ideia.
0: As melhores geralmente são.
2: E depois de atravessar corredores, escadas e lugares onde não deveriam estar, eles chegam diante de uma porta, com dois seguranças mal-humorados.
1: Pronto, acabou.
0: Acabou nada. Observe.
2: Escândalo ajeita o chapéu e vai direto até eles.
0: Boa noite, senhores. Por favor, avisem ao maestro que Jones trouxe a solução para o problema dele.
1: Não acredito que você disse isso.
0: É uma frase excelente.
2: Para a surpresa de Ricardo, um dos seguranças desaparece atrás da porta. Segundos depois, a porta se abre.
3: Jim?
1: Jim?
0: Entra na onda!
3: Que maravilha! Belo traje, meu amigo. Faz anos que não vejo esse chapéu.
0: Obrigado, John. Ele continua elegante.
3: A palavra é ridículo. Mas só você e Harrison Ford fazem funcionar.
0: Que bom que notou.
3: E quem é seu amigo?
0: Permita-me apresentar Ricardo Cândido, contrabaixista, arranjador e admirador do seu trabalho. Ele está trabalhando em um concerto com suas obras.
1: Maestro, é uma honra.
3: Muito prazer. Sempre fico feliz em conhecer colegas.
1: Eu cresci ouvindo suas trilhas.
3: Espero que isso não tenha causado danos permanentes.
1: Bem, eu virei músico.
3: Então peço desculpas aos seus pais.
0: Boa resposta.
3: Obrigado. Eu pratico há anos.
1: Sabe uma coisa? É estranho.
3: Estar aqui?
1: Sim, mas porque suas músicas são conhecidas no mundo inteiro. Mas o senhor parece...
3: Normal?
1: Eu ia dizer... acessível.
3: Normal também serve.
1: Não o incomoda?
3: O quê?
1: Tanta gente conhecer sua obra sem saber seu rosto, às vezes sem saber seu nome?
3: Não. Quando alguém se emociona com uma história, a música já fez o trabalho dela. O que foi?
0: Nada. Eu só estou pensando que você passou a vida inteira escondido atrás das maiores aventuras do mundo.
3: Não escondido. Muito bem acompanhado.
0: Mas, então, além de amigos, somos colegas.
3: Colegas?
0: Eu também faço o trabalho e deixo os outros levarem os aplausos.
2: Olha, eu gosto muito do escândalo. Mas essa talvez seja a maior lorota já contada nesse programa.
0: Ai, que falta de solidariedade, hein, Maria Vitória?
2: São só os fatos.
3: Então você é arranjador?
1: Sim.
3: E também toca?
1: Contrabaixo.
3: Excelente instrumento. E você disse que está adaptando algumas das minhas obras? Corajoso.
1: Corajoso?
3: Sempre fico um pouco nervoso quando mexe nas minhas partituras. Coisas de compositor apegado.
1: Mas você não é apenas um compositor. É também um pianista, um regente, um arranjador.
3: E um senhor que deveria estar descansando no intervalo.
1: Justo.
3: Mas devo confessar uma coisa.
1: O quê?
3: Fico feliz quando encontro músicos que continuam curiosos. A música muda o tempo todo. Quem para de aprender, acaba ficando para trás.
2: De repente, batem na porta. O maestro se afasta um minuto e, após conversar com um funcionário do teatro, volta preocupado.
0: Algo errado, John?
3: Um dos músicos

0: músicos da orquestra, está passando mal.
1: Que azar.
0: Sim, acontece. Talvez seja preciso interromper o concerto.
2: Um músico? Qual instrumento?
0: Contrabaixo.
3: Um silêncio dura só uns 2 segundos.
1: Scandi, digo, Jim, por que você fez essa cara?
2: Que cara?
1: É essa.
2: Não fiz cara nenhuma.
0: Fez sim.
3: Até eu vi.
2: Ah, é que eu estava pensando.
3: Isso nunca é um bom sinal.
2: Por acaso eu trouxe uma solução.
1: Exatamente como você disse ao entrar no camarim. Você sabia.
2: Eu sei de tudo.
3: E o que ele não sabe, inventa.
0: Que solução?
2: Contrabaixista, arranjador, lê à primeira vista e ainda toca de cor.
0: Realmente é uma solução interessante.
1: Vocês dois estão me deixando nervoso.
2: Mas então você aceita?
0: Juro que não vai doer.
1: Eu? Tocar sob a regência de John Williams? Eu seria louco de não aceitar.
0: Então, pro palco. Você não, Jim. Você assiste a gente de camarote.

0: E foi assim que o contrabaixista e arranjador Ricardo Cândido conheceu o compositor John Williams. Quem será o próximo a encontrar a lâmpada mágica de Escandor? Para saber, só no próximo episódio de Bling Bling Blow!
1: No programa de hoje, ouvimos as seguintes obras de John Williams: Marcha dos Caçadores, do filme Indiana Jones, e temas dos filmes Tubarão e Jurassic Park, todas com Orquestra Sinfônica de Londres; Guerra nas Estrelas, com Orquestra Skywalker, e A Lista de Schindler, tendo como solista Itzhak Perlman. Todas as obras foram regidas pelo próprio compositor. No papel de John Williams, tivemos o ator Alan Rocha.

0: novela Blim Blam Blom é uma criação de Tim Rescala.
1: A radionovela O Gênio da Música é escrita por Estefânia de Azevedo e tem sonoplastia de Silas Mendes.
0: Tem Lionel Fischer no papel de Skandor, o gênio da música.
2: E tem a narração de Maria Vitória Abdenur.
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1: Aconteceu de repente. A manhã era de sol e céu azul, sem sequer uma brisa que prenunciasse mudança de tempo. Mas aconteceu. No princípio era apenas uma névoa no horizonte. Logo ela já se estendera por toda a linha divisória entre céu e mar, crescendo, adensando-se. E à medida que se adensava, parecia aproximar-se da praia. De tão espessa e imensa, de tão rápida em seu caminhar, mesmo não havendo vento, a bruma estranha chamou a atenção de quem passava. Todos ficaram à espera, e num instante, a névoa cobriu tudo com seu manto. O mundo desapareceu, e a mulher pensou: nesses tempos que vivemos, tomara que isso não seja uma premonição.
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2: 13 horas.
1: 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Boa tarde. Começamos com Jorge Versilo.

0: Esse foi Emílio Santiago com Bananeira, de João Donato e Gilberto Gil. Antes, Sufoco, de Chico da Silva e Antônio Castro, por Zizi Posse. E Jorge Vercillo cantou a sua Homem-Aranha.
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0: Com vocês, Mariana Aidari e Elba Ramalho.

0: Esses foram Alceu Valença e Ivete Sangalo, com uma música do Alceu, Bicho Maluco Beleza. Antes, Pelas Chaves de São Pedro, de Zé e Fernando Melo, por Zé Geraldo e Geraldo Azevedo. Tivemos também Elba Ramalho e Mariana Aidar, com Quadrado Vivo, de Nizam Guanais.
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0: Chega mais, Vanderly.

0: Esse foi Zé Cabaleiro com Por Minha Rua, dele e Dani Lopes. Antes, Jane Duboc com Bessame, de Flávio Venturini e Murilo Antunes. E também ouvimos Por Causa de Você, de Dolores Duran e Tom Jobim, por Vander Lee.
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0: Agora é a vez de Maria Rita.

0: Ouvimos Uma Noite e Meia, de Renato Rocket, por Sandra de Sá e Simone Malafaia. Antes, Gilberto Gil, com uma música dele e Cazuza, Um Trem para as Estrelas. E Maria Rita, com Feliz, de Dudu Falcão.
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0: Com vocês, Flávio Venturini e Glória Groove.

0: Ouvimos Joana e Martinho da Vila com Bom Dia, Meu Amor, de Martinho e Rio do Ora. Antes, Simone e Péricles com Separação, de Paulo Sérgio Vale e José Augusto. E Flávio Venturini e Glória Groove com Princesa, de Venturini e Ronaldo Bastos. Voltamos já!
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0: 13 horas e 59 minutos.
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8: Vem aí Fátima Guedes.

0: Essa foi Tereza Cristina com Sentimentos, de Mijinha. Antes, Chico Buarque com Sem Mais Adeus, de Francis Raim e Vinícius de Moraes. E Fátima Guedes com a sua Faca.
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0: Com vocês, Caetano e Moreno Veloso.

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0: Ouvimos Disritmia, de Martinho da Vila, por Tony Platão, Nilo Romero e Blues Etílicos. Antes, Joyce Moreno, com uma canção de Julinho de Adelaide, Acorda Amor. Também ouvimos Quando o Galo Cantou, de Caetano Veloso, por Caetano e Moreno Veloso.
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0: Vem aí Mariana Volker.

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0: Ouvimos Maria Gadu cantando Gonzaguinha, Lindo Lago do Amor. Antes, João Bosco com a sua Jade. E Mariana Volker com O Que Se Chama Amor, de José Fernando.
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0: Vamos receber Tiago Iorque.

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1: Hoje no Faixa Musical você confere o álbum Túnel Acústico, do cantor, compositor e multi-instrumentista Marcos Valle.
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1: Marcos Valle é um dos mais importantes nomes da música brasileira, conhecido dentro e fora do Brasil. A sua musicalidade atravessa gerações. O artista sempre se reinventa, sem perder a essência, com o seu groove único, inovador e, ao mesmo tempo, atual. Hoje é mais conhecido pelos ouvintes da nova geração pelos clássicos Samba de Verão e Estrelar, mas em sua carreira fez de tudo, desde muitas parcerias até transitar entre a bossa nova, o samba, o funk, o soul e até a música eletrônica.
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1: Marcos Valle tem 81 anos e já lançou mais de 30 álbuns em sua carreira. Possui uma das estradas musicais mais produtivas entre os artistas brasileiros até hoje. Valle começou em 1963 e é considerado pertencente à segunda geração da bossa nova. O álbum Túnel Acústico foi produzido, masterizado e arranjado na Inglaterra por Daniel Malnick, com 13 faixas. Traz as parcerias musicais de Marcos Valle com um irmão que também é um dos maiores parceiros musicais da vida, Paulo Sérgio Valle, além da cantora Céu, Joyce Moreno e Moreno Veloso. O álbum vem com uma homenagem a Burt Bacharach e uma gravação de 1979, inédita, com grande produtor e cantor de R&B e soul americano, Leon Sandro Reinaldin. Você confere agora a faixa Assim Não Dá.

0: Você ouviu Assim Não Dá, música de Marcos Valle. Esta faixa você encontra no álbum Túnel Acústico, lançado e disponível nas diversas plataformas digitais de áudio.
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2: Vocês acabaram de ouvir Pelo Telefone, na voz de Mário Reis. Esta é uma gravação de 1965, feita quase meio século depois do lançamento da música de autoria de Donga, que é considerado o primeiro samba a ser gravado na história. Mas a verdade é que Pelo Telefone nem é exatamente um samba. É mais um maxixe, um samba maxixe, e nem é de autoria de Donga. Pelo Telefone é uma mistura de várias canções que já existiam, que já eram cantadas, por exemplo, na casa de Tia Ciata, a famosa baiana que vivia na região hoje conhecida como Pequena África, perto da Praça Mauá. Donga frequentava as reuniões que aconteciam lá e apenas deu um formato final a esse amálgama de melodias. Mas não se pode negar que Pelo Telefone foi, sim, a primeira música popular de grande alcance e seria tocada nas ruas, nas bandas, nos palanques. E o fato de ter sido gravada também é um dado importante, porque o surgimento do disco e da indústria fonográfica foram, sem dúvida, uma das características da modernidade. Eu sou Rui Castro, e este é o quarto programa da série Metrópole à Beira-Mar, o Rio Moderno dos anos 20. E o tema de hoje é o fabuloso caldeirão da música popular que surgia na cidade naquela época.

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1: Essa foi o Pé de Anjo do Senhor, na voz de Marcos Sacramento. O Pé de Anjo foi outra canção marcante dos anos 20. Ela foi originalmente lançada por Francisco Alves, mas a gravação feita em um estúdio de fundo de quintal, porque na época não havia muito recurso, não mostra boa qualidade se ouvida hoje. Mesmo assim, o Pé de Anjo foi um estouro. Foi a primeira marchinha de carnaval de sucesso na história fonográfica brasileira. E sucesso parecido teve outra música que vamos ouvir agora, só que dessa vez é um samba, Fala Meu Louro, também da autoria de Senhor.

0: Acabamos de ouvir duas composições do senhor, a marchinha Pé de Anjo e o samba Fala Meu Louro. O senhor, junto com Pixinguinha, Cristina, Dong e João da Baiana, foi um dos homens que, nos anos 20, fundou a nova música popular brasileira. Em apenas 12 anos, o senhor compôs mais de 150 canções. Isso sem nunca ter estudado música. Ele aprendeu a tocar piano na casa dos avós e, aos 17 anos, já era capaz de tirar qualquer melodia de ouvido. Aprendeu também a tocar violão e um pouco de flauta, mas a grande escola de senhor foram as gafieiras da época, as chamadas sociedades dançantes. Durante 10 anos, ele se apresentou para o público exigente de lugares como Dragão, Tome a Benção Vovó, Fidalgos da Cidade Nova e Cananga do Japão. E ali, aprendeu a identificar o tipo de música de que as plateias mais gostavam. Acabou se tornando o compositor mais popular do Brasil. Pé de Anjo foi um sucesso tão grande que o autor de teatro Frederico Cardoso de Menezes criou uma revista com o mesmo nome, junto com seu parceiro Carlos Bittencourt, o que marcou o início da relação entre a música popular e o teatro de revista. Foi um casamento feliz. As revistas passaram a ter como principal função descobrir o que se cantava nas ruas, a música que estava na boca do povo, e intercalá-la no espetáculo em diferentes ritmos, andamentos e formações, de modo a que fosse tocada 5 ou 6 vezes por espetáculo. As revistas se beneficiavam do sucesso dessas músicas e ajudavam a fixar tal sucesso, tocando-as todas as noites para plateias empolgadas. O contrário também acontecia. Às vezes a música nascia no palco e dali ia para as ruas. A revista O Pé de Anjo foi um fenômeno de popularidade e teve quase 500 apresentações. Entre 1918 e 1930, o compositor senhor teve mais de 50 sambas, maxixes e marchinhas colocados em 38 espetáculos de revista. 14 desses espetáculos tiraram seus títulos dos títulos ou das letras das músicas de senhor, incluindo Pé de Anjo, Papagaio Louro, inspirada no samba Fala Meu Louro. Somente no ano de 1928, nada menos que 12 espetáculos apresentaram músicas dele. O senhor se tornou o rei da Praça Tiradentes, onde ficavam os teatros que apresentavam as revistas. E apesar de ter ficado com fama de autor de maxixes, foi também o rei do samba e chegou até a ser coroado com esse título em 1927, numa noite de gala no Teatro República.
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Já deu para perceber que nosso assunto agora é um dos grandes músicos brasileiros de todos os tempos, Pixinguinha. Carinhoso, sua música mais conhecida, foi composta em 1929 e fez parte da trilha sonora de Acabaram-se os Otários, primeiro filme nacional falado. Acabaram-se os Otários era um musical e foi produzido em São Paulo, mas com direção do carioca Luiz de Barros. O filme é pouco lembrado, mas Carinhoso, que só ganharia letra muitos anos depois, ficou para sempre.

Quando compôs Carinhoso, Pixinguinha já estava na praça há muito tempo. Gênio da composição e do arranjo, o grande mestre do choro, Pixinguinha, começou tocando flauta e só depois passaria para o saxofone. E é o saxofone que vamos ouvi-lo agora, ao lado de Benedito Lacerda. A música é 1 a 0, composta em 1919 em referência à vitória do Brasil sobre o Uruguai no Campeonato Sul-Americano de Futebol daquele ano. O jogo, que aconteceu no estádio do Fluminense, em Laranjeiras, parou o Rio. E o tal gol foi do craque Arthur Frederich, Pelé da época.

1-0, de Pixinguinha e Benedito Lacerda, com Pixinguinha ao saxofone e Benedito na flauta. Pixinguinha começou a compor na década de 1910 e criou o conjunto Caxangá em 1914. O grupo fazia muito sucesso no carnaval, tanto que chamou a atenção do gerente do cinema Palé, Isaac Frankel. Pixinguinha montou então uma pequena orquestra com 8 integrantes para se apresentarem na antessala do cinema, como era costume na época. Assim nasceu o conjunto Os Oito Batutas. A formação original era Pixinguinha na flauta, Donga, Raul Palmieri e João Pernambuco nos violões, China, a voz e o violão, Jacó Palmieri no ganzá, Nelson Alves no cavaquinho e Luiz Oliveira na bandola.

Em 1919, os oito batutas fizeram uma excursão pelo Brasil, patrocinada pelo magnata Arnaldo Guinle. A ideia era não só fazer apresentações musicais, mas também recolher e documentar ritmos do folclore brasileiro. Essa excursão, que durou até o ano seguinte, tornou o choro carioca conhecido em todo o Brasil. Consagrados no Brasil, no ano seguinte, os oito batutas partiram para a Europa, a convite do bailarino Duque, o rei do maxixe, que já fazia sucesso em Paris. Também na saída para a Europa, os oito batutas foram patrocinados por Arnaldo Guinle. Lá eles tocaram em várias casas noturnas e até se apresentaram para a família imperial brasileira, que estava em Paris desde o fim da monarquia. Por onde andavam, os oito batutas causavam sensação. De volta da Europa, o grupo participou da primeira transmissão de rádio no Brasil, feita na exposição do Centenário da Independência, em 1922. A partir daí, os oito batutas tomaram a forma de uma jazz band, mas sem abandonar as execuções de choro. Uma jazz band, ao contrário do que se pensa, não era uma banda de jazz, mas uma formação instrumental para tocar qualquer música de dança, usando instrumentos que tinham sido introduzidos pelos americanos depois da guerra, como o saxofone, o banjo e a bateria. Os primeiros a usar esses instrumentos no Brasil foram os oito batutas de Pixinguinha. Alguns desses instrumentos tinham vindo na bagagem deles quando eles voltaram de Paris.

0: Vocês ouviram Lamento, de Pixinguinha, com o conjunto Época de Ouro. E antes a música foi Os Oito Batutas, de Pixinguinha e Benedito Lacerda, com Henrique Cazes no cavaquinho e Alexandre Maionese na flauta.
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0: Foi na década de 20 que a nossa música popular, já muito diversificada, se cristalizou, reforçando suas duas principais vertentes, a das canções românticas e a da música sincopada, cheia de ritmo e bossa.

Ouvimos dois exemplos de músicas de bossa sincopadas, compostas nos anos 20. A primeira foi Cristo Nasceu na Bahia, aqui cantada por Marcos Sacramento e Clara Sandrone. E a segunda foi Batuque na Cozinha, de João da Baiana, cantada por ele próprio. João da Baiana, amigo de Dong e Pixinguinha, foi grande frequentador da casa de Tia Ciata, na Praça Mauá, e teve importante papel na música que se fazia no Rio naquela época. Outro compositor importante dos anos 20 era o pianista José Francisco de Freitas, famoso como Freitinhas. Ele fez muita música para o teatro e também marchinhas de carnaval. Freitinhas era o campeão das letras maliciosas. Uma delas, Zizinha, de 1925, cuja letra era assim: Zizinha, Zizinha, ó, vem comigo, vem minha santinha, também quero tirar minha casquinha. Ou é também picante Eu Vi, de 1925, que vamos ouvir agora.

Ouvimos Eu Vi Lili, com Clara Sandrone, de autoria de Zé Francisco de Freitas, o Freitinhas, que se destacou nos anos 20 como compositor de marchinhas maliciosas. Ironicamente, o maior sucesso de Freitinhas não foi uma marchinha, e sim um maxixe, e sem qualquer ponta de maldade. O luminoso Dorinha Meu Amor, de 1929, que vamos ouvir agora na voz de Mário Reis.

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1: Esta foi Dorinha, meu amor, de Freitinhas, com Mário Reis. E com ela encerramos este que foi o quarto programa da série Metrópole à Beira-Mar, o Rio Moderno dos anos 20. No quinto e último programa, vamos falar mais dos grandes nomes da música popular dessa época, como o próprio Mário Reis, e outras figuras notáveis como Francisco Alves, Ismael Silva e, claro, Carmen Miranda. Não percam!
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6: Tiago de Melo, poeta da floresta, do homem e da utopia.
2: A poesia de Tiago de Melo inspirou a criação musical de artistas de várias gerações e estilos. Ainda nos anos 1950, Ari Barroso se tornou parceiro do poeta com Cantiga de Enganar Tristeza, registrada pelo cantor Carlos José.
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2: Com Mansueto, compôs a canção Faz Escuro, Mas Eu Canto, inspirada em um de seus versos mais famosos do poema Madrugada Camponesa. A canção foi lançada por Nara Leão em 1966 no álbum Manhã de Liberdade.
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2: Sérgio Ricardo, compositor e intérprete, realizou um espetáculo junto ao poeta, seu amigo, e fez algumas músicas a partir de sua poesia.

0: Um de seus mais conhecidos poemas, Os Estatutos do Homem, inspirou versões musicais, entre elas uma de Cláudio Santoro, e foi declamado em diversos registros fonográficos.
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0: O poeta também lançou álbuns dizendo seus textos ao som da música do irmão Gaudêncio Thiago de Melo e de seu filho Manduca.
2: 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Da altura extrema da cordilheira, onde as neves são eternas, a água se desprende e traça um risco trêmulo na pele antiga da pedra. O Amazonas acaba de nascer.
0: O compositor Ricardo Takuchian escreveu sua Sinfonia das Florestas, que traz no primeiro movimento Amazônia um texto de Thiago de Melo.

A cantora Zezé Gonzaga gravou pelo selo Biscoito Fino Por Que Te Escondes, letra inédita do poeta Tiago de Melo, para um choro de Pixinguinha.

0: Tiago de Melo, de 1926 ao infinito.
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4: 16 horas.
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6: Olá, ouvintes. Eu sou Cacá Santiago e está começando agora o Baú Musical. Hoje te convido para juntos embarcarmos em uma viagem pela vida do cantor, instrumentista, poeta e compositor Alceu Valença. Nascido em 1º de julho de 1946, na cidade de São Bento do Una, no Agreste de Pernambuco, Alceu Paiva Valença cresceu em meio a uma rica fonte de cultura nordestina, absorvida ainda na infância, nas feiras, festas e vaquejadas na fazenda Riachão. Com a mudança junto à família para a capital Recife, conheceu os blocos de frevo, as cirandas e o maracatu. E mais tarde, nomes como Dalva de Oliveira, Orlando Silva e Silvio Caldas. Na adolescência, se interessou pelo cinema e aprendeu sobre política e as questões sociais. Nesta salada de influências, criou sua própria identidade, mesclando os ritmos do Nordeste com a guitarra, o baixo elétrico e o sintetizador, transformando o palco em um espaço único de celebração da nossa cultura. Alceu se formou em Direito. Ainda na faculdade, venceu concurso para estudar inglês em uma universidade nos Estados Unidos, mesmo sem falar sequer uma palavra no idioma. Por lá, se apresentava nas praças encantando o público que passava. De volta ao Brasil, também se aventurou como jornalista, mas foi a paixão pela música que falou mais alto. Passou, então, a se inscrever nos festivais de música, até decidir, por incentivo do amigo Geraldo Azevedo, partir rumo ao Rio de Janeiro, no início da década de 1970, para conseguir fazer carreira. Junto a Geraldo e Jackson do Pandeiro, participou em 1972 do 7º Festival Internacional da Canção, apesar de não se classificarem com a composição Papagaio do Futuro, chamaram positivamente a atenção do público. Neste mesmo ano, Alceu gravou seu primeiro LP, Quadrafônico, uma parceria com Geraldo Azevedo,

O disco trazia composições dos dois artistas, entre elas a famosa Talismã. Em seguida, o cantor foi convidado a participar do filme A Noite do Espantalho, que teve suas trilhas sonoras registradas em um LP. O primeiro álbum solo de Alceu Valença chegou às lojas em 1974. Molhado de Suor recebeu do jornalista Nelson Mota o título de melhor lançamento do ano. Em 1975, foi agraciado com o prêmio Melhor Trabalho de Pesquisa, criado especialmente para ele no festival Abertura, pela canção Vou Danado pra Catende, composta por Alceu, inspirada no poema de Ascenso Ferreira. Ainda na década de 1970, o cantor gravou Espelho Cristalino. Percorreu o Brasil ao lado de Jackson do Pandeiro, dentro do projeto Pixinguinha, e morou em Paris, na França, onde gravou o disco Saudades de Pernambuco.

0: Ouvimos Alceu Valença e Geraldo Azevedo cantarem duas canções, Talismã, composição deles, e Me Dá um Beijo, música de Alceu. E abrimos o bloco com Vou Danado pra Catende, música e interpretação de Alceu Valença, com poema de Ascenso Ferreira.
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0: O reconhecimento nacional chegou em 1980 com o lançamento do LP Coração Bobo. A música título tornou-se sucesso, ganhou as rádios e o público de todo o país. Na seleção ainda estavam as canções Vem Morena e Cintura Fina, de Luiz Gonzaga e Zé Dantas. Mas a grande consagração da carreira de Alceu Valença viria mesmo com o álbum Cavalo de Pau, de 1982, o mais vendido de seus trabalhos. Entre as faixas que formavam o repertório estavam Tropicana e Como Dois Animais, que se tornaram clássicos entre as composições do pernambucano.

0: Estas foram Coração Bobo, com Alceu Valença e a orquestra Ouro Preto, e Como Dois Animais, nas vozes de Daúde e Alceu Valença, ambas composições de Alceu. E começamos com Tropicana, de Vicente Barreto e Alceu Valença, com Luci Alves e Alceu Valença.
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0: O ano de 1983 ficou marcado pelo lançamento daquela que se tornaria a composição de maior sucesso da carreira de Alceu Valença, Anunciação. A música integrou o LP Anjo Avesso e virou um hino na luta pela redemocratização do país durante o movimento Direta Já. Ultrapassando gerações, a canção segue viva, sendo trilha de novelas e das nossas vidas. Um ano mais tarde, Alceu foi para a Holanda gravar seu disco Mágico, que inclui Dia Branco, Cambalhotas e Que Grilo Dá. Em 1985, o cantor marcou presença em duas noites da primeira edição do Rock in Rio. Alceu seguiu compondo, cantando, criando e exalando arte. Ainda na década de 1980, lançou os LPs Rubi, Leque Moleque e Europa, França e Bahia. Em 1991, nasceu outra marcante composição do cantor pernambucano, La Belle de Joux, lançada no disco Sete Desejos. A canção teve como musa inspiradora a atriz Jacqueline Bisset, que Alceu conheceu em um café em Paris, mas recebeu o nome de um filme estrelado por outra atriz, Catherine Deneuve, depois do cantor confundir as duas mulheres. Em 1994, foi a vez de receber o prêmio Sharp de melhor música do ano, pela composição Pétalas, presente no disco Maracatus, Batuques e Ladeiras.

0: Acabamos de ouvir Alceu Valença interpretar Anunciação, composição dele, e Pétalas, música de Herbert Azul e Alceu Valença. Abrimos com La Belle de Joux, de Alceu Valença, nas vozes de Zais e Alceu.
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0: Em 1996, Alceu Valença se uniu a Elba Ramalho, Geraldo Azevedo e Zé Ramalho para o show O Grande Encontro, que ajudou a renovar seu público e a resgatar clássicos da carreira dos quatro cantores e também de outros importantes nomes da música nordestina. Ainda viriam

22 com um segundo volume. Alceu Valença, desde então, segue colecionando novos projetos dentro e fora do campo musical. Seu lado escritor também se fez presente com o lançamento do livro de poesias O Poeta da Madrugada. Em 2016, foi a vez de se aventurar no cinema com o filme A Luneta do Tempo, que teve as filmagens iniciadas em 2009. Como cantor, também seguiu compondo e gravando outros álbuns para somar a sua vasta lista de trabalhos. Entre eles estão Sem Pensar no Amanhã, Saudade, Alceu Valença e Paulo Rafael, e Bicho Maluco Beleza, É Carnaval. Em 2026, ano que completou seus 80 anos de vida, o mestre pernambucano das artes resolveu comemorar a nova idade com a turnê Alceu Valença 80 Girassóis.

Encerramos ao som de Ciranda da Rosa Vermelha, composição de Alceu, na voz de Elba Ramalho. Antes, Flor de Tangerina, música e interpretação de Alceu Valença. Ouvimos ainda

0: Caravana, de Geraldo Azevedo e Alceu Valença, com Geraldo Azevedo cantando. E começamos com Girassol, de Alceu, com o próprio Alceu no microfone. O programa de hoje teve produção de Cacá Santiago e Juliana Souza. Ficamos por aqui, mas voltamos semana que vem com mais um baú musical para você. Até lá!
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Olá, estamos aqui mais uma vez para fazer uma viagem por esse país que tem a música tão criativa e tão variada também, né? Nossas atrações de hoje vêm do centro-oeste e do sudeste do Brasil. A gente começa com a música do violonista e compositor Jaime Ernest Dias, de Brasília, Distrito Federal. Vamos ouvir temas de um disco dele que leva o nome de Instrumental. Logo na sequência, vamos para o Rio de Janeiro, apreciar o belo trabalho da Orquestra de Sopros da ProArte, ouvindo faixas de um álbum que leva o nome da orquestra no título. E para terminar, vamos a Belo Horizonte, Minas Gerais, apreciar o trabalho do saxofonista Nivaldo Ornelas e do violonista Juarez Moreira, acompanhados da Orquestra de Câmara SESI Minas, com faixas do disco Aquarelas, dedicado à obra do compositor Ari Barroso. Seja muito bem-vindo, seja muito bem-vinda. O Circular Brasil está começando. Nascido em família de músicos, Jaime Ernest Dias é filho da grande flautista Odete Ernest Dias. Ele teve, além da influência da sua mãe, é claro, sua formação musical em Brasília. Se formou em música pela UNB, Universidade de Brasília, e foi um dos fundadores do Clube do Choro de lá. O Jaime gravou um disco só com composições próprias e com a participação de vários músicos talentosos da cidade. Ele também foi o responsável pelos arranjos e direção musical do disco. O nome do álbum é Instrumental. Nós vamos ouvir quatro faixas aqui no programa Circular Brasil de hoje. A gente começa com SQ Samba, fazendo uma alusão às siglas das superquadras lá de Brasília, né? E depois Babi,

Este é o programa Circular Brasil de Música Instrumental. Estamos na nossa primeira atração, o violonista e compositor Jaime Ernest Dias, de Brasília, no Distrito Federal. Estamos ouvindo faixas de um disco chamado Instrumental. Todas as faixas são de autoria do Jaime, assim como é dele a direção musical e os arranjos. A gente acabou de ouvir Babi, e antes foi SQ Samba. Vamos apreciar mais duas faixas desse disco. Assim a gente pode conhecer o trabalho do artista de uma forma um pouco mais profunda, né? Vem aí agora Choro do Tonico e logo na sequência, Vila Rica. Música.

Você está conhecendo melhor a música do violonista e compositor Jaime Ernest Dias. São faixas de um disco onde todas as músicas são de autoria dele. O álbum se chama Instrumental. A gente acabou de ouvir Vila Rica e antes dela foi Choro do Tonico. O Jaime é de Brasília, no Distrito Federal, e nesse trabalho ele também foi responsável pelos arranjos e direção musical. A produção ficou por conta dele e do baixista Nema Antunes. E do Distrito Federal, a gente arruma nossas coisas e partimos para o Rio de Janeiro. Vamos conhecer um pouco melhor o trabalho da Orquestra de Sopros da ProArte. A Orquestra de Sopros da ProArte era, na verdade, o antigo grupo Flautistas da ProArte, que de estudantes, depois de 18 anos de trabalho com muita disciplina e amor à música, né, passaram a ser profissionais. No ano de 2007, eles fizeram

um disco que leva o nome da orquestra no título, interpretando obras dos grandes mestres compositores da música brasileira como Moacir Santos, Radamés Inátaly, Tom Jobim, Baden Powell e Hermeto Pascoal, por exemplo. O nome ProArte vem de uma escola de música no Rio de Janeiro. A instituição acabou fechando as portas em 2018, mas sem dívidas e com esperanças de retornar no futuro em novos contextos. Foi uma bela experiência que a gente pode apreciar um dos resultados aqui e agora. Hoje nós vamos ouvir 4 faixas desse álbum aqui no Circular Brasil. A gente começa com Bonita, música do Antônio Carlos Jobim, e na sequência Amphibious, de Moacir Santos.

Este é o programa Circular Brasil de Música Instrumental. Estamos nesse momento na nossa segunda atração, a Orquestra de Sopros da ProArte, com faixas do álbum que leva seu nome no título. Acabamos de ouvir Amphibios, de autoria do compositor e maestro Moacir Santos. E antes dela foi Bonita, música de Antônio Carlos Jobim, o nosso Tom Jobim. Esse disco, inclusive, foi lançado em 2007 pelo selo Rádio Mac. A orquestra é do Rio de Janeiro e vamos ouvir mais duas faixas desse mesmo disco, para a gente ter a oportunidade de conhecer um pouco mais a fundo esse projeto. Vem aí Violão Vadio, do Baden Powell e Paulo César Pinheiro. E logo depois vem Nostalgia, música de um outro grande compositor e maestro brasileiro, o Radamés Inátegui.

Essa foi a segunda atração do programa Circular Brasil de Música Instrumental de hoje. Acabamos de ouvir Nostalgia, música do compositor e maestro Radamés Gnattali. E antes dela foi Violão Vadio, do Baden-Powell e Paulo César Pinheiro. O disco é da Orquestra de Sopros da ProArte, no Rio de Janeiro. O álbum leva o nome da orquestra no título. E agora, mais uma vez, vamos arrumar nossas coisas e continuamos nossa viagem. Dessa vez, vamos a Belo Horizonte, Minas Gerais, conhecer o resultado da união de vários talentos em um só projeto. O flautista e saxofonista Nivaldo Ornelas se uniu ao violonista e guitarrista Juarez Maciel e ambos contaram com o apoio da Orquestra de Câmara SESI Minas para um projeto bem específico: fazer releituras de temas da obra do compositor Ari Barroso, também mineiro. O nome do disco é Aquarelas. Assim como nas outras atrações de hoje, a gente vai ouvir quatro faixas desse álbum. E a gente começa agora. Vem aí dois clássicos: Na Baixa do Sapateiro, do Ari Barroso, e logo a seguir, Por Causa Dessa Cabocla, música do Ari e do Luiz Peixoto.

Essa foi Por Causa Dessa Cabocla, música do Ari Barroso e Luiz Peixoto. Antes dela, a gente ouviu Na Baixa do Sapateiro, do Ari Barroso. Estamos na nossa terceira e última atração do programa Circular Brasil de hoje. O flautista e saxofonista Nivaldo Ornelas, o violonista e guitarrista Juarez Maciel, acompanhados pela Orquestra de Câmara SESI Minas. Trata-se de um tributo ao compositor mineiro Ari Barroso. Aliás, neste momento do nosso programa, a gente está em Minas Gerais, terra natal do Nivaldo e do Juarez também. E para fechar nossa edição de hoje, vamos para mais duas faixas desse disco, que se chama Aquarelas. E são dois clássicos, mais dois clássicos, né? No Rancho Fundo, do Ari Barroso e Lamartine Babo, e para terminar, No Tabuleiro da Baiana, música do Ari Barroso.

0: Este é o som da união da Orquestra de Câmara SESI Minas com o flautista e saxofonista Nivaldo Ornelas e o violonista e guitarrista Juarez Maciel. São faixas do disco Aquarelas, um tributo ao compositor mineiro Ari Barroso. Acabamos de ouvir releituras de No Tabuleiro da Baiana, composição do Ari Barroso, e antes dela foi No Rancho Fundo, do Ari e do Lamartine Babo. E estas foram as duas últimas músicas do programa Circular Brasil de hoje. E a gente vai terminando por aqui. Muito obrigado pela sua companhia e pela sua audiência. Toda semana a gente está por aqui, trazendo uma seleção escolhida a dedo, mostrando a rica variedade da nossa música, os nossos músicos e os nossos compositores. Os trabalhos técnicos do programa ficam a cargo do Rafael Napoleão. Um grande abraço para você e até a nossa próxima viagem.
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O que é essa coisa inacreditável que acabamos de ouvir? Misty, de autoria do famoso pianista Errol Garner, com letra de Johnny Burke. É daqueles temas que, quando começam a tocar, não importa se vocal ou instrumental, para tudo. Ficamos ouvindo petrificados. E quando Misty é cantada por Sarah Vaughan, com toda a sua ousadia e liberdade que tomava com as melodias. Muita gente já cantou Misty, inclusive Billy Eckstine, mestre de Sarah e talvez o primeiro a gravar a música. Mas quem pode superar Sarah Vaughan? Aliás, essa é a pergunta, e não apenas referente a Misty. Quem pode superar Sarah?

Avon. Eu sou o Rui Castro e esse é o quarto e último programa da série Damas do Jazz. Nas três anteriores, focalizamos Ella Fitzgerald, Peggy Lee e Carmack Ray. Repare no título da série. Não há as grandes damas do jazz, como se só existissem essas quatro. O jazz é um absurdo de grandes intérpretes, cantoras, cantores, instrumentistas. E certamente ainda teremos muito mais séries do gênero. Mas que tal, nesse momento, nos concentrarmos em Sarah Vaughan?

From this moment on, Joe Porter, when your lover has gone, the E.A. Swan, e all the things you are, de Jerome Kern e Oscar Hammerstein. Como todas as cantoras de jazz, Sarah Vaughan construiu seu repertório à base da música popular americana, quase toda ela feita para os grandes musicais da Broadway, nos anos 30, 40 e 50 do século 20. Eram cantoras como Sarah, com sua formação de piano, que tornavam essa música jazzística. E ela tinha quem puxar. Começou sua carreira ao lado de Billy Eckstein, na orquestra de Earl Hines, por volta de 1945, e aprendeu muito com eles. Um dia, anos depois, quando já eram famosos por si, Sarah e Billy se reencontraram diante de um microfone e reviveram os grandes anos em que cantavam juntos, e aproveitaram para fazer uma homenagem a Irving Berlin, gravando um disco inteiro dedicado a ele.

0: Isn't this a lovely day? I've got my love to keep me warm. E Cheek to Cheek, todas vivem em Berlim, com Sarah Vaughan e Billy Eckstein.
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Sarah Vaughan em I Had Anyone One Till You, de Ray Noble, acompanhada pela orquestra de Count Basie, e The Thrill Is Gone, de Ray Henderson e Lew Brown. Nem todo o repertório das cantoras de jazz veio da Broadway. Os compositores das grandes canções americanas dos anos 30, 40 e 50 também faziam anualmente dezenas de fabulosas canções avulsas, como essa que você acabou de ouvir. E havia também aqueles que compunham para o cinema e para a televisão. Compor para cinema e televisão? Eu estou falando de Harry Mancini, que, como todos sabem, estourou com a trilha sonora da série Peter Gunn. Muitos acham que Peter Gunn é só aquele tema famoso. Não, são vários. Foram aparecendo no decorrer da série. Aqui vão dois deles com Sarah, tendo atrás dela os arranjos de orquestra de Quincy Jones.

com Sarah Vaughan, Dreamville e Peter Gunn, de Henry Mancini, Ray Evans e Jay Livingston. Em ambos, Sarah está acompanhada pela orquestra de Quincy Jones. Sarah Vaughan também gravou muitos songbooks, mas não se limitou aos monstros do passado, como Irving Berlin. Nos anos 70, ela também mergulhou no que havia de mais moderno e gravou discos inteiros dedicados, sim, aos Beatles e a Tom Jobim. Aqui vão The Long and Winding Road e The Fool on the Hill, de Lennon e McCartney, e Triste, de Tom Jobim. Aliás, Sarah idolatrava a música brasileira, tanto que veio ao Rio duas vezes para gravar aqui, em 1970 e 1980. Sim, já houve uma época em que nossos ídolos vinham a nós para aprender.

The Long and Winding Road e The Fool on the Hill, de Lennon e McCartney, e Triste, de Antônio Carlos Jobim. Já disseram de Sarah Vaughan que ela era uma cantora de ópera sem ópera. Referiu-se ao seu inacreditável alcance vocal. Mas, para nossa sorte, Sarah dedicou esse alcance ao repertório popular, que ela, à sua maneira, tornou também clássico, quase erudito. Quer uma prova? Uma das maiores canções do século XX, Sending the Clowns, composta por Stephen Sondheim em 1972, na interpretação talvez inigualável de Sarah. A gravação que vamos ouvir é a de 1981, em que ela é acompanhada pela orquestra de Count Basie.

Sandy the Clowns e Stephen Sondheim com Sarah Vaughan. Esse foi o último programa da nossa série Damas do Jazz. E como é uma característica de nossas séries, aí vai a versão integral do tema que usamos como prefixo dos quatro programas. Se você não adivinhou, fique sabendo que era Preview, de Paul Kinnichett, na voz de Ella Fitzgerald.

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No Música e Músicos do Brasil de hoje, nós vamos conhecer o lançamento do álbum Camargo Guarnieri, Pedro Manassarte, A Serra do Rola Moça e quatro poemas de Macunaíma do selo Naxos. A gravação reúne importantes obras vocais de Camargo Guarnieri, inspiradas nos textos de Mário de Andrade, interpretadas pela Orquestra Sinfônica Municipal de São Paulo, pelo Coral Paulistano e por um elenco de solistas, com regência de Roberto Minchuk. Seja muito bem-vindo, o seu nosso convidado. O Música e Músicos do Brasil começa agora. Integrante da série da Naxos intitulada The Music of Brazil, dedicada à difusão da música brasileira de concerto, este álbum revela a estreita parceria artística entre Camargo Guarnieri e Mário de Andrade. O grande destaque é a ópera Em um Ato, Pedro Manassarte, é uma das mais originais criações do modernismo musical brasileiro, baseada no célebre personagem do folclore nacional. Escrita entre o final da década de 1920 e o início dos anos de 1930, Pedro Manassarte rompe com os modelos da ópera romântica ao apresentar uma narrativa contínua, apenas três personagens solistas e uma linguagem que incorpora elementos da cultura popular brasileira. Tudo isso sem abrir mão da sofisticação orquestral. Com o libreto de Mário de Andrade, a obra só estreou em 1952 no Teatro Municipal do Rio de Janeiro, mas logo se tornou um marco da busca por uma identidade genuinamente brasileira na música de concerto. Vamos ouvir então, na íntegra, Pedro Manassarte, ópera em um ato de Camargo Guarnieri com solistas Juliana Taino, Leonardo Neiva e Atala Ayan, Orquestra Sinfônica Municipal de São Paulo e o Coral Paulistano com regência de Roberto Minchuk.

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Ouvimos Pedro Balazarte, Ópera e o Mato de Camargo Guarnieri com solistas Juliana Taino, Leonardo Neiva e Atalayan, Orquestra Sinfônica Municipal de São Paulo e o Coral Paulistano com regência de Roberto Minchuk. Além da ópera, este álbum, lançado agora em 26 de junho de 2026 pelo selo Naxos, reúne outras importantes páginas vocais de Guarnieri sobre textos de Mário de Andrade. Entre elas está A Serra do Rola Moça, considerada uma das mais expressivas obras dramáticas do compositor. Inspirada em uma lenda mineira, a peça narra o destino trágico de um casal de noivos por meio de um intenso diálogo entre voz e orquestra. Nós vamos ouvi-la na interpretação de Carolina Faria, Orquestra Sinfônica Municipal de São Paulo e a regência de Roberto Minchuk.

Ouvimos A Serra do Rola Moça, obra de Camargo Guarnieri, sobre texto de Mário de Andrade, com Carolina Faria, Orquestra Sinfônica Municipal de São Paulo e a regência de Roberto Minchuk. Seguimos o programa com Rodó do Eco e do Descorajado, obra escrita em 1949, também sobre um poema de Mário de Andrade. A peça apresenta o monólogo de um personagem que busca respostas para suas inquietações, dirigindo perguntas ao eco, ao vento e ao vazio. O solista Leonardo Neiva é acompanhado pela Orquestra Sinfônica Municipal de São Paulo e a regência de Roberto Minchuk.

Ouvimos Rondó do Eco e do Descorajado, de Camargo Guarnieri, sobre um poema de Mário de Andrade, com Leonardo Neiva, Orquestra Sinfônica Municipal de São Paulo e a regência de Roberto Minchuk. Ainda desse álbum, nós vamos seguir com Louvação do Amor ET, de Camargo Guarnieri e Mário de Andrade, com Carolina Faria, Renan Dias Mendes e Mauro Brucoli, e o coral paulistano e a regência de Roberto Minchuk.

de Camargo Guarnieri, Mário de Andrade, com Carolina Faria, Renan Dias Mendes e Mauro Brucoli. Coral paulistano e a regência de Roberto Minchuk. Esse CD que apresentamos hoje foi lançado em 26 de junho de 2026 pelo selo Naxos e pode ser adquirido em formato físico e digital. Também integra o álbum o ciclo Quatro Poemas de Macunaíma, inspirado em narrativas tradicionais dos povos do norte do Brasil. As canções foram compostas em dois momentos distintos e refletem o universo poético e o imaginário popular presentes na Rapsódia Modernista. Vamos encerrar o programa com um trecho desse ciclo, com o solista Atala Yan, a Orquestra Sinfônica Municipal de São Paulo e a regência de Roberto Minchuk.

0: Ouvimos um trecho dos poemas de Macunaíma, obra de Camargo Guarnieri, sobre textos de Mário de Andrade, com o solista Atalayan, acompanhado pela Orquestra Sinfônica Municipal de São Paulo e a regência de Roberto Minchuk. E assim encerramos mais um Música e Músicas do Brasil. Muito obrigado pela sua companhia e até o próximo programa. E como sempre, eu espero por você. Até lá.
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5: Baquenas Brasileiras número 4, Prelúdio, de Vila Lobos, com Gilson Peranzetta.

0: Rapsódia Trespontana, música e interpretação de Wagner Tiso. Antes, Baquianas Brasileiras, número 4, prelúdio, de Villa-Lobos, com Gilson Peranzetta.
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0: Primeira Dama, música e interpretação de Leandro Braga.

0: Dança das Cabeças, de Egberto Gismonti com Délia Fischer. Antes, Primeira Dama, música e interpretação de Leandro Braga.
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0: Choro Negro, de Paulinho da Viola e Fernando Costa, com Mário Seve.

0: Choro do Visconde, música e interpretação de Márvio Ciribelli. Antes, Choro Negro, de Paulinho da Viola e Fernando Costa, com Mário Seve.
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0: Cortejo, de Gabriel Nóbrega, com Cilibrina.

0: Alado Nato, música e interpretação de Raul de Souza. Antes, Cortejo, de Gabriel Nóbrega com Cilibrina.
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0: Good Hope, de Lupa Santiago, com Pedro de Alcântara e Lupa Santiago.

Fio da Meada, de Mário Negrão, com Mário Negrão, Cristóvão Bastos, Jamil Joanes, Rui Alvim e José Arimateia. Antes, As Pastorinhas, de Braguinha e Noel Rosa, com Antônio Adolfo, Lula Galvão, Jorge Helder, Rafael Barata, Gessé Sadoc, Idris Bodriuá, Marcelo Martins e Rafael Rocha.

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2: Olá, ouvintes das rádios Nacional e MEC. Eu sou Renata Lima e este é o Bate-papo com a Ouvidoria, o espaço de escuta cidadã da Empresa Brasil de Comunicação.
3: Eu sou Edson França. Existem vozes que atravessam gerações. Vozes que resistem ao silêncio, enfrentam desigualdades e ajudam a construir novos caminhos para o futuro.
4: E eu sou Gal Bastos. Nessa edição, nossa conversa parte das reflexões que as manifestações recebidas pela ouvidoria despertam sobre o enfrentamento ao racismo.
2: O mês de julho amplia as reflexões sobre igualdade racial, mas o respeito à diversidade se constrói todos os dias, em cada palavra, em cada atitude e em cada oportunidade de escuta.
3: A edição do Sem Censura, exibida em 25 de junho deste ano, trouxe uma reflexão marcante sobre identidade e pertencimento. Ao relatar sua experiência com vitiligo, o multiartista Carlos Sepante contou que, após a despigmentação da pele, passou a perceber mudanças na forma como era tratado pelas pessoas, sem que sua história ou sua identidade tivessem mudado.
5: Eu não sou um cara preto só porque a minha pele estava preta. Uhum. Eu não sabia que eu era preto porque eu me olhei no espelho e falei, ah, eu sou preto. Não, é porque quando você é negro no Brasil, todos os dias da sua vida, o mundo faz questão de te lembrar que você é negro no Brasil.
2: O relato evidencia que a identidade vai além da aparência e convida a reflexão sobre como o racismo pode se manifestar nas relações cotidianas e na forma como enxergamos o outro.
3: As reflexões sobre identidade também passam pela realidade vivida por milhões de mulheres negras no Brasil.
2: Em reportagem da Rádio Agência Nacional, a história da intelectual Lélia Gonzalez lembra que essas desigualdades permanecem atuais e continuam desafiando a construção de uma sociedade mais justa.
6: Se a gente for falar em termos de inconsciente cultural brasileiro, esse inconsciente cultural é negro, né? E os brancos se apropriam disso e nós vamos constatar então que para a mulher negra, o lugar que lhe é reservado é sempre o lugar menor, é o lugar da marginalização, do menor salário, do desrespeito com relação à sua capacidade profissional.
4: As manifestações recebidas pela ouvidoria reforçam a importância de promover uma comunicação cada vez mais plural e atenta à diversidade.
3: Foi o caso de um telespectador que procurou a ouvidoria após identificar no Repórter Brasil Tarde, exibido em 9 de dezembro de 2025, o uso de uma expressão que considerou inadequada.
4: Hoje, em uma reportagem, ouvi a expressão lista negra. Esse termo não é mais aceitável e acredito que devemos refletir sobre palavras que podem reproduzir preconceitos e formas de discriminação.
2: Em resposta, a gerência executiva de telejornalismo da TV Brasil informou que revisou a edição mencionada e não identificou o uso da expressão apontada. A área destacou ainda que suas equipes seguem orientadas pelo Manual de Jornalismo da Empresa Brasil de Comunicação e reconhece a importância do uso consciente e respeitoso da linguagem.
3: Outra contribuição tratou da cobertura dos ataques racistas sofridos pela jornalista Luciana Barreto, âncora do Repórter Brasil.
4: Fiquei triste e constrangido com a matéria sobre os ataques racistas sofridos pela jornalista. Gostaria de ter visto uma demonstração mais explícita de solidariedade durante a cobertura.
2: A gerência executiva de telejornalismo da TV Brasil informou que toda a solidariedade foi prestada à jornalista e ressaltou que o telejornal mantém uma cobertura pautada pela objetividade, sem deixar de reconhecer a gravidade dos ataques racistas sofridos pela profissional.
7: Ninguém vai me silenciar, não. A gente vai denunciar o racismo até o fim.
2: As reflexões reunidas pela ouvidoria também encontram expressão na arte.
3: Encerramos com um trecho da performance da cantora Larissa Luz, apresentado em reportagem da Rádio Agência Nacional sobre ações voltadas à proteção de mulheres ameaçadas.
8: Nós merecemos mais que sobreviver. Merecemos andar sem calcular saídas, dormir sem ensaiar defesas. Ele há de parar. Eu quero amar sem ter que sanar feridas.
4: Seus versos nos lembram que respeito, dignidade e liberdade precisam estar presentes na vida de todas as pessoas, todos os dias.
3: Seguimos atentos.
4: Seguimos em diálogo.
2: Seguimos ouvindo.
3: Até o próximo Bate-Papo com a Ouvidoria.
2: participar.